Senhor, rico em misericórdia e perdão, estamos diante de vós, despojados de qualquer vaidade, de qualquer vanglória, porque temos consciência do nosso pecado, da nossa fragilidade, da nossa humanidade decaída. E por isso, precisamos do vosso perdão, da vossa misericórdia, para que tenhamos em nós esperança e alegria. Ó Senhor, vinde em nosso socorro, em qualquer momento, mas de modo especial, nos momentos em que estamos atribulados. Ó Senhor, somos vossos, a vós pertencemos, e por isto nós vos amamos.

0: 9:15.
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0: 9:40.
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0: 9:48.
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0: 9:57.
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5: Dez horas.
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4: 10:03.
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Concedei-nos, por intercessão da Virgem Maria, vossa Mãe Santíssima, a quem nos dirigimos, as virtudes que nos são necessárias para bem rezá-lo e a graça de ganharmos as indulgências desta santa devoção. Oferecemos como intenções gerais, em desagravo dos pecados cometidos contra o Santíssimo Coração de Jesus, hoje em especial nesta sexta-feira, primeira sexta-feira do mês, também desagravo aos pecados cometidos contra o Imaculado Coração de Maria. Pela paz no mundo, pela conversão dos pecadores, pelas almas do purgatório. Pelas intenções do Santo Padre, o Papa Leão XIV, que nesse mês de setembro nos convida a rezarmos pelo cuidado para com a água, nos diz o Santo Padre. Rezemos por uma gestão justa e sustentável da água, recurso vital para que todos tenham igual acesso a ela. Rezamos também pelo aumento e santificação do clero, pela santificação das famílias e pelos doentes. E neste momento, convido você, meu irmão, minha amada irmã, você que nos acompanha através de uma das emissoras que integram a Rede Imaculada de Comunicação, te convido a elevar o seu pensamento, o seu pedido, a sua intenção, entregá-las nas mãos da Imaculada. E tenha certeza que ela levará a sua intenção até teu filho Jesus. Música.

0: Professemos nossa fé dizendo: creio em Deus Pai Todo-Poderoso, Criador do céu e da terra, e em Jesus Cristo, seu único Filho, nosso Senhor, que foi concebido pelo poder do Espírito Santo, nasceu da Virgem Maria, padeceu sob Pôncio Pilatos, foi crucificado, morto e sepultado, desceu à mansão dos mortos, ressuscitou ao terceiro dia, subiu aos céus, está sentado à direita de Deus Pai Todo-Poderoso, donde há de vir a julgar os vivos e os mortos. Creio no Espírito Santo, na Santa Igreja Católica, na comunhão dos santos, na remissão dos pecados, na ressurreição da carne, na vida eterna. Amém.
1: Rezemos a oração que Jesus Cristo nos ensinou. Pai nosso que estais nos céus, santificado seja o vosso nome. Venha a nós o vosso reino, seja feita a vossa vontade, assim na terra como no céu. O pão nosso de cada dia nos dai hoje. Perdoai as nossas ofensas, assim como nós perdoamos a quem nos tem ofendido. E não nos deixeis cair em tentação, mas livrai-nos do mal. Amém.
0: A primeira Ave Maria rezaremos em honra a Deus Pai que nos criou. Ave Maria, cheia de graça, o Senhor é convosco. Bendita sois vós entre as mulheres, e bendito é o fruto do vosso ventre, Jesus. Santa Maria, Mãe de Deus, rogai por nós, pecadores, agora e na hora de nossa morte. Amém.
1: A segunda Ave Maria rezaremos em honra a Deus Filho que nos remiu.
2: Ave Maria, cheia de graça, o Senhor é convosco. Bendita sois vós entre as mulheres, e bendito é o fruto do vosso ventre, Jesus. Santa Maria, Mãe de Deus, rogai por nós, pecadores, agora e na hora de nossa morte. Amém.
1: A terceira Ave Maria rezaremos em honra a Deus Espírito Santo, que nos guia e santifica.
2: Ave Maria, cheia de graça, o Senhor é convosco. Bendita sois vós entre as mulheres, e bendito é o fruto do vosso ventre, Jesus. Santa Maria, Mãe de Deus, rogai por nós, pecadores, agora e na hora de nossa morte. Amém.
1: Glória ao Pai, e ao Filho, e ao Espírito Santo.
3: Como era no princípio, agora e sempre. Amém.
1: A sua participação é através do telefone 4397-6520. Aproveita, o telefone está desocupado, ligue agora e reze conosco, tá bom? 0 operadora 11-4397-6520. Estamos aguardando a sua participação para rezarmos juntos. Enquanto acompanhamos o áudio da nossa irmã ouvinte, você pode enviar a sua intenção. Conosco, Gracinha Lira, em Marechal Deodoro, Alagoas. Boa noite.
4: O Papa, pela nossa diocese de Maceió, pelo meu padre Léo, aqui de Pedras, da Igreja de São Miguel Arcanjo, é um sacerdote abençoado. E peço pela uma cirurgia que eu estou precisando muito, já estou com quase um ano que eu estou esperando essa cirurgia de hérnia. Peço que nosso Senhor Jesus me abençoe e abra os caminhos para que eu faça essa cirurgia o mais rápido possível, que está muito volumosa. Salve Maria, salve Maria Imaculada.
1: Salve Maria Imaculada. Obrigado, Gracinha Lira e Marechal Deodoro, rezando conosco. Já temos irmão ouvinte para rezar conosco o primeiro mistério desta noite. Conosco, o João de Joinville, em Santa Catarina. João, seja bem-vindo. Boa noite.
5: Boa noite.
1: Quais Alexa, suas...
5: Pode
1: virar. Oi. Olha, oi. João, você está completo de razão, hein? É isso mesmo. Quando consegue a ligação, já desliga a Alexa, baixa o rádio ou a televisão para ouvir melhor. João, quais suas intenções para rezarmos juntos?
5: É que deu um pico aqui no meu celular, por isso que aconteceu isso. É, eu quero pedir para vocês aí da Milícia Rádio, Milícia Imaculada, aí para todos vocês aí, em todos, né? E para o padre, para o Frei Sebastião Ministro Coalho, e por todos que estão ouvindo nesse momento aí, né? E para minha família e para uma colega minha que tá gripada, com a voz trancada, pedir para que Deus desobstrua o canal de respiração dela para poder falar.
1: Amém. Rezando por sua colega, nos unimos em oração hoje, nesta sexta-feira, rezando os mistérios dolorosos da vida de nosso Senhor Jesus. E no primeiro mistério, contemplamos a agonia de Jesus no Horto das Oliveiras.
3: Pai nosso que estais nos céus, santificado seja o vosso nome. Venha a nós o vosso reino, seja feita a vossa vontade, assim na terra como no céu.
5: Cada dia nos dai hoje, perdoai as nossas ofensas, assim como nós perdoamos a quem nos tem ofendido, e não nos deixeis cair em tentação, mas livrai-nos do mal. Amém.
2: Ave Maria, cheia de graça, o Senhor é convosco, bendita sois vós entre as mulheres, e bendito é o fruto do vosso ventre, Jesus.
5: Santa Maria, Mãe de Deus, rogai por nós, pecadores, agora e na hora de nossa morte. Amém.
2: Ave Maria, cheia de graça, o Senhor é convosco. Bendita sois vós entre as mulheres, e bendito é o fruto do vosso ventre, Jesus.
5: Santa Maria, Mãe de Deus, rogai por nós, pecadores, agora e na hora de nossa morte. Amém.
2: Ave Maria, cheia de graça, o Senhor é convosco, bendita sois vós entre as mulheres, e bendito é o fruto do vosso ventre, Jesus.
5: Santa Maria, Mãe de Deus, rogai por nós, pecadores, agora e na hora de nossa morte. Amém.
2: Ave Maria, cheia de graça, o Senhor é convosco, bendita sois vós entre as mulheres, e bendito é o fruto do vosso ventre, Jesus.
3: Santa Maria, Mãe de Deus, rogai por nós, pecadores, agora e na hora de nossa morte. Amém.
1: Ave Maria, cheia de graça, o Senhor é convosco. Bendita sois vós entre as mulheres, e bendito é o fruto do vosso ventre, Jesus.
3: Santa Maria, Mãe de Deus, rogai por nós, pecadores, agora e na hora de nossa morte. Amém.
1: Ave Maria, cheia de graça, o Senhor é convosco. Bendita sois vós entre as mulheres, e bendito é o fruto do vosso ventre, Jesus.
3: Santa Maria, Mãe de Deus, rogai por nós, pecadores, agora e na hora de nossa morte. Amém.
1: Ave Maria, cheia de graça, o Senhor é convosco. Bendita sois vós entre as mulheres, e bendito é o fruto do vosso ventre, Jesus.
3: Santa Maria, Mãe de Deus, rogai por nós, pecadores, agora e na hora de nossa morte. Amém.
1: Ave Maria, cheia de graça, o Senhor é convosco. Bendita sois vós entre as mulheres, e bendito é o fruto do vosso ventre, Jesus.
3: Santa Maria, Mãe de Deus, rogai por nós, pecadores, agora e na hora de nossa morte. Amém.
1: Ave Maria, cheia de graça, o Senhor é convosco. Bendita sois vós entre as mulheres, e bendito é o fruto do vosso ventre, Jesus.
3: Santa Maria, Mãe de Deus, rogai por nós, pecadores, agora e na hora de nossa morte. Amém.
1: Ave Maria, cheia de graça, o Senhor é convosco. Bendita sois vós entre as mulheres, e bendito é o fruto do vosso ventre, Jesus.
3: Santa Maria, Mãe de Deus, rogai por nós, pecadores, agora e na hora de nossa morte. Amém.
1: Glória ao Pai, e ao Filho, e ao Espírito Santo,
3: como era no princípio, agora e sempre. Amém.
1: Ó meu Jesus,
3: perdoai-nos e livrai-nos do fogo do inferno, levai as almas todas para o céu, e socorrei principalmente as que mais precisarem.
1: Ó Maria concebida sem pecado,
3: rogai por nós que recorremos a vós, e por todos quantos não recorrem a vós, especialmente pelos inimigos da Santa Igreja, e por todos quantos são a vós recomendados.
1: Nosso muito obrigado ao João em Joinville, Santa Catarina, que rezou conosco esta primeira dezena. O telefone para você rezar é o 4397-6520. Enquanto aguardamos a sua ligação, vamos acompanhar a mensagem áudio da Andréa Conceição, na cidade de Barreiros, Pernambuco.
6: Queria dizer uma coisa a vocês, irmã Milite. Minha irmã Nazaré mandou embora do meu canto. São três casas em uma só. Mas eu não tenho dinheiro para ir para outro lugar. Ela tem dinheiro e está aqui, embaixo, que ela é professora no município. O marido dela é aposentado da Marinha. E ela não trabalha, não sei se vai para a sua família. Já vive dependendo do meu filho. Eu não vou sair. Eu não tenho, não vou morar no meio da rua.
1: Rezando por essa sua situação familiar, Conceição, Andréa Conceição, na cidade de Barreiros, rezando por você, por toda a sua família. Reza ao vivo conosco, Edmilson, em Divinópolis, Minas Gerais. Boa noite, Edmilson.
7: Boa noite, Gil Brasil.
1: Seja bem-vindo. Quais suas intenções, Edmilson?
7: A paz de Jesus, o amor de Maria, salve Maria Imaculada.
1: Salve Maria Imaculada. Bom,
7: vamos rezar pela viagem do Frei Sebastião, para que transcorra tudo bem, pela minha família, por todas as famílias, pelos enfermos para recuperação de saúde, por nosso grupo de oração aqui da Igreja São Francisco de Assis. O grupo de oração chama Esperança em Jesus, pela Legião de Maria, pelos Vicentinos, pelo Apostolado de Oração, rezar pelo mês da Bíblia e pelo mundo inteiro.
1: Amém. Unindo as nossas orações às suas, Edmilson, meditemos rezando o segundo mistério doloroso, contemplando a flagelação de nosso Senhor Jesus Cristo. Pai nosso
3: que estais nos céus, santificado seja o vosso nome. Venha a nós o vosso reino, seja feita a vossa vontade, assim na terra como no céu.
7: O pão nosso de cada dia nos dai hoje, perdoai as nossas ofensas, assim como nós perdoamos a quem nos tem ofendido, e não nos deixeis cair em tentação, mas livrai-nos do mal. Amém.
3: Ave Maria, cheia de graça, o Senhor é convosco. Bendita sois vós entre as mulheres, e bendito é o fruto do vosso ventre, Jesus.
7: Santa Maria, Mãe de Deus, rogai por nós, pecadores, agora e na hora da nossa morte. Amém.
3: Ave Maria, cheia de graça, o Senhor é convosco. Bendita sois vós entre as mulheres, bendito é o fruto do vosso ventre, Jesus.
7: Santa Maria, Mãe de Deus, rogai por nós, pecadores, agora e na hora da nossa morte. Amém.
3: Ave Maria, cheia de graça, o Senhor é convosco. Bendita sois vós entre as mulheres, e bendito é o fruto do vosso ventre, Jesus.
7: Santa Maria, Mãe de Deus, rogai por nós, pecadores, agora e na hora da nossa morte. Amém.
3: Ave Maria, cheia de graça, o Senhor é convosco. Bendita sois vós entre as mulheres, e bendito é o fruto do vosso ventre, Jesus.
7: Santa Maria, Mãe de Deus, rogai por nós, pecadores, agora e na hora da nossa morte. Amém.
3: Ave Maria, cheia de graça, o Senhor é convosco. Bendita sois vós entre as mulheres, e bendito é o fruto do vosso ventre, Jesus.
7: Santa Maria, Mãe de Deus, rogai por nós, pecadores, agora e na hora da nossa morte. Amém.
2: Ave Maria, cheia de graça, o Senhor é convosco. Bendita sois vós entre as mulheres, e bendito é o fruto do vosso ventre, Jesus.
7: Santa Maria, Mãe de Deus, rogai por nós, pecadores, agora e na hora da nossa morte. Amém.
2: Ave Maria, cheia de graça, o Senhor é convosco. Bendita sois vós entre as mulheres, e bendito é o fruto do vosso ventre, Jesus.
7: Santa Maria, Mãe de Deus, rogai por nós, pecadores, agora e na hora da nossa morte. Amém.
2: Ave Maria, cheia de graça, o Senhor é convosco. Bendita sois vós entre as mulheres, bendito é o fruto do vosso ventre, Jesus.
7: Santa Maria, Mãe de Deus, rogai por nós, pecadores, agora e na hora da nossa morte. Amém.
2: Ave Maria, cheia de graça, o Senhor é convosco. Bendita sois vós entre as mulheres, bendito é o fruto do vosso ventre, Jesus.
7: Santa Maria, Mãe de Deus, rogai por nós, pecadores, agora e na hora da nossa morte. Amém.
2: Ave Maria, cheia de graça, o Senhor é convosco. Bendita sois vós entre as mulheres, bendito é o fruto do vosso ventre, Jesus.
1: Santa Maria, Mãe de Deus, rogai por nós, pecadores, agora e na hora de nossa morte. Amém. Glória ao Pai, e ao Filho, e ao Espírito Santo.
2: Como era no princípio, agora e sempre. Amém.
1: Ó meu Jesus,
2: perdoai-nos e livrai-nos do fogo do inferno. Levai as almas todas para o céu, e socorrei principalmente as que mais precisarem.
1: Ó Maria concebida sem pecado,
2: rogai por nós que recorremos a vós, e por todos quantos não recorrem a vós, especialmente pelos inimigos da Santa Igreja, e por todos quantos são a vós recomendados.
1: Muito obrigado, Edmilson, em Divinópolis, estava rezando conosco, infelizmente a linha dele caiu, nosso muito obrigado. Você quer rezar conosco ao vivo? O nosso contato é o 0-11-4397-6520. Em oração conosco, Marcelo Brito, em Peruíbe, Soraya, em Divinópolis, José Diógenes, em Maceió, Rosana Batistucci, em Santo André, Marluza, no bairro Moca, Juscelene, em Clevelândia, no Paraná, Quirino, em Campo Grande, Gilson Rodrigues, na cidade de Patrocínio, em Minas Gerais. E vamos acompanhar o áudio do nosso irmão, o André Bruniera. Ele está em Ubatuba.
8: Boa noite, a paz de Jesus, amor de Maria, salve Maria Imaculada. Aqui é o André, de Ubatuba, São Paulo. Venho rezar por todas as crianças e jovens da escola onde eu trabalho como monitor, que busquem e aceitem Jesus por intercessão da Imaculada, Mãe de Deus. Que minha família volte a ficar e continue sempre unida, e que eu seja perseverante na oração, e que o Senhor perdoe meus pecados. Peço oração de todos e contem sempre com minhas orações e minhas colaborações. Amém. Salve Maria Imaculada.
2: Salve Maria Imaculada.
1: Nossas orações a você, André. Abraço forte. Conosco, ao vivo, o Adolfo, da cidade de Santos. Boa noite, Adolfo.
9: Boa noite, Gil Brasil. Que prazer imenso falar com você e com essas pessoas que estão aí no estúdio.
1: Prazer é todo nosso falar contigo.
9: Queria, por gentileza, não precisa dar os nomes, só quantas mulheres, quantos homens estão aí no estúdio, você pode fazer essa gentileza e me informar?
1: São dois homens e três mulheres.
9: Dois homens e duas mulheres?
1: Não, três homens e três mulheres. Tá empatado aqui, hein, Adolfo?
9: Ah, então são, seriam três casais, né?
1: Isso. Mas não são casais, são três casais, mas não são casais.
9: Oi? Só para informar, com você inclui, né, um dos casais, né, você, né?
1: É.
9: Faz parte, né?
1: Não, então, são casais aqui, só tem dois, né? Casais de namorados e quantos anos vocês têm de casada?
10: Não.
9: Bom, são três mulheres e três homens aí, né?
10: Hã? Cinco? São jovenzinhos. 5 anos de casado. E quantos anos de namoro? Uns 4?
11: 6 anos?
10: Não, ele. Não, eles. Vocês são 6? Não, 6 anos de namoro, Carlos e a Tati. E
9: são 3 casais, né?
10: É.
9: 3 casais, é isso?
10: Isso.
9: É só para informar, a Estação Espacial Internacional, que eu sei com o aplicativo, e são filhos de Deus, naturalmente. Então, a gente, rezando por eles, por gentileza, que estão lá no espaço a 400 quilômetros de altura. Então, por favor, orações para eles, porque são astronautas, né, fazendo o trabalho deles lá. São 2 mulheres e 5 homens, tá? Isso aí sempre varia. Para ter mais detalhes, tem que ter o aplicativo da Estação Espacial Internacional pelo Google Play. Bom, outra coisa que eu queria falar, que é muito importante, as pessoas que têm vícios, tá? Graças a Deus, eu estou tentando me libertar, estou conseguindo me libertar de certos vícios que eu não vou mencionar, isso é coisa de padre para fazer confissão.
10: Uhum.
9: Mas, de qualquer maneira, uma opção grandiosa é esse terço que nós estamos acompanhando, que ajuda demais a se libertar dos vícios, sabe, Gil?
10: Uhum.
9: E mais uma outra coisa, a gente sempre pede para a gente ser santo. Para ser santo é difícil, mas a gente tem que se colocar, eu que já estou com uma idade avançada, 72 anos, e indo me encontrar com Jesus a qualquer momento, se Deus quiser. Então, que Deus permita, né? Se eu tiver possibilidade, que ele me dê essa honra de me encontrar com ele. Então, a gente tem que se colocar como anjo, como vocês aí, são como se fossem anjos. Então, se colocando como anjos, a gente se liberta dos vícios. É uma maneira, sabe? Quero agradecer de coração esse trabalho de vocês aí. Muito obrigado por vocês todos.
10: Amém. Obrigado pelas orações, Adolfo. Nesse terceiro mistério doloroso, contemplamos a flagelação de nosso Senhor, perdão, a coroação de espinhos de nosso Senhor Jesus Cristo. Pai nosso, que estás no céu,

0: terra como no céu.
1: O pão nosso de cada dia nos dai hoje. Perdoai as nossas ofensas, assim como nós perdoamos a quem nos tem ofendido. Não deixeis cair em tentação, mas livrai-nos do mal. Amém.
0: Ave Maria, cheia de graça, o Senhor é convosco. Bendita sois vós entre as mulheres, e bendito é o fruto do vosso ventre, Jesus.
1: Santa Maria, Mãe de Deus, rogai por nós, pecadores, agora e na hora de nossa morte. Amém.
0: Ave Maria, cheia de graça, o Senhor é convosco. Bendita sois vós entre as mulheres, e bendito é o fruto do vosso ventre, Jesus.
1: Santa Maria, Mãe de Deus, rogai por nós, pecadores, agora e na hora de nossa morte. Amém.
0: Ave Maria, cheia de graça, o Senhor é convosco. Bendita sois vós entre as mulheres, bendito é o fruto do vosso ventre, Jesus.
1: Santa Maria, Mãe de Deus, rogai por nós, pecadores, agora e na hora de nossa morte. Amém.
0: Ave Maria, cheia de graça, o Senhor é convosco. Bendita sois vós entre as mulheres, e bendito é o fruto do vosso ventre, Jesus.
1: Santa Maria, Mãe de Deus, rogai por nós, pecadores, agora e na hora de nossa morte. Amém.
0: Ave Maria, cheia de graça, o Senhor é convosco. Bendita sois vós entre as mulheres, e bendito é o fruto do vosso ventre, Jesus.
1: Santa Maria, Mãe de Deus, rogai por nós, pecadores, agora e na hora de nossa morte. Amém.
0: Ave Maria, cheia de graça, o Senhor é convosco. Bendita sois vós entre as mulheres, bendito é o fruto do vosso ventre, Jesus.
1: Santa Maria, Mãe de Deus, rogai por nós, pecadores, agora e na hora de nossa morte. Amém.
0: Ave Maria, cheia de graça, o Senhor é convosco. Bendita sois vós entre as mulheres, bendito é o fruto do vosso ventre, Jesus.
1: Santa Maria, Mãe de Deus, rogai por nós, pecadores, agora e na hora de nossa morte. Amém.
0: Ave Maria, cheia de graça, o Senhor é convosco. Bendita sois vós entre as mulheres, bendito é o fruto do vosso ventre, Jesus.
1: Santa Maria, Mãe de Deus, rogai por nós, pecadores, agora e na hora de nossa morte. Amém.
0: Ave Maria, cheia de graça, o Senhor é convosco. Bendita sois vós entre as mulheres, bendito é o fruto do vosso ventre, Jesus.
1: Santa Maria, Mãe de Deus, rogai por nós, pecadores, agora e na hora de nossa morte. Amém.
0: Ave Maria, cheia de graça, o Senhor é convosco. Bendita sois vós entre as mulheres, bendito é o fruto do vosso ventre, Jesus.
1: Santa Maria, Mãe de Deus, rogai por nós, pecadores, agora e na hora de nossa morte. Amém.
0: Glória ao Pai, ao Filho e ao Espírito Santo.
1: Assim como era no princípio, agora e sempre. Amém.
0: Ó meu Jesus,
1: perdoai-nos, livrai-nos do fogo do inferno, levai as almas todas para o céu, socorrei principalmente as que mais precisarem da vossa santa e infinita misericórdia.
0: Ó Maria concebida sem pecado,
1: rogai por nós que recorremos a vós, e por todos que não recorrem a vós, especialmente pelos inimigos da Santa Igreja, e por todos quantos são a vós recomendados. Salve Maria Imaculada, Senhor Brasil.
2: Salve Maria Imaculada. Estamos rezando também pelo José Newton, em Fortaleza, no Ceará. Márcia, em Campo Grande. Osmária Reis, na Vila Ré. Marcilene, em Arco Verde. Também pelo Douglas. Maria do Carmo, em São José dos Campos. Joselice, em Jequié, na Bahia. Eliane de Ávila, em Conselheiro Lafaiete. E acompanhemos a mensagem áudio da Maria em Santana do Ipanema, Alagoas.
3: Do coração de Jesus,
4: Padre, do amor de Deus, peço oração para a minha neta minha que está com nosso problema de cirurgia.
3: É um coração intercessor junto a Jesus. Então,
4: e para a minha saúde também.
3: Nos apontam para o
4: meu marido está deitado numa cama sem saúde, camada.
3: Seguiram Jesus, foram exemplo, modelo.
4: Peço que me reze para minha oração para mim, para a minha família toda. Deus me dá força e coragem para lutar com essas coisas.
3: Então Deus abençoe ela.
4: Sou Tânia de Ipanema, meu nome é Maria.
3: Deus abençoe sua família, amigo.
2: Nossas orações a você, tá, Maria? E conosco a Maria Roberta, de São Paulo, que reza ao vivo. Boa noite, Maria Roberta.
5: Boa noite, meu amigo. Tudo bem com vocês?
2: Tudo bem, graças a Deus. Seja bem-vinda. Quais suas intenções?
5: Que seja bem-vindo na minha casa. Ô, Gil, deixa eu te fazer uma pergunta. Quem tá aí é os pais do Cacá?
2: É, sua mãe. Sua mãe do
5: Cacá. Sua mãe?
2: Sua mãe.
5: Dá um abraço nela por mim. Que Deus abençoe, que ela tenha um filho maravilhoso. Tive o prazer de conhecer em 2019. Que Deus abençoe ele.
6: Amém.
5: Eu quero rezar pelo Frei Sebastião, pela Maximília, pela saúde dela, pelo Senhor Jesus Augusto, pelo meu amigo Senhor Adolfo, que acabou de rezar, e também pelo Senhor Ofélio, e pela alma da Dona Maria Salete, e pela todos os filhos dele, especialmente a Maria Joana, que mora na Itália, e a filha dela, toda a família da Maria Joana na Itália, e todos vocês aí. Que Deus abençoe o Cacá, os pais dele e toda a família, todos os conterrâneos nossos lá no Ceará. Que Deus abençoe.
2: Amém. Mais um aí, mais um apelido. Carlos Henrique, Henrique Carlos, e agora tem Cacá, né? Então, conosco em oração, os nossos irmãos ouvintes, queremos rezar por você, tá? Que está em sintonia aqui do programa Igreja no Rádio, daqui a pouco conosco ao vivo, o Guardião Internacional do Carisma da Milícia da Imaculada, Frei Sebastião Benito Coelho. Rezemos meditando o quarto mistério doloroso, Jesus carregando a cruz até o Calvário. Pai nosso que estais nos céus, santificado seja o vosso nome. Venha a nós o vosso reino. Seja feita a vossa vontade, assim na terra como no céu.
5: O pão nosso de cada dia nos dai hoje. Perdoai as nossas ofensas, assim como nós perdoamos a quem não tem ofendido. E não nos deixeis cair em tentação, mas livrai-nos do mal. Amém.
0: Ave Maria, cheia de graça, o Senhor é convosco. Bendita sois vós entre as mulheres. Bendito é o fruto do vosso ventre, Jesus.
5: Santa Maria, Mãe de Deus, rogai por nós, pecadores, agora e na hora de nossa morte. Amém.
0: Ave Maria, cheia de graça, o Senhor é convosco. Bendita sois vós entre as mulheres. Bendito é o fruto do vosso ventre, Jesus.
5: Santa Maria, Mãe de Deus, rogai por nós, pecadores, agora e na hora de nossa morte. Amém.
0: Ave Maria, cheia de graça, o Senhor é convosco. Bendita sois vós entre as mulheres. Bendito é o fruto do vosso ventre, Jesus.
5: Santa Maria, Mãe de Deus, rogai por nós, pecadores, agora e na hora de nossa morte. Amém.
0: Ave Maria, cheia de graça, o Senhor é convosco. Bendita sois vós entre as mulheres. Bendito é o fruto do vosso ventre, Jesus.
5: Santa Maria, Mãe de Deus, rogai por nós, pecadores, agora e na hora de nossa morte. Amém.
0: Ave Maria, cheia de graça, o Senhor é convosco. Bendita sois vós entre as mulheres. Bendito é o fruto do vosso ventre, Jesus.
5: Santa Maria, Mãe de Deus, rogai por nós, pecadores, agora e na hora de nossa morte. Amém.
0: Ave Maria, cheia de graça, o Senhor é convosco. Bendita sois vós entre as mulheres. Bendito é o fruto do vosso ventre, Jesus.
5: Santa Maria, Mãe de Deus, rogai por nós, pecadores, agora e na hora de nossa morte. Amém.
0: Ave Maria, cheia de graça, o Senhor é convosco. Bendita sois vós entre as mulheres. Bendito é o fruto do vosso ventre, Jesus.
5: Santa Maria, Mãe de Deus, rogai por nós, pecadores, agora e na hora de nossa morte. Amém.
0: Ave Maria, cheia de graça, o Senhor é convosco. Bendita sois vós entre as mulheres, bendito é o fruto do vosso ventre, Jesus.
5: Santa Maria, Mãe de Deus, rogai por nós, pecadores, agora e na hora de nossa morte. Amém.
0: Ave Maria, cheia de graça, o Senhor é convosco. Bendita sois vós entre as mulheres, bendito é o fruto do vosso

0: inferno, levai as almas todas para o céu e socorrei principalmente as que mais precisarem.
1: Ó Maria concebida sem pecado,
0: rogai por nós que recorremos a vós e a todos aqueles que não recorrem a vós, especialmente pelos inimigos da Santa Igreja e por todos quantos são a vós recomendados. Gil, muito obrigado. E o Renato está de prova. Sempre estou perguntando do Cacá e do Valdo Rocha. Sempre estou rezando por ele, pelos projetos do Cacá. Que Deus abençoe ele, toda a família dele, e você também e sua família. E Leandro Bastão.
2: Muito obrigado, obrigado pelo carinho, pelas obrigado orações. Você, meu amigo. Abraço forte. Conosco em oração, Salomão, ele está em Campo Grande, Mato Grosso do Sul, Iraci, no Guarujá, José Wilson da Silva, nasce em Alagoas, também rezando conosco. O telefone para você participar ao vivo é o 4397-6520. Aproveita que o telefone está desocupado, ligue agora. Enquanto aguardamos a sua ligação, vamos acompanhar a intenção da Sandra Valéria, da capital alagoana.
3: Boa noite, Gil Brasil. Boa noite a todos. Salve Maria Imaculada, Sandra Valéria Maceió Alagoas. A intenção do texto de hoje é para minha família, em especial pelo aniversário do meu filho, que é amanhã. Que Nossa Senhora o cubra com seu manto sagrado, proteja por todos nós, milites e nossas famílias. Amém. Salve Maria Imaculada. Um abraço, Gil.
2: Um abraço de todos nós aqui da Milícia da Imaculada. Infelizmente, a Sandra Valéria não enviou o nome do filho, mas estamos rezando pelo seu filho, tá? Sandra Valéria Maceió Alagoas. Conosco, a Tereza, em São Bernardo do Campo, rezando ao vivo. Boa noite, Tereza.
4: Boa noite.
2: Tereza, quais suas Tudo intenções? Bem? Tudo bem, quais suas intenções?
4: Eu queria rezar principalmente pelo seu Nelson da Cruz, que é pai da minha nora, que está passando um momento muito difícil de dores, não sei porque são causadas por câncer ou não, mas ele está sofrendo muito, ele grita muito de dor. Então, por favor, que Nossa Senhora interceda por ele.
2: Vamos rezar sim, tá bom? Por você, por essa pessoa que sofre de dor. A dor é algo que incomoda muito. Queremos rezar também pelo filho da Sandra Valéria. O aniversário é dele, o Túlio José de Souza Xavier. Abraço forte a você. Feliz aniversário, conte com nossas orações. Queremos rezar também pela Graciosa Martins em São Paulo, Maria de Lourdes Barra Ipiranga, Maria Isabel em São Mateus, Rosana Batistucci em Santo André. Elas enviaram a sua colaboração para a Milícia da Imaculada. Muito obrigado, tá? 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Queremos rezar também, em especial...
4: Eu sou milite.
2: Ai, que bom, Tereza, que você é milite. Muito obrigado por ser milite. Há quanto tempo você é milite? Você lembra?
4: Acho que uns 20 anos, mais ou menos.
2: Que bom. Obrigado, tá, pela sua colaboração todos os meses, tá? Queremos rezar também em especial pela Lurdinha. Lurdinha da equipe de divulgação, teve alta, está em casa. Estamos rezando por você, Lurdinha, e também por todas as nossas equipes de divulgação, em especial, domingo agora, na missa das 7 da manhã, das 10h30 e das 5 da tarde, aqui no Oratório Imaculada Conceição e São Maximiliano Kolbe. A equipe de divulgação com o Moretti, a equipe da Lurdinha estará realizando a divulgação aqui na Milícia da Imaculada. Então você, que não é milite, pode vir aqui, além de rezar com Frei Sebastião em uma das missas, você poderá

0: se tornar um novo colaborador. Domingo agora tem plantão de divulgação aqui no Oratório Imaculada Conceição em São Maximiliano Coube, Estrada do Morro Grande, 870. Nos unindo em oração, rezemos o quinto mistério doloroso, contemplando a crucificação e morte de Jesus na cruz.
1: Pai nosso que estais nos céus, santificado seja o vosso nome. Venha a nós o vosso reino, seja feita a vossa vontade, assim na terra como no céu.
2: O pão nosso de cada dia nos dai hoje. Perdoai as nossas ofensas, assim como nós perdoamos a quem nos tem ofendido. E não nos deixeis cair em tentação, mas livrai-nos do mal. Amém.
1: Ave Maria, cheia de graça, o Senhor é convosco. Bendita sois vós entre as mulheres. Bendito é o fruto do vosso ventre, Jesus.
2: Santa Maria, Mãe de Deus, rogai por nós, pecadores, agora e na hora de nossa morte. Amém.
1: Ave Maria, cheia de graça, o Senhor é convosco. Bendita sois vós entre as mulheres. Bendito é o fruto do vosso ventre, Jesus.
2: Santa Maria, Mãe de Deus, rogai por nós, pecadores, agora e na hora da nossa morte. Amém.
1: Ave Maria, cheia de graça, o Senhor é convosco. Bendita sois vós entre as mulheres. Bendito é o fruto do vosso ventre, Jesus.
2: Santa Maria, Mãe de Deus, rogai por nós, pecadores, agora e na hora da nossa morte. Amém.
1: Ave Maria, cheia de graça, o Senhor é convosco. Bendita sois vós entre as mulheres. Bendito é o fruto do vosso ventre, Jesus.
2: Santa Maria, Mãe de Deus, rogai por nós, pecadores, agora e na hora da nossa morte. Amém.
1: Ave Maria, cheia de graça, o Senhor é convosco. Bendita sois vós entre as mulheres, e bendito é o fruto do vosso ventre, Jesus.
2: Santa Maria, Mãe de Deus, rogai por nós, pecadores, agora e na hora da nossa morte. Amém.
1: Ave Maria, cheia de graça, o Senhor é convosco. Bendita sois vós entre as mulheres, bendito é o fruto do vosso ventre, Jesus.
2: Santa Maria, Mãe de Deus, rogai por nós, pecadores, agora e na hora da nossa morte. Amém.
1: Ave Maria, cheia de graça, o Senhor é convosco. Bendita sois vós entre as mulheres, bendito é o fruto do vosso ventre, Jesus.
2: Santa Maria, Mãe de Deus, rogai por nós, pecadores, agora e na hora da nossa morte. Amém.
1: Ave Maria, cheia de graça, o Senhor é convosco. Bendita sois vós entre as mulheres. Bendito é o fruto do vosso ventre, Jesus.
2: Santa Maria, Mãe de Deus, rogai por nós, pecadores, agora e na hora da nossa morte. Amém.
1: Ave Maria, cheia de graça, o Senhor é convosco. Bendita sois vós entre as mulheres, e bendito é o fruto do vosso ventre, Jesus.
2: Santa Maria, Mãe de Deus, rogai por nós, pecadores, agora e na hora da nossa morte. Amém.
1: Ave Maria, cheia de graça, o Senhor é convosco. Bendita sois vós entre as mulheres, bendito é o fruto do vosso ventre, Jesus.
2: Santa Maria, Mãe de Deus, rogai por nós, pecadores, agora e na hora da nossa morte. Amém.
1: Glória ao Pai, ao Filho e ao Espírito Santo.
2: Como era no princípio, agora e sempre. Amém.
1: Ó meu Jesus,
2: perdoai-nos, livrai-nos do fogo do inferno. Levai as almas todas para o céu e socorrei principalmente as que mais precisarem da vossa misericórdia.
1: Ó Maria concebida sem pecado,
2: rogai por nós que recorremos a vós e por todos quantos não recorrem a vós, especialmente pelos inimigos da Santa Igreja, e por todos quantos estão a vós recomendados.
0: Muito obrigado, Tereza, por ter rezado conosco, tá? Um abraço forte a você.
2: Obrigada.
0: Amém. Salve Maria Imaculada. Infinitas graças vos damos, soberana rainha, pelos benefícios que todos os dias recebemos de vossas mãos liberais. Dignai-vos agora e para sempre tomar-nos debaixo de vosso poderoso amparo, e para

0: esperança nossa salve. A vós bradamos os degredados filhos de Eva, a vós suspiramos gemendo e chorando neste vale de lágrimas. Eia, pois, advogada nossa, esses vossos olhos misericordiosos a nós volvei, e depois desse desterro, mostrai-nos Jesus, bendito é o fruto do vosso ventre, ó clemente, ó piedosa, ó doce e sempre Virgem Maria, rogai por nós, Santa Mãe de Deus, para que sejamos dignos das promessas de Cristo. Amém.
1: E agora a participação do Guardião Internacional do Carisma da Milícia da Imaculada, deixando a bênção da água. Então você já reservou aí o seu copinho com água, para você depois tomar essa água, dá para um enfermo, jogar nas plantas, também até mesmo colocar nos ambientes da sua casa. Prepare o seu copinho com água, porque agora, o Guardião Internacional do Carisma da Milícia da Imaculada, ele vai nos deixar a sua bênção. Boa noite, Frei, seja bem-vindo.
2: Em nome do Pai, do Filho e do Espírito Santo.
3: Amém.
2: A nossa proteção está no nome do Senhor,
3: que fez o céu e a terra.
2: O Senhor esteja convosco.
3: Ele está no meio de nós.
2: Abençoai, Senhor, esta água que agora vamos tomar no vosso santo nome. Senhor, dá esta água uma energia toda especial que possa repor as nossas forças físicas, mentais e espirituais. Dá, Senhor, a esta água o poder de curar todas as nossas feridas, nossos machucados, do coração, da alma, da mente, do corpo, da memória. Dá, Senhor, esta água o poder de afugentar de nós os males, as doenças, o medo, a angústia, a solidão, a depressão. E dá, Senhor, esta água o poder de aumentar em nós a serenidade, a paz, a alegria, a harmonia, a coragem, o vigor, a esperança. E abençoai, Senhor, todos os ambientes onde nós estamos vivendo, passando nosso dia no trabalho. E abençoai todos os instrumentos que estão a nossa alcance. Abençoai todas as pessoas representadas pelas fotos, pelos documentos e os ambientes pelas chaves. E abençoai os nossos remédios, Senhor, para que eles sejam eficientes no combate das doenças, nos proporcionando a saúde. Em nome do Pai, do Filho e do Espírito Santo.
3: Amém.
2: Beba

0: consagrados à Imaculada, para conquistar o mundo inteiro a Cristo sob a proteção e a mediação dela. Salve Maria Imaculada, São Maximiliano Kolbe revelou-se um grande organizador ao transformar a palavra impressa na alma do seu apostolado. Sua grande meta era atrair colaboradores e utilizar os leigos como canais para que o espírito da milícia da Imaculada penetrasse em todas as realidades humanas. Esta visão antecipou em décadas o posicionamento atual da Igreja Católica, que busca transformar os leigos de meros destinatários em verdadeiros protagonistas. Padre Kolbe já escrevia em 1924 que os leigos deveriam ocupar os espaços mais estratégicos da sociedade. Para Kolbe, a milícia da Imaculada deveria impregnar e desenvolver a sociedade a partir de quatro frentes principais: educação da juventude, opinião de massas, meios de comunicação, belas artes, ciência e sociedade. Diferente da mentalidade de sua época, que frequentemente afastava os cristãos das atividades seculares, Padre Kolbe incentivava o oposto. Ele desejava que os membros da milícia da Imaculada fossem pioneiros e primassem em todas as profissões humanas para valorizá-las apostolicamente. O conceito central de sua mística era claro: qualquer setor da atividade humana deve ser orientado para a glória de Deus e colocado integralmente a serviço do ser humano. Seguindo os passos de Padre Kolbe e seu zelo pelas almas, vamos juntos renovar a nossa consagração à Imaculada. Virgem Imaculada, minha Mãe Maria, eu renovo hoje e sempre a consagração de todo o meu ser, para que disponhais de mim para o bem de todos. Somente peço que eu possa, minha Rainha e Mãe da Igreja, cooperar fielmente com a vossa missão de construir o reino do vosso Filho, Jesus, no mundo. Para isso vos ofereço minhas orações, sacrifícios e ações. Ó Maria concebida sem pecado, rogai por nós que recorremos a vós, e por todos quantos não recorrem a vós, especialmente pelos inimigos da Santa Igreja e por todos quantos são a vós recomendados. Pela intercessão da Virgem Imaculada, nossa Mãe, abençoe-vos, ó Deus Todo-Poderoso, Pai, Filho, Espírito Santo. Salve Maria Imaculada.
1: Salve Maria Imaculada.
2: E assim encerramos este momento de oração, deixando a nossa mensagem no sentido de que a oração do Rosário faça parte diariamente de nossas vidas, a exemplo de nosso fundador, São Maximiliano Maria Kolbe. Nosso agradecimento ao Renato Figueiredo nos trabalhos técnicos de estúdio e também ao casal Cleide Luiz Carlos, Azil, a Tatiane e ao Carlos Henrique. Muito obrigado pela presença de vocês nessa noite.
3: Eu te agradeço.
2: Um abraço fraterno. Amém. A todos. Louvado seja nosso Senhor Jesus Cristo.
4: Para sempre seja louvado.
2: Salve Maria Imaculada.
4: Salve Maria Imaculada.

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1: Proclamai comigo a grandeza do Senhor. Exaltemos juntos o seu nome. Busquei o Senhor e ele me respondeu. Livrou-me de todos os meus temores. Salmo 33.
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7: Dentro do programa Igreja no Rádio, você terá agora a participação do Instituto das Irmãs Essert, que durante este mês, em preparação à festa de São Miguel, tem espaço reservado aqui no programa Igreja no Rádio. 11 horas, 5 minutos.

0: Hoje Deus quer surpreender você que acha que a sua vida é simples demais para Deus fazer algo grande com ela. As coisas importantes acontecem com os outros, nunca com você. Talvez você já tenha pensado assim. Eu sou a irmã Maria Raquel do Instituto Hesed e lhe falo de dentro desta gruta escondida na rocha do Gargano. Repare, nem mesmo aqui Deus escolheu um templo de ouro, escolheu uma gruta humilde para que São Miguel se fizesse presente. E é dessa mesma lógica de Deus que fala o Evangelho de hoje. O céu desce justamente onde o mundo menos espera. Seja bem-vindo, seja bem-vinda ao 18º dia da quaresma de São Miguel. Ontem você viu o arcanjo Gabriel entrar no templo ao encontro de Zacarias. Hoje o mesmo Gabriel é enviado a uma casa simples, uma pequena cidade chamada Nazaré, ao encontro de uma jovem chamada Maria. E o que acontece? Ali é o acontecimento central de toda a Sagrada Escritura. Abra a sua Bíblia em Lucas capítulo 1, versículo 38. Então Maria disse: eis aqui a serva do Senhor, faça-se em mim segundo a tua palavra. E o anjo saiu da sua presença. Deixe-me lhe apresentar a cena. O anjo Gabriel entra, saúda Maria com palavras que nunca tinham sido ditas a ninguém. Alegra-te, cheia de graça, o Senhor é contigo. E então lhe faz o anúncio: ela conceberá um filho, esse filho será o Filho do Altíssimo, Salvador esperado por todos os séculos. Repare numa coisa preciosa, e os padres da igreja insistem muito nela. Maria também fez uma pergunta ao anjo: como acontecerá isso? À primeira vista, parece a mesma dúvida de Zacarias, dúvida que vimos ontem. Mas os padres mostram que é o contrário. A pergunta de Zacarias nasceu da descrença. Como posso ter certeza disso? A pergunta de Maria nasce da fé. Ela não duvida de Deus. Ela não duvida que Deus possa realizar aquilo ali. Ela apenas quer compreender como servir, como cooperar. Zacarias perguntou se era verdade. Maria perguntou como obedecer. Há uma distância imensa entre essas duas perguntas. E veja o ponto mais importante. Quando Nossa Senhora compreende, ela responde assim: eis aqui a serva do Senhor, faça-se em mim segundo a tua palavra. Os padres da igreja contemplam essa resposta como o exato oposto da resposta de outra mulher no início de tudo. Eva ouviu a palavra de um anjo caído e desobedeceu e amarrou a humanidade à morte. Maria ouve a palavra de um anjo bom, um anjo do Senhor, e obedece e dá ao mundo salvador. Santo Irineu diz de modo belo: o nó que Eva atou com a sua desobediência, Maria desatou com a sua obediência. E aqui está o coração desta quaresma. Lembra do que significa o nome Miguel? Quem como Deus? O grito da humildade que reconhece que só Deus é. Pois bem, a resposta de Maria, eis aqui a serva do Senhor, é exatamente semelhante àquele grito. Maria é a humildade que diz sim. E é essa humildade que abre a porta para que Deus realize coisas grandes. Há um detalhe que ilumina toda a nossa quaresma angélica. O catecismo ensina que os anjos pertencem a Cristo, são seus anjos, e que toda a sua missão é servir ao desígnio de salvação de Deus. Veja, Gabriel anunciou, entregou a mensagem e depois se retirou. O Evangelho diz: o anjo retirou-se. O anjo cumpre a sua parte e dá lugar a Cristo. Ele nunca quer o centro para si. Essa é a lição que os anjos nos ensinam: apontar sempre para Jesus e nunca para nós mesmos. O propósito de hoje é simples, mas muito profundo. Pense num sim que Deus está esperando de você, uma vontade dele que você já conhece, mas que ainda não abraçou de coração, talvez porque pareça grande demais. E hoje, a maneira de Maria, faça esse ato de entrega. Diga a Deus sem medo: eis aqui a tua serva, eis aqui o teu servo, faça-se em mim segundo a tua palavra. Entregue esse sim. Deus não pede que você dê conta sozinho, mas ele pede apenas o seu sim, e ele fará o resto. Amanhã, no 19º dia da nossa quaresma de São Miguel, nós veremos um anjo aparecer a um homem justo, em sonho, no momento de grande angústia, São José. Descobriremos que Deus também conduz os passos de quem ama em silêncio. Daqui desta gruta do Monte Gargano, eu peço a São Miguel que lhe alcance a humildade de Maria, a coragem de dizer sim a Deus. E agora juntos, apresente as suas intenções e rezemos as orações da Quaresma de São Miguel.
1: Em nome do Pai, do Filho e do Espírito Santo. Amém. São Miguel Arcanjo, defendei-nos no combate. Seja o nosso refúgio contra as maldades e as ciladas do demônio. Ordene-lhe Deus, instantemente o pedimos. E vós, príncipe da milícia celeste, pela virtude divina, precipitai no inferno a Satanás e a todos os espíritos malignos que vagueiam no mundo para a perdição das almas. Ladainha de São Miguel Arcanjo. Senhor, tende piedade de nós. Jesus Cristo, tende piedade de nós. Senhor, tende piedade de nós. Jesus Cristo, ouvi-nos. Jesus Cristo, atendei-nos. Pai Celeste, que sois Deus, tende piedade de nós. Filho Redentor do mundo, que sois Deus, tende piedade de nós. Espírito Santo, que sois Deus, tende piedade de nós. Trindade Santa, que sois um único Deus, tende piedade de nós. Santa Maria, Rainha dos Anjos, rogai por nós. São Miguel, rogai por nós. São Miguel, cheio da graça de Deus, rogai por nós. São Miguel, perfeito adorador do Verbo Divino, rogai por nós. São Miguel, coroado de honra e glória, rogai por nós. São Miguel, poderosíssimo príncipe dos exércitos do Senhor, rogai por nós. São Miguel, porta-estandarte da Santíssima Trindade, rogai por nós. São Miguel, guardião do paraíso, rogai por nós. São Miguel, guia e consolador do povo israelita, rogai por nós. São Miguel, esplendor e fortaleza da Igreja militante, rogai por nós. São Miguel, honra e alegria da Igreja triunfante, rogai por nós. São Miguel, luz dos anjos, rogai por nós. São Miguel, baluarte dos cristãos, rogai por nós. São Miguel, força daqueles que combatem pelo estandarte da cruz, rogai por nós. São Miguel, luz e confiança das almas no último momento da vida, rogai por nós. São Miguel, socorro muito certo, rogai por nós. São Miguel, nosso auxílio em todas as adversidades, rogai por nós. São Miguel, arauto da sentença eterna, rogai por nós. São Miguel, consolador das almas que estão no purgatório, rogai por nós. São Miguel, a quem o Senhor incumbiu de receber as almas depois da morte, rogai por nós. São Miguel, nosso príncipe, rogai por nós. São Miguel, nosso advogado, rogai por nós. Cordeiro de Deus, que tirais o pecado do mundo, perdoai-nos, Senhor. Cordeiro de Deus, que tirais o pecado do mundo, ouvi-nos, Senhor. Cordeiro de Deus, que tirais o pecado do mundo, tende piedade de nós. Cristo, ouvi-nos. Cristo, atendei-nos. Rogai por nós, ó glorioso São Miguel, príncipe da Igreja de Jesus Cristo, para que sejamos dignos de suas promessas. Oremos. Senhor Jesus Cristo, santificai-nos por vossa bênção sempre nova e concedei-nos pela intercessão de São Miguel esta sabedoria que nos ensina a juntar as riquezas no céu e trocar os bens do tempo pela eternidade. Vós que viveis e reinais pelos séculos dos séculos. Amém. Consagração a São Miguel Arcanjo. Gloriosíssimo príncipe das hierarquias angélicas, valente arauto do Deus Altíssimo, zeloso campeão da glória do Senhor, terror dos anjos rebeldes, amor e delícia dos anjos fiéis, meu diletíssimo arcanjo São Miguel, desejando pertencer ao número de vossos devotos e servos, hoje eu me ofereço a vós, dou-me e consagro-me a vós. Coloco a minha pessoa, a minha família, os meus bens, sob a vossa potentíssima proteção. É muito pouca coisa a oferta que vos faço, sendo eu um miserável pecador, mas não duvido de que vós querereis aumentar o fervor no meu coração e proteger aquele que a vós recorre. Recordai aquele que hoje se coloca sob o vosso patrocínio e de hoje em diante protegei-me, assisti-me em todas as dificuldades da minha existência terrena, Alcançai-me o perdão dos meus muitos e graves pecados, a graça de amar de todo o coração o meu Deus, o meu doce Salvador Jesus e a minha doce Mãe Maria. Impetrai-me os auxílios necessários para obter a coroa da glória. Defendei a minha alma contra todos os seus inimigos, e quando chegar a hora de deixar este mundo, vinde então, Príncipe Gloriosíssimo, assisti-me na luta final, e que o vosso gládio potente afaste para longe, para os abismos da morte e do inferno, o anjo apóstata e soberbo que derrotastes em combate no céu. Amém.
2: Hoje eu quero rezar por aqueles enfermos que receberam um diagnóstico muito sério, que estão enfrentando grandes provas interiores, que claro tem esperança na cura, mas como são seres humanos, ao mesmo tempo no coração fica aquela dúvida e aquela pergunta: como vai ser a partir de agora? Não se esqueça, o diagnóstico quem dão são os homens, mas Deus pode fazer o impossível. E quantas vezes na história da igreja nós vemos o impossível acontecer fruto da fé? Nos colocamos nas mãos de Deus, sabemos que estamos fazendo a sua divina vontade, mas eu confio. E daqui da gruta de São Miguel, no Monte Gargano, eu invoco essa bênção, uma bênção de cura para você que recebeu esse diagnóstico, em nome do Pai, e do Filho, e do Espírito Santo. Amém.
0: 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Faça um convite. Venha rezar junto comigo. Venha rezar junto com o Instituto Hesed, a Quaresma de São Miguel 2026. Será uma alegria receber você aqui todos os dias.

0: selado na sua vida a certeza da vitória, pois nós estamos juntos na batalha. 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
2: 11:24, esse é o programa Igreja no Rádio, você ouve agora, Gerados pela Imaculada, Odres Novos, ao vivo aqui pelo programa Igreja no Rádio. Um abraço forte a você que nos acompanha, obrigado pela sua companhia. Aqui no programa Igreja no Rádio, Gil Brasil, Renato Figueiredo, uma ótima noite.

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0: que bom que estamos juntos para este momento de reflexão. Que esta palavra possa ser uma semente na sua vida e você, ouvindo a palavra, compreendendo a palavra, possa ajudar outras pessoas e também estimulá-las para que escutem nesta mesma hora. Eu queria falar hoje sobre o líder que pergunta. Fazer perguntas sempre foi muito importante. Quem pergunta, conduz. Esta velha fórmula aponta com precisão a importância de fazer boas perguntas no exercício da liderança. Um rápido experimento pode confirmar como é fácil liderar outras pessoas por meio de perguntas simples. Pergunte a um conhecido: que foi que você fez no último sábado à noite? Provavelmente ele dirigirá os olhos para cima e irá procurar no seu íntimo as imagens correspondentes à sua pergunta e em seguida ele vai responder. Em espírito, através da pergunta que você fez, você o levou de volta para o sábado à noite. Ele voltou para lá em pensamentos. Pode-se fazer a mesma coisa com o futuro, por exemplo, perguntando: o que você pensa fazer no final de semana? No dia a dia da liderança, você pode, por meio de perguntas, levar qualquer colaborador às suas próprias ideias. Você pode levá-lo a perceber relações e enxergar ligações. Mas, sobretudo, você obtém informações sobre o colaborador, sobre o que ele pensa, o que ele sente, o que ele planeja. As perguntas manifestam o interesse pela pessoa, elas são uma espécie de valorização. No plano relacional, a pergunta diz: sua opinião é importante para mim, você é importante. As perguntas são exercícios do espírito. Ao fazer uma pergunta, eu coloco em segundo plano a mim próprio, as minhas opiniões, e me volto para o outro. Ele está sendo perguntado, por isso, de dentro dele saem as respostas. Abro-me e aceito alguma coisa. Ao mesmo tempo, posso observar e sentir o que a pergunta faz comigo, o que estou sentindo. Por isso, caro ouvinte, na condução da conversa, as perguntas possuem uma função fundamental. Por meio das perguntas abertas, as que começam com que, qual, como, onde, você obtém informações. Atitude interior correspondente é a de aprender, de colher, de retrair-se. As perguntas fechadas só se pode dar como resposta um sim ou não. Perguntas fechadas levam a decisões, fixam, dão por encerrado. São perguntas fechadas, por exemplo: isto está certo? Você virá? Uma boa liderança que respeite as pessoas e as tarefas evidencia-se através de uma boa cultura da pergunta. Caro ouvinte, o que você acha disso? Um forte abraço, Deus te abençoe, em nome do Pai, do Filho e do Espírito Santo. Amém.
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1: Onze horas e 40 minutos. Abraço a você, Helena, na cidade de Santos, também o Adolfo Moraes, Quirino em Campo Grande, Mato Grosso do Sul. Ele diz: sou Mirit há 28 anos. Obrigado, Quirino, em Campo Grande, por estar em nossa companhia, acompanhando o programa Igreja no Rádio. Um abraço também ao Thiago Faria, ele está em Itapeva, aqui na região da Grande São Paulo. Abraço forte a você, Thiago Faria. Um abraço a você que está colaborando com a Milícia da Imaculada. Hoje é dia 4 de setembro. Temos 10% de toda a colaboração necessária para honrarmos os compromissos da Milícia da Imaculada. Estendo a minha mão a você e peço: colabore com esta obra de evangelização. Espaço aberto ao padre Alex Nogueira, ele que é do clero da Diocese de Jacarezinho.
2: Boa noite, meu Jesus.

bondade do Senhor. Esta é a que nos conduz, esta é a nossa luz que ilumina nossos caminhos. O Senhor é bondoso, o Senhor é fiel, Deus é amor. Iniciemos esta oração da noite em nome do Pai, e do Filho, e do Espírito Santo. Amém. Anjo da guarda, minha doce companhia, não me desampare nem de noite nem de dia, até que me entregues nos braços da Virgem Maria. Sob a proteção de nosso anjo da guarda, ao encerrar esta sexta-feira, ouçamos a palavra de Deus. Leitura da primeira carta de São Paulo aos Coríntios, capítulo 6, versículos de 8 a 11. Pelo contrário, vós é que cometeis injustiças e causais dano, e isso contra irmãos. Não sabeis que os injustos não terão parte no reino de Deus? Não vos iludais. Os imorais, os idólatras, os adúlteros, os efeminados, os sodomitas, os ladrões, os avarentos, os beberrões, os caluniadores, os fraudadores, não terão parte no reino de Deus. E alguns de vós ereis isso. Fostes, porém, lavados, fostes santificados, fostes justificados em nome do Senhor Jesus Cristo e no Espírito de nosso Deus. Palavra do Senhor. Graças a Deus. São Paulo fala das injustiças que na comunidade dos Coríntios irmão causa ao outro irmão. Lembrando que na vida cristã nós precisamos, no lugar da injustiça, viver a justiça. No lugar do ódio, viver o amor. Depois São Paulo faz uma lista de diversos pecados que são cometidos por alguns que moram na comunidade dos Coríntios e também que são cometidos nas comunidades cristãs de todos os lugares e que precisam ser combatidos. Nós precisamos lutar contra o pecado. Por isso, ao final deste dia, faça um exame de consciência na sua vida, perceba onde estão suas falhas. Você pode ter algum pecado enumerado nesta lista que São Paulo apresentou. E é preciso lutar com a força da graça de Deus. Por isso ele termina no versículo 11 dizendo que nós fomos santificados por Jesus Cristo no Espírito Santo. Este Espírito Santo nos impulsiona e nesta luta contra o pecado e contra a tentação nós contamos com a força da graça de Deus. Não desanime, seja fiel ao Senhor, porque Ele é que nos sustenta. Vamos ao final deste dia fazer agora o nosso exame de consciência. Disse Jesus: sede perfeitos como vosso Pai Celeste é perfeito. Busco viver sinceramente as virtudes cristãs? Dou testemunho de minha fé ou provoco escândalo com minhas atitudes?

Nesta sexta-feira, unidos na mansidão do coração de Jesus e inspirados na promessa de Nossa Senhora, a Santa Matilde, rezemos as três Ave-Marias pedindo a perseverança final até o último dia de nossas vidas e que Maria, nossa mãe, nos livre de cair em pecado mortal. Pelo poder que o Pai Eterno te concedeu, ó Maria, rezemos. Ave Maria, cheia de graça, o Senhor é convosco. Bendita sois vós entre as mulheres, e bendito é o fruto do vosso ventre, Jesus. Santa Maria, Mãe de Deus, rogai por nós, pecadores, agora e na hora de nossa morte. Amém. Pela sabedoria que Deus Filho te concedeu, rezemos.

Ave Maria, cheia de graça, o Senhor é convosco. Bendita sois vós entre as mulheres, e bendito é o fruto do vosso ventre, Jesus. Santa Maria, Mãe de Deus, rogai por nós, pecadores, agora e na hora de nossa morte. Amém. Pelo amor que o Espírito Santo te concedeu, rezemos. Ave Maria, cheia de graça, o Senhor é convosco. Bendita sois vós entre as mulheres, e bendito é o fruto do vosso ventre, Jesus. Santa Maria, Mãe de Deus, rogai por nós, pecadores, agora e na hora de nossa morte. Amém. Por vossa conceição imaculada, ó Maria, purificai nosso corpo e santificai nossa alma. Oremos. Ó Deus, que iluminais a noite e fazeis brilhar a luz depois das trevas, concedei-nos passar esta noite livres do tentador e, ao raiar um novo dia, dar-vos graças em vossa presença. Isto vos pedimos por Cristo nosso Senhor. Amém. O Senhor esteja convosco. Ele está no meio de nós. A nossa proteção está no nome do Senhor, que fez o céu e a terra. O Senhor Jesus Cristo esteja contigo para te proteger. Esteja à tua frente para te conduzir e atrás de ti para te guardar. Olhe por ti, te conserve e te abençoe nesta noite. Amém. E a bênção de Deus Todo-Poderoso, Pai e Filho e Espírito Santo, desça sobre vós e permaneça para sempre. Amém. Com Deus me deito, com Deus me levanto, com a graça divina do Espírito Santo. Abençoada noite a você e sua família. Boa noite.

Quero agora despedir-me. Obrigado pela sua companhia, meu irmão, minha amada irmã. Obrigado pelos trabalhos técnicos de estúdio, Renato Figueiredo. Eu, Gil Brasil, vou ficando por aqui. Volto no domingo, às 8 horas da noite, aqui na Rede Imaculada de Comunicação. Aqui, o Evangelho está em primeiro lugar. Encerramos o programa Respirando. Respirar aqui no programa Igreja no Rádio 1151.

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1: Em minha angústia busco o Senhor. De noite estendo minhas mãos sem descanso. E minha alma recusa ser consolada. Lembro-me de Deus, ponho-me a meditar e desfaleço. Salmo 76.
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1: Zero hora.
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0: Zero hora, um minuto, horário de Brasília. Louvado seja nosso Senhor Jesus Cristo, para sempre seja louvado. Paz e bem e salve Maria Imaculada. Bom dia para você que sintoniza a Rádio Imaculada na Grande São Paulo e por todo o Brasil, através da Rede Imaculada de Comunicação. Também pela internet no Brasil e no mundo, através do nosso aplicativo Milícia da Imaculada, nosso aplicativo Imaculada Play e o nosso site miliciadaimaculada.org.br, pela Alexa e no áudio da TV Imaculada. Está começando a primeira edição do programa Igreja no Rádio. Vamos te fazer companhia até às 4 da manhã. Hoje temos Quaresma de São Miguel às 4, com o Instituto Hesed de Fortaleza. Eu, Leandro Barçan, na apresentação, e Rivaldo Chagas nos trabalhos técnicos. Bom dia, Rivaldo! O Evangelho em primeiro lugar. Como é que você está? Espero que você esteja bem. Graças a Deus, mais uma semana, né, que está se encerrando. Hoje, sábado, dia 5 de setembro de 2026. A 22ª semana do Tempo Comum. Mês da Bíblia. Estamos aqui celebrando neste dia. Sempre o sábado é dedicado a Nossa Senhora. E é o primeiro sábado do mês. É dedicado ao Imaculado Coração de Maria. Hoje, dia dos santos, Santo Aconto Nono, também Herculano e Taurino, mártires de Porto Romano. Hoje também é dia de Santa Madre Teresa de Calcutá, rogai por nós. E no calendário civil, gente, muitas comemorações. Hoje é o dia da Amazônia. Dia da Amazônia, hein? Parabéns a todos que moram aí na Amazônia e acompanham a nossa programação. Então é o aniversário de emancipação do estado do Amazonas também hoje. Dia do Oficial de Farmácia do Brasil. É Dia Internacional da Caridade, né? No dia de Santa Madre Teresa de Calcutá, Dia Internacional da Caridade. É o Dia da Raça, Dia do Irmão. Parabenize se você tiver um irmão. Hoje é o Dia Mundial da Barba e é o Dia Internacional da Mulher Indígena. Parabéns! Vamos à liturgia diária. Primeira leitura está na primeira carta de São Paulo aos Coríntios, capítulo 4, versículo 6b ao 15. Então, 2 Coríntios, capítulo 4, 6b ao 15. O salmo de hoje é o 144. O Senhor está perto de quem o invoca. O Senhor está perto de quem o invoca. O Santo Evangelho está em São Lucas, capítulo 6, versículos 1 ao 5. Então, São Lucas 6, 1 ao 5. Por que fazeis o que não é permitido em dia de sábado? Que possamos viver o Evangelho sempre em primeiro lugar em nossas vidas. Que você tenha um sábado maravilhoso, um final de semana repleto da presença de Jesus e Maria no seu coração. E temos uma pergunta para você. Celebrando hoje a memória de Madre Teresa de Calcutá, que via o próprio rosto de Jesus nos mais pobres e abandonados, onde você consegue enxergar a presença de Deus nas pessoas mais simples ou marginalizadas do nosso dia a dia? Onde você consegue enxergar a presença de Deus nas pessoas mais simples ou marginalizadas do dia a dia? Fique à vontade para conversar com a gente pelo WhatsApp 11 98904-3747. Registrando também suas intenções para a coroa de São Maximiliano Kolbe, logo mais. E o Palavras que Não Passam daqui a pouquinho com o Padre Zezinho. Vamos ter também o nosso momento Você no Coração da Mãe após a 1 da manhã. Você vai poder rezar com a gente, registrando também suas intenções, respondendo a pergunta. Você também vai rezar com a gente o Terço da Misericórdia às 3 da manhã. Fique à vontade. O programa Igreja no Rádio está apenas começando. Fique conosco.
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Iniciando este sábado, como falamos, dedicado a Nossa Senhora, Nossa Santíssima Mãe, dia dedicado ao Imaculado Coração de Maria. Vamos lembrar o pensamento de São Maximiliano Kolbe: Deus quer dar-te mais daquilo que tu queres receber. Deus quer dar-te mais daquilo que tu queres receber. É verdade, né? Deus tem sempre mais do que nós pedimos. Possamos então ter o coração cheio de fé, de esperança, pois Deus é o Deus do impossível. Hoje, então, festa de Santa Madre Teresa de Calcutá. Na sua canonização, o Papa Francisco destacou: os protagonistas da história são sempre dois, Deus de um lado e os homens do outro. Nossa missão é perceber o chamado de Deus e aceitar a sua vontade. Mas, para aceitá-la sem hesitar, perguntemo-nos: qual é a vontade de Deus na minha vida? Muitas vezes, diz o Papa, os profetas anunciaram o que é agradável ao Senhor. Quero misericórdia e não sacrifício. Para Deus, todas as obras de misericórdia são agradáveis, pois tocamos a carne de Cristo. Madre Teresa sempre foi dispensadora generosa da misericórdia divina, fazendo-se disponível a todos. Comprometeu-se na defesa da vida nas periferias das cidades e periferias existenciais. A Virgem Maria foi seu modelo de espiritualidade, de humildade e de serviço. Ela via em Maria a mãe, modelo e consolo, buscando imitar a sua pureza e a sua obediência total a Deus para cuidar dos mais pobres, inspirando-se no auxílio de Maria como auxílio seguro. Lindas palavras do Papa Francisco. Que possamos então olhar, né, para toda essa beleza da vida dedicada de Santa Madre Teresa de Calcutá e buscar também imitar Maria como ela imitava no dia a dia. Sustentou suas forças, né, suas ações na oração, especialmente do Rosário. E nas dificuldades ela dizia: Maria, Mãe de Jesus, seja uma mãe para mim agora. E, como bem sabemos, ela era milite, ela ajudava a milícia da Imaculada. Imagina, né? Nos lugares mais longínquos do mundo, ajudando as pessoas pobres, ela também fazia doação para a milícia da Imaculada. Ela ajudava e era milite, Madre Teresa de Calcutá. Imagina, que exemplo. Entreguemos-nos a Maria Santíssima e, como Madre Teresa, vivamos a espiritualidade de levar Jesus, através de Maria, aos mais pobres dos pobres. Rezemos por você e sua família. Ave Maria, cheia de graça, o Senhor é convosco. Bendita sois vós entre as mulheres, e bendito é o fruto do vosso ventre, Jesus. Santa Maria, Mãe de Deus, rogai por nós, pecadores, agora e na hora de nossa morte. Amém. E vamos ouvir Obrigado, meu Deus, com Beto e Betinho. Bom dia.

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1: Um grande abraço, meu irmão, um grande abraço, minha irmã, bom dia, muita paz, muita saúde para você e sua família, que alegria estarmos juntos, celebrando a vida, né, a cada dia, agradecendo a Deus, que você tenha um sábado maravilhoso, cheio de esperança, né, de saúde, de alegria no coração, pois somos do Senhor. E bom dia para você que ouve a Rádio Dom Bosco FM de Fortaleza, no Ceará, a Rádio Nazaré FM de Belém do Pará, bom dia também pela Rádio Santa Cruz FM de Pará de Minas, Minas Gerais, Rádio Esperança FM de Novo Horizonte, no interior de São Paulo, também a Rádio Nova Voz FM de Fartura, no interior de São Paulo, e um abraço para você que ouve em Brumada, Bahia, a Web Rádio Criativa, é o programa Igreja no Rádio, o Evangelho sempre em primeiro lugar. E agora, trazendo aquela palavra amiga para todos nós, tantos ensinamentos, né? A catequese do Padre Zezinho, palavras que não passam.
2: Irmão, irmã, façamos catequese. Eu nunca tive razões para duvidar de Deus. Imagino que você também não. Ele me deu o que eu não merecia. Cuidou de meus pais e sempre que eu ou outras pessoas o invocaram em meu favor, meus pedidos foram atendidos. Ganhei até o que não pedi, não que eu merecesse. Um dia, porém, precisei de uma graça como nunca antes havia precisado. É que o risco envolvia outras pessoas e afetaria muita gente inocente e boa. Eu estava sendo caluniado barbaramente. Foi um tempo de perseguição. Sem saber mais o que fazer, entreguei-me a orações e novenas e pedi ajuda aos santos da terra e do céu, a Maria em primeiro. Rezaram por mim. Amanhã eu conto mais, mas alguém orou por mim. É por aí que a gente pode imaginar a fé católica.

0:18, horário de Brasília. Vamos lembrar nossa pergunta para você participar com a gente do programa Igreja no Rádio. E hoje celebramos a memória de Santa Madre Teresa de Calcutá, que via o rosto de Cristo nos mais pobres e abandonados. Onde você consegue enxergar a presença de Deus nas pessoas mais simples ou marginalizadas? Fique à vontade para conversar com a gente. Nosso WhatsApp é o 11 989 04 3747. E quero agradecer também, né, todos que estão participando desse mês dedicado à Bíblia, à Palavra de Deus e à Milícia da Imaculada, né, sorteando sempre uma Bíblia todos os dias. Parabenizando você que está aí nos ajudando nesta evangelização. Um abraço muito carinhoso. E logo mais, deixa eu ver se eu acho aqui, pra gente falar quem ganhou a Bíblia ontem, né? Agradecemos a Alaide Luzia Dias, de São Paulo, que então foi a sorteada de ontem na programação Milite Fiel, que ganhou a Bíblia. 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A produção vai entrar em contato. 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Parabéns e que Deus abençoe, Milite. Muito obrigado pelo seu sim à evangelização. Logo mais, vamos rezar a coroa de São Maximiliano Kolbe. Então, um abraço aí para você que já está registrando suas intenções. A Maria Gomes, de São Vicente, litoral de São Paulo, está com a gente. Bom dia. O Diego, de Pará de Minas. A Eleni Mota, de Fortaleza. Bom dia também para a Selma, de Passos, Minas Gerais. A Kari Amorim, de Marechal Deodoro, Alagoas. Muito obrigado. Patrícia Fernandes, também, de Campina Grande, na Paraíba. Manda também o seu alô aqui pra gente, dá um bom dia. Suzete Monte, em Fortaleza, bom dia. Maria Lúcia, em São Vicente. Bom dia ao Johnny Neves, de Divinópolis. E você também pode mandar aqui o seu bom dia e registrar suas intenções. O WhatsApp é o 11 98904 3747. Participe! Vamos dedicar para você mais essa linda canção com Zezé de Camargo e Luciano, Flores em Vida.

Agora 0:24. Muito bom dia, obrigado pela companhia e um abraço aqui carinhoso também para os nossos ouvintes da Rádio Colmeia FM de Cascavel, Paraná. Bom dia, obrigado pela sua companhia também em Araraquara, no interior de São Paulo, pela Web Rádio Católica. Rádio Queluz FM em Conselheiro Lafayette, Minas Gerais. A Web Rádio Jesus Pão da Vida em Londrina, no Paraná. Bom dia para você que ouve a Rádio A Voz do Rincão de Bonito, Mato Grosso do Sul. E a Rádio Clube FM de Pirajuí, no interior de São Paulo. Muito obrigado, viu, pela sua mensagem aqui pelo nosso WhatsApp, participando com a gente em mais uma madrugada. E você consegue enxergar a presença de Deus nas pessoas mais simples ou marginalizadas? Conta pra gente, o WhatsApp está à disposição, 11 98904-3747. 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Vamos ouvir mais uma bonita canção e daqui a pouquinho nós vamos rezar a coroa de oração em louvor a São Maximiliano Kolbe. Reze conosco, vamos ouvir Meu Velho, dedicando então para todos os papais, você que tem aí a memória do papai, né? Então vamos, essa linda canção, Meu Velho, com Altemar Dutra.

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0: 0:32 no horário de Brasília. Muito obrigado pelo seu sim à evangelização neste mês. 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

0: Meu irmão, minha irmã, vamos rezar a coroa de oração em louvor a São Maximiliano Maria Kolbe, percorrendo o caminho deste grande santo, fundador da Milícia da Imaculada. Todos os dias meditando um pensamento retirado dos seus escritos antes da nossa oração. E esse pensamento está no escrito 143, que diz: quanto à minha saúde, não tem mesmo nenhum perigo. O tratamento está indo bem. Devo cuidar da minha saúde da melhor maneira possível. Preocupo-me somente que se faça sempre e em tudo a vontade da Imaculada. Se eu me voltasse contra sua vontade, certamente não ajudaria, mas apenas prejudicaria. Sempre pensando em prol da Milícia da Imaculada, ele abdicava, né, de tantas coisas, mas cuidava da sua saúde, enfrentando a tuberculose. Vamos rezar juntos, confiando a São Maximiliano Kolbe e a Nossa Mãe Santíssima as nossas intenções. Participe nessas 14 invocações, rezando com a gente. Em nome do Pai, do Filho e do Espírito Santo. Amém. Lembrai-vos, ó Puríssima Virgem Maria, que jamais se ouviu dizer que algum daqueles que têm recorrido à vossa proteção, implorado o vosso auxílio e reclamado o vosso socorro, fosse por vós desamparado. Animado com igual confiança a vós, Virgem das Virgens, como a mãe recorro, a vós me aproximo e, gemendo sob o peso dos meus pecados, me prostro aos vossos pés. Não desprezeis as minhas súplicas, ó Mãe do Filho de Deus, mas antes as atendei e ouvi propícia. Amém. Rezemos nesta primeira invocação por você que está nos ouvindo, pela sua família, pelas suas intenções particulares. Reze conosco e que esse dia seja muito repleto de paz, de saúde, de fé renovada, né? Possamos todos os dias viver com fé, com esperança, especialmente neste mês do setembro amarelo, né? Da valorização da vida. Quantas vezes a gente acaba indo por pensamentos, por situações difíceis que a gente vê no mundo e desanima. Precisamos nos animar e dar valor à nossa vida, que é um presente maravilhoso de Deus. Então vamos rezar pelas intenções da Andréia, da Alemanha, está com a gente. Bom dia, Léo, Deus abençoe. Como Deus é bom, dando-nos mais este dia, só gratidão. Que nosso grandioso Deus abençoe seu dia de trabalho, do Rivaldo. Que as bênçãos do céu cheguem a cada um de nós. Amém, está inspirada. Bom dia, Andréia, Deus abençoe o seu dia, junto aí a sua família. Também vamos rezar pelas intenções da Suzete Monte, de Fortaleza, Ceará. Bom dia, Suzete. E para toda a sua família. Que Deus abençoe a Maria Gorete, o João Paulo, né, que fez aniversário, a Sâmia, o Carlos, né, toda a sua família. Sejam muito felizes e repletos de paz, de saúde. Obrigado pela mensagem, pelo bom dia. Vamos rezar também pelas intenções da Maria Gomes, de São Vicente, no litoral de São Paulo. Bom dia para você, Maria Gomes, rezando pela família. É isso, então colocamos em oração seus filhos, a Cássia Tamires e o João, que estão brigados, que eles que tenham uma reconciliação, que eles possam se falar novamente, ter paz novamente aí no lar. Rezemos por vocês. São Maximiliano Maria Kolbe, rogai por nós. Ó Maria concebida sem pecado, rogai por nós que recorremos a vós, e por todos quantos não recorrem a vós, especialmente pelos inimigos da Santa Igreja e por todos quantos são a vós recomendados. Vamos colocar em oração também pela paz mundial, pelo fim das guerras, dos conflitos, pelos refugiados, pelos cristãos perseguidos, por todas as famílias que sofrem no mundo inteiro, incluindo, né, as vítimas dos desastres naturais. Rezemos. E agradecendo, né, depois de mais de uma semana, encontraram dois homens, né, lá no Nepal. Imagina, né, na escuridão. E vamos colocar em oração todos esses irmãos ainda que estão desaparecidos e suas famílias. E rezo pela Cícera Guimarães, de Maceió, Alagoas. Bom dia, Cícera. E está colocando em oração também o seu papai, né? Ela lembrou da a canção, ela gostou muito da canção Velho Pai, meu velho, né? E ela colocou aqui, então, o seu papai, o senhor Benedito Antero. E também, graças a Deus, está vivo. Então, rezamos por ele, pelos filhos, pela neta, por toda a família. Deus abençoe, Cícera, obrigado. E também nós rezamos pelas intenções do Diego, de Pará de Minas, em Minas Gerais. São Maximiliano Maria Kolbe, rogai por nós. Ó Maria, concebida sem pecado, rogai por nós que recorremos a vós e por todos quantos não recorrem a vós, especialmente pelos inimigos da Santa Igreja e por todos quantos são a vós recomendados. Vamos rezar por você que está trabalhando agora, está na estrada e final de semana de feriado, né, prolongado. Então, segunda-feira, 7 de setembro. Então, muitas pessoas viajando. Que Deus proteja você nas estradas. Você que está no trabalho agora também, conte com a nossa oração. E muita proteção de Jesus e Maria para você. A intercessão também de São Cristóvão para todos os motoristas, todos os caminhoneiros. Nossa oração. E desejando um bom e abençoado final de semana para todos. Vamos rezar também aqui com as intenções de nosso ouvinte Maria Pereira, de Campo Grande. Ainda boa noite em Campo Grande. Bem-vinda, Maria Pereira.
1: Bom dia, Leandro. Boa noite, Leandro. Boa noite, Rivaldo. Boa noite a todos que estão rezando esta hora da madrugada. Que são muitas pessoas. Vamos rezar nós todos, unidos, pedindo a Deus a bênção. E a São Maximiliano, por mim, meu filho, neto, bineto. Por você, pela família sua, do Rivaldo, de todos os que trabalham na rádio, que Nossa Senhora nos abençoe, nos guarde, hoje e sempre. Amém.
0: Amém, Maria Pereira. Então, rezemos juntos. São Maximiliano Maria Kolbe, rogai por nós. Ó Maria concebida sem pecado, rogai por nós que recorremos a vós, e por todos quantos não recorrem a vós, especialmente pelos inimigos da Santa Igreja e por todos quantos são a vós recomendados. Vamos rezar também, colocando em oração todos os enfermos, todos que estão nos leitos de hospital, por todos que trabalham também nos hospitais, né? Pelos acamados, pelos cuidadores, socorristas, que Deus proteja e ilumine você. Vamos rezar então com as intenções da Maria Lúcia, de São Vicente, litoral de São Paulo. Bom dia, Maria Lúcia.
2: São Maximiliano Maria Kolbe, rogai por nós. Ô Maria concebida sem pecado, rogai por nós que recorremos a vós e por todos quantos não recorrem a vós.

0: a Deus pelas graças recebidas e as que virão. Pela viagem do Frei Sebastião, ele já voltou, já está descansando, chegou agora há pouco, 11h30, foi a Belém, e também rezando por uma criança de 13 anos que está sendo acusada por um crime. Vamos rezar pedindo a paz no mundo inteiro, reza pela alma do Padre Chicão, reza pelo Padre José Ailton, Padre Ailton, não sei se é o Padre José Ailton, mas vamos rezar pelo Padre Ailton, todos os falecidos da sua família, por uma graça recebida, e agradecendo a Deus, né? É isso mesmo, obrigado pela participação com a gente, José Newton, bom dia, bom final de semana. Rezamos também pela Luzileide de Fortaleza, no Ceará. Salve Maria Imaculada, bom dia, peço pelos meus filhos, genro, nora, netos e netas, São Miguel Arcanjo, defendei-nos no combate. Rezemos pelas irmãs do Instituto Hesed, que estão todas as segunda a sábado, né, rezando com a gente de manhãzinha, às 4 horas, o Santo Rosário da Madrugada, e vivendo essa quaresma de São Miguel. Rezamos também pela Milena Rosângela de São Paulo, capital, e a Ordem Franciscana Secular, toda a sua família, agradecendo, né, esse primeiro sábado do mês de setembro, dedicado ao Imaculado Coração de Maria. Deus abençoe, obrigado, Milena. São Maximiliano Maria Kolbe, rogai por nós. Ó Maria, concebida sem pecado, rogai por nós que recorremos a vós, e por todos quantos não recorrem a vós, especialmente pelos inimigos da Santa Igreja e por todos quantos são a vós recomendados. Também nós vamos rezar com as intenções, né, de todos que sofrem, todos que estão desanimados, sem esperança, todos que têm a madrugada, né, vivendo aí muitas preocupações, você que vai tomar uma decisão, também as nossas orações. Vamos rezar pela Leia do Guarujá, litoral de São Paulo. Bom dia. E ela disse: rezo por todas as pessoas que precisam de oração nesse dia. São Maximiliano Maria Kolbe, rogai por nós. Ó Maria concebida sem pecado, rogai por nós que recorremos a vós, e por todos quantos não recorrem a vós, especialmente pelos inimigos da Santa Igreja e por todos quantos são a vós recomendados. Vamos rezar também pelo Papa Leão, pelos padres, bispos, missionários e missionárias, religiosos e religiosas, no mundo inteiro, por toda a Igreja. E vamos ouvir a intenção da Neuza Maria de Londrina, no Paraná. Bom dia, Neuza.
1: Boa noite, Leandro. Boa noite a todos aí da Ministra da Imaculada, Neuza aqui de Londrina, hoje agradecendo muito a Deus, a Nossa Senhora, pelas graças recebidas, e também hoje pedindo muito pela graça de Vitor Napo de Oliveira, meu neto, que está completando mais um ano de vida. Salve Maria Imaculada. Neuza de Londrina.
0: Amém. Muito obrigado, Neuza, pela sua participação com a gente. Um dia abençoado, viu? Para todos aí de Londrina, pela Rádio Alvorada. Obrigado mesmo. Colocando em oração também aqui, agradecendo a nossa irmã Selma de Passos, em Minas Gerais. Bom dia para você, Selma. E ela coloca em oração os 58 anos de ordenação sacerdotal do Frei Geraldo Monteiro, que foi celebrado anteontem, né, dia 3, na quinta-feira, e também ele foi ordenado juntamente com o Frei Diogo Luiz Fuiten, né, o descanso eterno do Frei Diogo, e ela fez essa memória. Então vou colocar aqui só o finalzinho que você está rezando, ela agradeceu aqui e está rezando com a gente também, Selma de Passos.
2: São Maximiliano Maria Kolbe, rogai por nós. Ó Maria concebida sem pecado, rogai por nós que recorremos a vós, por todos quantos não recorrem a vós, especialmente pelos inimigos da Santa Igreja, por todos quantos são a vós recomendados. Salve Maria Imaculada. São Maximiliano Maria Kolbe, abençoe todos nós. Amém.
0: Amém. Muito obrigado, Selma, pela participação com a gente. Um ótimo

0: final de semana, muita saúde. E também nós vamos rezar, colocando em oração também a união e a santificação de todas as famílias. E nos unimos a Cari Amorim, de Marechal Deodoro, Alagoas. Bom dia para você também, bom final de semana. Reza pela família, por todos que fazem a Milícia da Imaculada. Também vamos ouvir a Eleni Mota, de Fortaleza, no Ceará. Bom dia, Eleni.
1: Bom dia, Leandro. Quero pedir oração para a família Mota, família Silva, para minha irmã Edna, meu esposo, meus filhos, minhas netas, Nora e Genro. Quero também pedir oração para a Rádio Imaculada. Pedir também oração para o padre aqui da minha paróquia, aqui da São José, Padre Mateus. Quero pedir também oração para o Papa Leão. E quero pedir oração para mim também. São Marcos Miliano Maria Coube. Rogai por nós que recorremos a vós. Ó Maria concebida sem pecado, rogai por nós que recorremos a vós e por todos quantos não recorrem a vós, especialmente pelo inimigo da Santa Igreja e por todos quantos que recorrem a vós, recomendado. Salve Maria Imaculada, paz e bem.
0: Amém, paz e bem, Deus abençoe. Muito obrigado, Eleni, pela sua participação com a gente. Também rezamos pela Helena de Santos, São Paulo. Obrigado também, rezando com a gente, Gilberto Pereira de Maceió, Alagoas. Rezamos pelo Quirino de Campo Grande, Mato Grosso do Sul, Milite, há 28 anos já. Louvado seja Deus, obrigado, Quirino. Deus abençoe, viu? E vamos rezar por todos os Milites colaboradores da Milícia da Imaculada, cada família que está com a gente nessa missão. Quero agradecer aqui também Evelyn Santos Araújo, de Teresina, Piauí. Que Deus abençoe, obrigado. Nova Milite. O Everton é de São Paulo, capital também. Deus abençoe, obrigado pelo seu sim à evangelização. E pela Irene Leal Ferreira, que reativou seu cadastro de Belém do Pará. Muito obrigado. Rezemos por todos os nossos milites colaboradores, suas famílias, suas intenções particulares, pelos representantes e da Milícia da Imaculada, também os nossos voluntários. São Maximiliano Maria Coube, rogai por nós. Ó Maria concebida sem pecado, rogai por nós que recorremos a vós e por todos quantos não recorrem a vós, especialmente pelos inimigos da Santa Igreja e por todos quantos são a vós recomendados. Rezamos pela Patrícia Fernandes, de Campina Grande, na Paraíba, pela sua irmã Joelma, saúde, proteção também da sua mãe Arlete, também pelas irmãs Kalina e Verônica, pelo seu filho Júlio César, sua nora Gabriele e seu esposo João André. Deus abençoe. As intenções do Daniel Rodrigues, juntamente a sua esposa Dadilva, em Divinópolis, Minas Gerais, sua filha Júlia, pela saúde e proteção, pela sua mãe e também pela alma do Lucas Teles, seu genro. Que Deus abençoe. A Valmira Santos, de Lusiânia, em Goiás, também nossas orações. São Maximiliano Maria Coube, rogai por nós. Ó Maria concebida sem pecado, rogai por nós que recorremos a vós e por todos quantos não recorrem a vós, especialmente pelos inimigos da Santa Igreja e por todos quantos são a vós recomendados. Pelas vocações sacerdotais, religiosas e leigas, vamos rezar também pela Simone, de Sapopemba, São Paulo. E vamos ouvir um áudio agradecendo a participação da Liliane Azevedo, de Divinópolis. Bom dia.
2: Boa noite, eu quero pedir oração pelo meu pai. Que ele saiu do CTI hoje, que sofreu um AVC. Que Deus cura e liberta. Ele foi um pai que deu muito amor para nós. Põe meu pai em oração, põe nós em oração. gente não sabe o que mais fazer, o que mais pedir, e a cabeça tá ruim. Mas não deixe meu pai sofrer lá mais, não. Me escuta. Salve Maria Imaculada. Põe meu pai em oração. Pede a Deus. Ou faz um milagre. Ou dá libertação.
0: Amém, Liliane. Estamos juntos em oração pelo seu papai, com a graça de Deus, né? Pedindo a misericórdia divina sobre a sua vida, sobre a sua saúde. Deus abençoe. São Maximiliano Maria Kolbe, rogai por nós. Ó Maria concebida sem pecado, rogai por nós que recorremos a vós e por todos quantos não recorrem a vós, especialmente pelos inimigos da Santa Igreja e por todos quantos são a vós recomendados. Vamos também pedir pelos nossos irmãos em situação de rua, marginalizados na nossa sociedade, pelos dependentes químicos também. Reza com a gente também a Jussiara de Jequié, na Bahia, junto em oração por Jorge e Késia. Nossas orações por toda a sua família, Jussiara. Também rezamos pelo Tiago Faria, que é da cidade de Itapeva, no interior de São Paulo, colocando o dom da sua vida, os familiares, todos da rádio e ouvintes. Deus abençoe. Rezemos pela nossa conversão pessoal também e a conversão de todos os pecadores. São Maximiliano Maria Kolbe, rogai por nós. Ó Maria concebida sem pecado, rogai por nós que recorremos a vós e por todos quantos não recorrem a vós, especialmente pelos inimigos da Santa Igreja e por todos quantos são a vós recomendados. Rezemos por todos os projetos da Milícia da Imaculada, todo esse mês, né, de setembro, já passando aí dos 10%, buscando, né, os 100% da nossa meta do mês. Rezamos por todos os projetos, por todos que nos ajudam, né, colaboram com a evangelização. E vamos continuar rezando, né, na Quaresma de São Miguel, para bem vivermos a festa no dia 29 de setembro. São Maximiliano Maria Kolbe, rogai por nós. Ó Maria concebida sem pecado, rogai por nós que recorremos a vós e por todos quantos não recorrem a vós, especialmente pelos inimigos da Santa Igreja e por todos quantos são a vós recomendados. E vamos rezar também pelas almas dos milites e ouvintes que já foram ao encontro do Pai, pelas famílias enlutadas, pedindo conforto, pelas almas do purgatório. Vamos rezar com a Fátima de Rio Largo, Alagoas. Bom dia, Fátima.
3: Bom dia, família. Pai do seu amor de Maria. Essa oração por todo mundo inteiro, para todas as crianças, os idosos, para todos os freios, padres, bispos, e o Papa e todos, Senhor. E aqueles que estão no leito dos hospitais, que Deus, na Senhora, abençoe.
0: Amém. Muito obrigado. Rezemos com confiança por eles, por todos, os seus familiares também. Rezemos aí por todos de Rio Largo, Alagoas. São Maximiliano Maria Kolbe, rogai por nós. Ó Maria concebida sem pecado, rogai por nós que recorremos a vós e por todos quantos não recorrem a vós, especialmente pelos inimigos da Santa Igreja e por todos quantos são a vós recomendados. Vamos rezar também pelo nosso ouvinte Johnny Neves de Divinópolis, em Minas Gerais, por toda a sua família. Vamos ouvir também a Maria Guerra de São Paulo, capital. Bom dia, Maria Guerra.
4: Bom dia, Leandro. Tudo bem? Eu quero colocar em oração toda a minha família, coloco os meus vizinhos, todos os enfermos, todos vocês da Milícia da Imaculada e suas famílias, e por todos que necessitam de uma oração. São Maximiliano Maria Kolbe, rogai por nós. Ó Maria concebida sem pecado, Rogai por nós que recorremos a vós e por todos quantos não recorrem a vós, especialmente pelos inimigos da Santa Igreja e por todos quantos são a vós recomendados. Salve Maria Imaculada.
0: Salve Maria Imaculada. Muito obrigado, Maria Guerra, pelas suas orações, por rezar com a gente. Também vamos rezar pelo Pedro Chaves, Pedro Edmilson Chaves e a Maria Osvaldina, família Rodrigues Chaves, em Concórdia do Pará. E nessa última invocação, vamos agradecer todas as graças e bênçãos alcançadas nas nossas vidas, quantos milagres, né? Nós presenciamos já nessa vida. Agradecemos ao Senhor por mais um dia de vida e que a gratidão, né, esteja sempre no nosso coração, nas nossas vidas, nossas famílias. São Maximiliano Maria Kolbe, rogai por nós. Ó Maria concebida sem pecado, rogai por nós que recorremos a vós, e por todos quantos não recorrem a vós, especialmente pelos inimigos da Santa Igreja e por todos quantos são a vós recomendados. E vamos terminar a nossa coroa com a oração e bênção do Frei Sebastião.
5: Ó Deus, que deste à Igreja e ao mundo São Maximiliano Maria Kolbe, sacerdote mártir, ardente de amor pela Virgem Imaculada e inteiramente dedicado à missão apostólica e ao heróico serviço ao próximo, pela sua intercessão, concedei-nos sem reservas para o bem da humanidade imitar na vida e na morte o Cristo, teu Filho. Amém. São Maximiliano Maria Kolbe, incansável apóstolo da Imaculada, mártir da caridade, patrono dos nossos difíceis tempos, rogai por nós. Pela intercessão da Virgem Imaculada, nossa Mãe, pela intercessão de São Maximiliano Maria Kolbe, abençoe-vos, ó Deus Todo-Poderoso, ó Pai, ó Filho e o Espírito Santo.

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4: Salve Maria Imaculada. Vamos olhar para esse anjo, arcanjo, que se fica um anjo especial. O nome dele significa realmente que ninguém pode se colocar contra Deus. E Miguel Arcanjo é o símbolo desse Deus que derrota o inimigo de cada um de nós. Esse inimigo que procura destruir a vida dentro de nós. Nós chamamos com muitos nomes, mas o identificamos como inimigo de Deus, como inimigo da fé, inimigo de cada um de nós. E Miguel Arcanjo foi escolhido como aquele que através de uma energia divina teria força para expulsar bem longe esse inimigo. É proclamado como protetor de todos nós. São Miguel Arcanjo. Eu olho para a imagem dele, pela espada, pelas asas, pelos pés, esmagando a cabeça do inimigo. Sinto nele uma força grande que hoje quero implorar para mim, para você, para todos nós. Pedimos a proteção dele para você, Milite. Continua. Elemos-se. Peço a proteção de São Padre Pio, que ele te proteja, te ampare sempre. Obrigado. Salve Maria Imaculada.
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0: Agora 1:05, acertando o relógio no horário de Brasília, 1:05. Um abraço fraterno para você que está com a gente no nosso aplicativo Imaculada Play no Brasil e no mundo, no site miliciadaimaculada.org.br. Deus abençoe seu dia, seu final de semana prolongado, né? Segunda-feira, 7 de setembro. Um abraço a você que ouve a Rádio Imaculada FM de Atibaia, São Paulo, a Rádio Copas Verdes FM de Prudentópolis, Paraná, pela Rádio São José FM de Macapá, Mapá, também nosso bom dia. Rádio Cultura FM de São Raimundo Nonato, Piauí. E a Web Rádio Magnífica de Biritinga, Bahia. E a Web Rádio Dom Orione de Fortaleza, no Ceará. Bom dia.
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convidando você a participar com a gente do nosso momento Você no Coração da Mãe, momento de reflexão, de oração, e você participa com a gente pelo WhatsApp 11 98904 3747, 11 98904 3747. E hoje, vivendo o dia de Santa Madre Teresa de Calcutá, que via o próprio rosto de Jesus nos mais pobres e abandonados. Que exemplo para todos nós. Então nisso, né, nesta vivência que ela teve, na caridade que ela viveu, você consegue enxergar a presença de Deus nas pessoas mais simples ou marginalizadas? Fale pra gente, dê o seu bom dia, converse aqui com a gente e apresente a sua intenção, tá bom? WhatsApp 11 98904 3747. E agradecemos, né, aqui a sua companhia no programa Igreja no Rádio. A Rádio Imaculada se fazendo companhia, né, para todos os nossos ouvintes. E agradeço a nossa ouvinte Luciana da Praia Grande, litoral de São Paulo, que está com a gente também nessa madrugada de sábado. E ela está rezando pelo esposo, que é caminhoneiro, que está trabalhando agora, está na estrada. Rezemos por ele, viu? É o João Batista. Então rezemos por ele, pelo João Batista e todos os motoristas, caminhoneiros, motoristas de ônibus também, né? Muitas viagens nesse final de semana com o feriado na segunda-feira. Então, povo que gosta de viajar, está na estrada. Que Deus proteja e aqueles que estão a trabalho também. E é isso. Vamos rezar aqui, então, pedindo a proteção divina para você que está na estrada. E também está rezando com a gente. Agradeço aqui a participação da nossa ouvinte Maria de Lourdes, que é de Maceió, Alagoas. Bom dia, Maria de Lourdes, que manda um abraço para todos nós e diz que a Rádio Imaculada é a sua companheira, a sua companhia diária. Não desliga o rádio, está sempre nos ouvindo e rezando. Coisa boa, ouvindo a palavra de Deus, meditando, é muito bom. Obrigado pela sua companhia, Maria de Lourdes. Parabenizando, né, a rádio por ser a sua companheira do dia a dia. Que maravilhoso. E que esse mês também seja repleto de muita força, né, de renovação da nossa fé através da Bíblia, da palavra de Deus. E lendo aqui o nosso Caminho das Sete Chaves, que está no nosso site, para ler e entender, né, a palavra de Deus. A primeira chave é ler com os pés plantados na realidade. A Bíblia não é um ditado divino, nem um livro que caiu do céu, mas foi escrito nas diversas realidades do povo de Deus. Então, por isso, é importante tomar consciência da própria realidade pessoal, familiar e comunitária antes de ler a Bíblia, e também tomar conhecimento da realidade na qual o texto foi escrito. Depois, os olhos, né? Precisamos estar com os olhos bem abertos durante a leitura da Bíblia. Ler com atenção, mesmo observando as palavras, encontrando detalhes, enxergando a mensagem do texto. Muito bom, né? Precisamos ouvir com a calma e atenção o que Deus quer dizer por meio da sua palavra. E muito mais, né? Tem sete passos aqui para entendermos a palavra de Deus. Então rezemos também que aconteçam mais e mais cursos bíblicos na igreja, mais pessoas também se abrindo a entender melhor a palavra. Ave Maria, cheia de graça, o Senhor é convosco. Bendita sois vós entre as mulheres, e bendito é o fruto do vosso ventre, Jesus. Santa Maria, Mãe de Deus, rogai por nós, pecadores, agora e na hora de nossa morte. Amém. Vamos ouvir Jorge Pai, Jorge Filho? Eu confio em vós.

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Programa Igreja no Rádio, Evangelho sempre em primeiro lugar. Participe com a gente, participe pelo WhatsApp 11 98904 3747. Muito bom poder receber a sua mensagem, a sua participação, que é sempre querida para todos nós. E agradecemos, viu, a sua mensagem. Agradeço a Milena Rosângela, de São Paulo, capital. E ela disse, né, que nas pessoas mais simples e necessitadas, ela encontra sempre Deus, né? Ela enxerga a presença de Deus nas pessoas mais simples e necessitadas. Muito obrigado pela mensagem. Milena, também agradecemos aqui a Maria de Lourdes, de Santana do Ipanema, em Alagoas. Deus abençoe Maria de Lourdes. Que Deus ilumine e proteja você e sua família e todos que estão aí na sua casa. Também a Maria Lúcia de São Vicente, São Paulo, disse que a presença de Deus está sempre em todos nós. E como é gratificante acompanhar a programação. Obrigado. Vamos rezar, colocar em oração também as pessoas que são despojadas, né? Que se colocam realmente à disposição dos outros, que não medem esforços para ajudar. Elas creem que o mundo será melhor através dos seus gestos, dos seus atos pequenos, mas que vão fazendo uma grande diferença no mundo. A cada dia, né, possamos ter esses gestos, não para sermos vistos, né, sermos bajulados, né, ah, que lindo, que bonito. Tem muito isso hoje em dia, né? A gente vê nos vídeos, as pessoas fazem os vídeos ajudando o outro, mas no final ela está se ajudando, né? Que ela vai ser mais conhecida, divulgada, vai ganhar dinheiro, vai ter patrocínio lá com seus vídeos. Então ela está fazendo uma caridade, só que ela está recebendo algo em troca, né? É lindo quando você faz sem receber em troca. Mas a gente acha, é legal, é bonito, né? O gesto. Pode incentivar outras pessoas também a fazerem, mas não é o único caminho, né? Então a gente fica pensando, poxa, foi lá, ouviu a pessoa e deu um dinheiro para ela, mas ela está sendo também divulgada, né, pelas redes sociais. A melhor caridade quando ninguém vê. É o que Jesus olhou para os discípulos, vendo aquela mulher doando uma única moedinha, e ele disse, né, que todos esses que dão um monte de dinheiro no templo, ela deu tudo que era dela. Ela só tinha aquela moeda, né? E ela deu aquela moeda. Então aqueles dão porque sobram, mas ela deu o que faltava, o que era o único que ela tinha. Então a gente agradece a você que faz isso também. Você que ajuda a Milícia da Imaculada, não só na doação do valor, né, do para a obra, mas também a sua oração. Você que, ouvindo a programação, se motiva a evangelizar, lê a revista e busca ali também fundamento para a sua vida e vai contagiando outras pessoas também a serem generosos, a ajudarem, a evangelizarem. Então, é uma caridade também, né? A Milícia da Imaculada nasceu para evangelizar e continua precisando de corações generosos que digam sim a esta missão durante todos esses anos. Por isso, nosso muito obrigado a você que realmente colaborou, que recentemente fez a sua doação espontânea. Sua doação mantém viva essa obra e ajuda a mensagem do Evangelho a alcançar mais e mais pessoas. Continue conosco, a missão é grande e precisamos de você. A evangelização precisa muito de você. Queremos rezar então essa Ave Maria por você, que está aí se dedicando no dia a dia. Deus vê cada gesto, cada busca, cada superação, e estende a mão para você e sua família, com certeza. Então rezemos. Ave Maria, cheia de graça, o Senhor é convosco. Bendita sois vós entre as mulheres, e bendito é o fruto do vosso ventre, Jesus. Santa Maria, Mãe de Deus, rogai por nós, pecadores, agora e na hora de nossa morte. Amém.
Vamos ouvir Antônio Cardoso, Se És a Minha Mãe. 1:20, bom dia.

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Agora 1h23 no horário de Brasília, nosso momento Você no Coração da Mãe. Daqui a pouquinho teremos o Caminhando com Maria, uma linda reflexão mariana com o Padre José Allen. E no final nós vamos renovar a consagração à Nossa Senhora, um pouquinho antes das 2h, com Frei Sebastião Benito Coalho. Agradecemos muito, né, a Deus por essa oportunidade, por estarmos juntos. Obrigado também, desejando pra gente um bom final de semana, a Andréia em Düsseldorf, Alemanha. Bom dia para você. Agora 1h24 e 6h24 na Alemanha. Obrigado, hein? Que legal estarmos tão distantes, né? Mais próximos. Através aqui do WhatsApp, você que ouve pelo aplicativo, pelo site. Maravilhoso. Que possamos viver esse dia intensamente, agradecendo a Deus. E vamos lembrar aqui também dessa reflexão que tem aqui no site sobre o mês da Bíblia. A Bíblia não é um romance que vende em banca e também não é uma bula de remédio ou um texto técnico. Precisamos ler com o coração, sentir o sentimento do texto. Se é um salmo de lamento, se é o relato feliz de uma cura, se é uma narrativa de uma história emocionante, ou um ensinamento de uma parábola, precisamos sentir tudo no coração. Também a boca fala daquilo que o coração está cheio, dizemos sempre recordando um ensinamento de Jesus. Tudo o que experimentamos na leitura da Bíblia preenche o nosso coração, para transmitirmos Deus para as outras pessoas, para transbordarmos Deus. Muito bom, né? Há quem pregue para multidões, mas há também quem encontre em Deus uma palavra boa para transmitir discretamente a um familiar ou algum conhecido. Ler a Bíblia é importante, ir atrás de outros materiais que explicam também a Bíblia. Usar a inteligência para ir além do texto e compreender sempre mais. E você que ouve a Rede Imaculada, sempre tem reflexões, orações, para você também entender melhor a palavra. Logo mais, depois das 2h30, nós teremos a meditação do Evangelho de hoje com o Frei Luiz Favaron. Na revista Humility também tem, né, os Evangelhos Dominicais para você refletir melhor a palavra. Vamos agradecer, né, essa bênção das revistas, dos conteúdos que recebemos diariamente através do rádio, da revista, também do site e através também das pessoas que conversam com a gente, que nos ensinam. Deus fala através da palavra, através da oração, né, quando a gente se conecta com Ele, e também dos fatos históricos, do que acontece no mundo. Deus vai falando com a gente. E também através do irmão, da irmã, a pessoa que conversa com você também, Deus fala através dela. Possamos então louvar e engrandecer a palavra de Deus nesse mês bonito e sempre, com Nossa Senhora, que é a Mãe da Igreja. Ave Maria, cheia de graça, o Senhor é convosco. Bendita sois vós entre as mulheres, e bendito é o fruto do vosso ventre, Jesus. Santa Maria, Mãe de Deus, rogai por nós, pecadores, agora e na hora de nossa morte. Amém. Vamos ouvir Aleluia ao vivo, Adriana Arides, com muitos participantes, né? Davidson Silva, Ziza Fernandes, Fátima Souza e Adelson Freire.

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0: Agora 1h34, horário de Brasília. E no nosso momento Você no Coração da Mãe, temos a participação do Padre José Allen, trazendo a sua mensagem no Caminhando com Maria.
1: A paz esteja com você. Continuemos olhando para Maria e ver nela uma verdadeira espiritualidade, expressão da autêntica fé, que se expressa antes no coração, que acolhe a palavra de Deus e se manifesta através de atitudes de bondade e de amor. Assim, Deus se manifesta em cada um de nós. Deus se encarna em cada um de nós através da sua palavra. A vida de Maria, portanto, está em relação profunda e inseparável de seu filho. Ela se consagrou totalmente à vontade de Deus. Em documentos da Igreja, nós encontramos muitas declarações que são fundamentais para a nossa vivência. Com alegria, constatamos que Maria Santíssima tem feito parte do caminho de cada um dos nossos povos, entrando profundamente na história e acolhendo as ações mais nobres e significativas do povo. Os diversos títulos e santuários espalhados por todo o mundo testemunham a presença próxima de Maria às pessoas e ao mesmo tempo manifestam a fé, a confiança que os devotos sentem por ela. Ela pertence a eles e eles pertencem a ela, nossa mãe, irmã, rainha, protetora. Portanto, o exemplo de Maria, o caminho de Maria, seja para nós também inspiração para vivermos com mais profundidade a nossa fé. Maria, uma mãe que sempre está presente, por isso ela se manifesta de tantos modos, com tantos títulos, revelando o seu amor por cada um de nós, para que a gente siga seu filho Jesus e alcance a plenitude da vida. Que esses encontros com Maria sejam uma oportunidade de a gente aprofundar, refletir e decidir fazer a vontade de Deus a exemplo de Maria.

Agora 1h42 no horário de Brasília e vamos seguir juntos. Daqui a pouquinho vamos meditar, vamos receber o Frei Sebastião Benito Coalho, que vai renovar a consagração à Nossa Senhora. Então reze com a gente, hein? Nosso WhatsApp fica aqui à sua disposição para você partilhar, apresentar as suas intenções, tá? É o 11 98904 3747. Queremos te ouvir aqui pelo WhatsApp, tá bom? Qual a intenção você gostaria de entregar a Nossa Senhora neste dia, neste sábado? Entregar a família, um trabalho, uma intenção, saúde, algum ente querido? Fique à vontade para participar e agradecemos a sua audiência, a sua companhia. Você que também aproveita aqui esse momento para abrir o coração, apresentar as suas dores, suas dificuldades. Vamos consagrar a Nossa Senhora as nossas intenções, a nossa família, as pessoas que amamos, aqueles que nós queremos bem, a nossa vida, né? A nossa vocação, rezar também pelo nosso trabalho, você que reza pelos seus estudos, vamos rezar por todos os estudantes, né? E principalmente aqueles que estudam.

relatos. Vamos rezar também por todos aqueles que estão na busca, toda a preparação, né, para conseguir adotar uma criança, que é demorado o processo. Rezemos por todos os casais que estão com essa intenção do coração de adotar uma criança. Colocamos em oração também toda a igreja, vivendo esse dia dedicado a Santa Madre Teresa de Calcutá, fundadora, missionária e mãe dos pobres. Ela que se chamava Agnes e adotou esse nome, né, de Teresa, Madre Teresa. Ela nasceu numa família albanesa em 26 de agosto de 1910, E foi batizada com o nome de Goncha Agnes. E desde pequena foi acostumada pelos seus pais a viver louvando ao Senhor e ajudando os mais necessitados. Não causa surpresa, portanto, quando aos 18 anos fez a escolha de se tornar missionária. E em setembro de 1928, Agnes deixa a sua casa e entra no Instituto da Bem-Aventurada Virgem Maria em Dublin, né? Ali recebeu o nome de Madre Teresa. E no ano seguinte foi para a Índia, onde por quase 20 anos viveu feliz em uma escola da sua congregação, lecionando aos jovens ricos da região. Em 10 de setembro de 1946, ocorreu o que Madre Teresa definia como sua chamada, chamada. Naquele dia, Jesus revela-se a sua tristeza pela indiferença e o desprezo dos pobres e pede à religiosa para ser o reflexo da sua misericórdia. Venha, seja minha luz. Não posso caminhar sozinho. Uma vida toda doada, né? Dedicada especialmente à caridade. Toda a vida de Madre Teresa oferece testemunho de alegria de amar e do valor das pequenas coisas feitas com fidelidade e com amor. Ainda hoje, os sinais da sua presença são tangíveis através das suas obras que as missionárias da caridade levam adiante em todo o mundo. E nos últimos dias de vida, apesar de sua enfermidade e da noite escura do espírito, ela não poupou esforços e continuou a se dedicar incessantemente às necessidades dos que mais precisavam. E ela fez a sua Páscoa no dia 5 de setembro de 1997 em Calcutá. Então vamos pedir a sua intercessão. Após a sua Páscoa, as suas irmãs estavam presentes em 610 casas de missão e espalhadas em 123 países no mundo. Sinal que a misericórdia não tem confins e atinge a todos, sem nenhuma distinção. Que bênção, né? Possamos rezar, Mãe dos Pobres, Madre, Santa Madre Teresa de Calcutá, quanta dor ao ver as dificuldades dos nossos irmãos que sofrem com as misérias. Dai a nós a mesma disponibilidade e a abertura de coração para com essas realidades. Queremos ser instrumentos de cuidado e amor para com todos os nossos irmãos. Amém. Santa Teresa de Calcutá, rogai por nós. Vamos ouvir Pedi e Recebereis com o Padre Reginaldo Manzotti, 1h48.

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0: agora vamos renovar a consagração a Nossa Senhora com Frei Sebastião Benito Coalho.
1: Consagrados à Imaculada, para conquistar o mundo inteiro a Cristo sob a proteção e a mediação dela. Salve Maria Imaculada. Padre Kolbe, falando da vida trinitária e encarnação, disse: ao se completar o tempo da vinda de Cristo, Deus, um e trino, cria exclusivamente para si a Virgem Imaculada, enche-a de graça e habita nela. O Senhor é contigo, conforme Lucas. E esta Virgem Santíssima, com sua humildade, cativa de tal modo seu coração, que Deus Pai lhe dá por filho o seu próprio Filho unigênito. Deus Filho desce a seu seio virginal, enquanto que Deus Espírito Santo plasma nela o corpo santíssimo do homem Deus. E o Verbo se fez carne, como fruto do amor de Deus e da Imaculada. A Imaculada, para Padre Kolbe, não é só a pessoa na qual o Verbo toma a carne humana, mas também lugar no qual realiza cada mistério e maturam os frutos da graça divina. Após ser recordado a maternidade divina, prossegue, e as almas não renascem em Cristo, senão por meio do amor de Deus pela Imaculada e na Imaculada. E nenhuma palavra se faz carne, nenhuma perfeição ou virtude se encarna, realiza-se em ninguém, senão através do amor que Deus tem pela Imaculada. Renovemos então a consagração à Imaculada. Virgem Imaculada, minha Mãe Maria, eu renovo hoje e sempre a consagração de todo o meu ser, para que disponhais de mim para o bem de todos. Somente peço que eu possa, minha Rainha e Mãe da Igreja, cooperar fielmente com a vossa missão de construir o reino do vosso Filho Jesus no mundo. Para isso vos ofereço minhas orações, sacrifícios e ações. Ó Maria concebida sem pecado, rogai por nós que recorremos a vós, e por todos quantos não recorrem a vós, especialmente pelos inimigos da Santa Igreja, e por todos quantos são a vós recomendados. Pela intercessão da Virgem Imaculada, Nossa Mãe, abençoe-vos, ó Deus Todo-Poderoso, Pai, Filho, Espírito Santo. Salve Maria Imaculada.
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3: O Senhor está comigo, nada temo. Que mal poderá alguém me fazer? O Senhor está comigo, prestando-me auxílio. Melhor é refugiar-se no Senhor. Salmo 117.
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4: Você sabe por que é essencial ler a Palavra de Deus? Porque nela encontramos respostas para as grandes questões da vida, o caminho para a verdadeira felicidade e luz diante da maldade no mundo. A Bíblia revela o amor e o plano de salvação de Deus para nós. É fonte de vida, estrada segura para o bem e para a paz. Quem a lê e guarda no coração, caminha com paz, sabedoria e vida em abundância.
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0: 8h59, horário de Brasília. Bom dia, obrigado pela sua companhia no programa Igreja no Rádio, saudando os nossos irmãos ouvintes da Rádio Imaculada na Grande São Paulo, 1490 AM para todo o Brasil. Afogados da Engazeira, Pernambuco, pela Rádio Pajeú FM, Rádio Alvorada FM de Londrina, no Paraná, Div FM de Divinópolis, Minas Gerais, pela Rádio Cultura FM de Itoverava, no interior de São Paulo também. Bom dia. Muito obrigado aí você que ouve pelo aplicativo Imaculada Play e também no site miliciadaimaculada.org.br. Nesta hora, você vai acompanhar daqui a pouquinho, né, a meditação do Santo Evangelho com o Frei Luiz Favaron, também o Padre Ezequiel Dalpozo com Despertai para o Amor e mais canções lindas nesta madrugada bonita de sábado. Agora, vamos conferir os melhores momentos da programação da Rádio Imaculada. A participação do padre Ryan Hulk no programa do Plantão da Fé, tirando dúvidas dos ouvintes no Em Sintonia com Jorge Lorente.
1: Marina, ela fala, eu faço a oração do Salmo 118 todos os dias. Já faz mais de 15 anos que eu faço isso, tanto é que eu já sei até de cor esse Salmo. E ela complementa, mas na maioria das vezes eu perco a concentração por conta dos barulhos externos. Então pergunta ao padre Jorge, pergunta ao padre Ryan, se eu orar lendo, não mais só de cabeça, lendo na Bíblia esse salmo, é a mesma coisa? Porque assim eu vou poder me concentrar mais. É melhor que ela leia, padre, que o senhor diria para a nossa ouvinte, a Marina da Vila Granada.
2: Ô, Marina, que pergunta boa que você fez e me faz lembrar, às vezes eu vou entrar na casa de alguém para fazer uma visita e a pessoa tá com a TV ligada. E sabe que eu tenho a maior dificuldade de concentrar no que a pessoa tá dizendo, então eu falo assim, por favor, tem como desligar a televisão um pouco? Às vezes a nossa oração é um pouco assim, né? As coisas externas, elas podem distrair a gente da nossa conversa com Deus. Então não tem problema a gente orar fazendo a leitura, inclusive na tradição da igreja, a liturgia das horas, que é essencialmente a oração dos salmos, é feito na 90% das vezes acompanhado pelo livro, né, lendo. E desde o início da igreja isso também já era uma tradição, então não tem problema a gente recitar através da leitura, especialmente se isso nos ajudar.
1: Que bom, tá vendo só, Marina? Importante, né, padre? Importante é estar atento à palavra de Deus, né? Salmodiar. Olha, fala em salmodiar. Deixa eu fazer uma pergunta que veio recentemente aí, né? Na missa, na hora do salmo, seria importante se pudéssemos, em vez de só proclamar o salmo, tivesse alguém salmodiando, né? Como cantando, quase assim, como que se diz? Seria, padre?
2: A gente rezar com a palavra de Deus é muito especial, porque sempre que nós estamos em oração, estamos unidos a Jesus Cristo. E aí, quando a gente se une ao Cristo com as próprias palavras da Escritura, é ainda mais especial. Então, salmodiar, né, quando a gente faz a recitação dos salmos, a gente pode cantar, é algo muito especial para a gente.
1: Olha aí, tá bom? Dá graças ao Senhor, porque Ele é bom. Eu gosto, mesmo que não seja daquele estilo bem particular, mas eu gosto de ver cantado também o salmo, acho bonito. Padre, vamos atender agora o nosso ouvinte, Sidney. Boa tarde, Sidney. Ele é de São Paulo. Ele falou, Jorge, pergunta ao padre, gostaria de saber em que parte da Bíblia fala sobre purgatório? Na Bíblia fala algo sobre purgatório, padre Ryan?
2: Eu vou aproveitar essa pergunta, Jorge, porque parece que tem mais um também.
1: Pode.
2: Da Elsa.
1: Isso, tem outra que vem logo a seguir, ó. Jorge, por favor, pergunte ao padre Raia, como responder aos nossos irmãos evangélicos sobre oração pelos mortos e também purgatório, que é a pergunta da Elsa de São Bernardo. Então vamos juntar a pergunta da Elsa de São Bernardo com a pergunta do Sidney em São Paulo, que ambos falam sobre purgatório e ela acrescenta sobre oração para os mortos. Fique à vontade, padre Raia.
2: Muito bem. Então, primeiramente, queria fazer um pequeno esclarecimento de que quando a gente fala do papel que a palavra de Deus contida na Bíblia ocupa para nós católicos e compara isso com o papel que ocupa nas igrejas evangélicas, existe uma distinção. Então, nós acreditamos, como católicos, que Deus se revela na sua palavra, que esta palavra está contida na Bíblia, que é o livro sagrado, mas que esse livro sagrado ali foi escrito por mão humana. Agora, acompanhado da tradição da Sagrada Escritura, também temos o ensinamento dos apóstolos e todo o magistério da Igreja. Magistério é uma palavra que significa também ensinamento. Então, a tradição do ensinamento da Igreja, ele tem coisas que não estão explicitamente na Sagrada Escritura. E por que isso? Bom, nós temos que lembrar que o Novo Testamento, sobretudo, ele foi escrito enquanto a Igreja estava se estruturando. Então, não foi Jesus quem escreveu o Novo Testamento e nem foi Deus Pai. E o Espírito Santo inspirou os autores sagrados, mas não foi em forma de pomba que ele redigiu o Novo Testamento. O Novo Testamento ele foi escrito por São Paulo, nas cartas, pelos evangelistas, depois por João, Tiago, né? Todas essas figuras da Igreja Nascente é que ajudaram a redigir. Mas algumas coisas, por exemplo, se nós pegamos as cartas de Paulo, Paulo faz referência a ensinamentos que já corriam, mas não estavam ali explícitos no Evangelho. Então é por isso que nós temos tradições e entendimentos que não estão explícitos. Elas têm uma base aí na Bíblia, mas elas não estão descritas, né, explicitamente na Bíblia. E uma dessas doutrinas, entre outras, é a doutrina do purgatório. E, aliás, antes de eu falar disso, nossos irmãos e irmãs de comunidades neopentecostais, pentecostais e protestantes, eles todos seguem uma linha de uma interpretação da Bíblia, até que bastante recente, que é de Martinho Lutero e algumas outras figuras do século XV, que acharam que, na realidade, a Bíblia só já explicava tudo. E qualquer pessoa, se pedir em oração ao Espírito Santo, ela consegue entender muito bem o que a palavra de Deus quer dizer. Então foi com base nessa doutrina que as igrejas evangélicas passaram a considerar a Bíblia sem o cumprimento da tradição. Algumas coisas depois, como estudo, acabaram retomando, né, como estudo dos padres da Igreja, que aqueles bispos e figuras de liderança dos primeiros quatro séculos da Igreja, pessoas muito importantes, como Santo Agostinho, São Jerônimo, Orígenes, né, outros autores, mas houve essa desvinculação entre a Bíblia e a tradição da Igreja sobre a Bíblia. Então é por isso que existe certa divergência. Então, para nós, de onde que foi tirada a ideia do purgatório? De onde que vem? Bom, tem algumas passagens. Nós temos já no livro de Macabeus uma referência à oração pelos mortos. Então há uma grande batalha e aí depois eles vão fazer uma vigília de oração por aqueles que já morreram. Agora, para que rezar para os mortos se eles ou estão no inferno ou estão no céu? Quem está no inferno não precisaria e quem está no céu também não precisa. Então já existe uma certa base ali. E depois tem algumas parábolas de Jesus. O que me vem à mente nesse momento é quando Jesus conta sobre o servo impiedoso. Não tem aquela pessoa que devia para Jesus, para o patrão, uma quantia enorme, e aí o patrão fala assim: olha, chega a hora de acertar contas, e fala: olha, não tem como pagar, me dá um prazo. E aí ele recebe a misericórdia do patrão e é perdoado toda a sua dívida. Mas ao sair dali, encontra um outro servo e começa a agarrá-lo pelo pescoço, que ele devia apenas algumas moedas, e faz: paga que me deve, ou senão te joga na cadeia. E jogou a pessoa na cadeia. Quando o patrão fica sabendo disso, ele fala assim: agora sua dívida voltou e você vai ficar preso até pagar o último centavo. Então, pensando isso numa perspectiva que a gente chama escatológica, ou seja, o que acontece no fim, né, depois da morte, a Igreja pensou: o que significa permanecer até pagar o último centavo? né, significa que existe um período de expiação. A pessoa não é condenada, mas ela não está pronta para ela entrar no reino de Deus. Mas eu vou falar isso também de uma forma muito simples para a gente pensar o purgatório. Então, tem dois exemplos, duas passagens da Bíblia que dão base, né, para a gente pensar sobre essa realidade do purgatório. Mas eu vou dar agora um pensamento para a gente refletir. Então, o pensamento é assim: a gente pode levar o pecado para o céu? Assim, olha, eu tô com uma magoazinha. Eu posso levar para o céu essa mágoa? Eu tô com um pouquinho de maldade, só um pouquinho. Eu posso levar essa maldade para o céu? Então a gente chega lá no céu, e aí os anjos e os santos vão falar assim: ai, que bom que você chegou, estamos muito felizes. E aí você puxa a sua malinha de pecado, você, ah, eu sinto muito, vai ter que deixar na porta. Assim, ah, mas eu não tô pronto para abrir mão dessa mágoa que eu tô, a pessoa me fez tão mal. Assim, mas aqui no céu você vai ser totalmente feliz. Você vai assim: ah, como que eu vou ser feliz se essa pessoa me fez mal? A gente mesmo precisa purificar o coração de algumas coisas. E nem sempre dá tempo. Durante a vida da pessoa, ela vem a falecer e ela não aproveitou as ocasiões da graça para ela fazer esse trabalho. Então, Deus, que é misericordioso, em sua infinita sabedoria, ele tem essa forma da gente poder se preparar para entrar no céu, ainda que nós não fizemos isso totalmente em vida. Porque imagine, se todo mundo levasse um pouquinho de pecado para o céu, o que, que vai acontecer? O céu vai virar um inferno. Deus não pode, fazer isso com a gente, né? Ele não pode permitir. Então, às vezes a gente fala assim: ah, mas esse pecado é tão pequenininho. Mas se juntar muito pequenininho, começa a ficar feia a coisa. Então a gente não pode levar nem um pouquinho de pecado para o céu. Agora, Deus quer levar todos nós para a sua casa. E por isso que o purgatório, ele não é um lugar específico, ele não é não tem uma duração, porque o tempo, ele faz parte dos leis da física, né? O tempo-espaço, que inclusive a gente consegue medir com instrumentos científicos. Então não tem como fazer quantos dias a pessoa está no purgatório. Não, uma vez que a gente nasce para Deus, nós estamos numa realidade espiritual diferente daquela que sujeita às leis da matéria aqui no nosso mundo. Então, quando a gente morre, a gente não consegue dizer exatamente como acontece esse processo, mas a gente tem a confiança da palavra de Jesus: não se perturbe o vosso coração, que na casa do Pai tem muitas moradas. E Deus permite a gente viver esse processo de purificação, né, que vem a palavra purgatório, purgar, né, de purgar a gente do pecado, para que a gente possa viver bem. E a gente chega lá no céu, a gente vê aquela pessoa que a gente não gostava, e a gente não fala assim para São Pedro, fala assim: olha, se ela estiver aqui, eu vou embora. Porque aí quem vai ter que sair somos nós, né? Aí não adianta.
1: Foi eu, ela, né, padre?
2: É. Foi assim: ah, com ela não fico? Assim, aí a gente tem que se purificar de tudo isso. Minha sugestão para todos: aproveita e faça agora mesmo. O negócio é fazer isso em vida, para a gente ir direto. Então, se a gente está carregando aquele rancor, aquela mágoa, se a gente está com um pouquinho de maldade, vamos pedir para Deus: Senhor, me purifica, me ajuda a superar isso, para eu enxergar com os teus olhos.
1: O que, que o senhor falaria para Maria do Desterro, que está com a sua filha com 18 anos, que não quer mais saber de ir na missa, padre?
2: Olha, isso é uma realidade, muitas pessoas vivem, e eu acho que um dos maiores desafios é a gente saber o que fazer, né? Quando a gente convive com um adolescente, um jovem que começa a ter uma certa idade, e a gente vê que não convém mais a gente impor as coisas por obrigação. E ainda quando é criança, a gente tem esse papel de ensinar. Mas quando já vai chegando numa certa idade, nós já ensinamos. Agora a gente precisa torcer para que a pessoa possa fazer a sua escolha. Porque afinal das contas, qual valor teria se essa jovem fosse na igreja apenas por obrigação, contra a sua vontade? Também não adianta. A gente precisa ir porque a gente quer. É claro, estar lá mesmo que a gente não queria no início, às vezes acontece, a gente fala assim, não, é que não foi tão ruim assim, até que eu gostei de ir na missa. Então não faz mal a gente fazer convite, mas eu acho que após uma certa idade não convém a gente fazer obrigação pro jovem. Agora, por que que as pessoas desistem de frequentar a igreja? Eu acho que tem três coisas que acontecem. A primeira é que nem sempre a gente quer fazer o que Deus quer. Às vezes, sobretudo quando a gente é jovem, nós somos atraídos por coisas que a gente aprendeu que não foi o certo, mas a gente quer ver como que é. E quando a gente vai na igreja, a gente se sente um pouco incomodado. Assim, eu estou seguindo esse outro caminho, eu sei que não é o ensinamento de Jesus, mas eu vou fazer mesmo assim. Então é importante a gente ajudar a ter uma reflexão.
1: Um abraço, leve nosso abraço a toda a comunidade São Maximiano Coop.
3: Bom dia! Bom dia! 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
1: Duas horas 21 minutos no horário de Brasília. Bom dia, Deus abençoe você e sua família. Você que está aí com a gente também em casa, no trabalho, descansando, trabalhando, mas ouvindo a programação da Rede Imaculada, preparando no nosso coração. Daqui a pouquinho, Frei Luiz Favaron meditando o Santo Evangelho de hoje. Também teremos despertar aí para o amor com o Padre Ezequiel Dalpozo e às 3 horas, o Terço da Misericórdia. Registre suas intenções pelo WhatsApp 11 98904-3747. E agora vamos ouvir mais uma linda canção com Celina Borges, Tudo Posso.

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1: O Senhor lembra de nós, Ele nos abençoará. Abençoará os que temem o Senhor, tanto os pequenos como os grandes. Salmo 113.
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6: Agora 3h29, horário de Brasília, muito bom dia para você que ouve a Rede Imaculada de Comunicação. Um abraço carinhoso para os nossos ouvintes da Rádio Imaculada FM de Maceió, Alagoas. Também a Rádio Educadora FM de Venceslau Brás, Paraná. Rádio Alvorada Rebouças em Rebouças, no Paraná. Um abraço também aos ouvintes da Web Rádio Sua Melodia, de Santa Rita, na Paraíba. Web Rádio... O precursor de São Carlos, no interior de São Paulo também. Bom dia! E agora, a meditação do Santo Evangelho de hoje, pelo Frei Luiz Favaron.
7: Evangelho de Jesus Cristo, narrado por Lucas, capítulo 6, versículos 1 a 5. Certo sábado, Jesus passava pelas plantações. Seus discípulos arrancavam espigas e as comiam, debulhando-as com as mãos. Alguns dos fariseus disseram: "Por que vocês fazem o que não é permitido no sábado?" Jesus respondeu: "Vocês nunca leram o que fez Davi quando estava com fome, ele e seus companheiros? Ele entrou na casa de Deus, pegou os pães oferecidos a Deus, comeu e os deu a seus companheiros. Ora, só os sacerdotes podem comer desses pães." Ele lhes dizia: "O Filho do Homem é Senhor do Sábado." Esta é a palavra do Evangelho de Lucas. É com grande alegria que, iniciando hoje o nosso encontro com o Evangelho de Jesus, quero enviar minha saudação e meu abraço para todos vocês, meus irmãos e irmãs queridas, que estão me ouvindo neste momento. Amanhã é domingo, é o dia do Senhor, o dia da comunidade. Que Deus lhe conceda a graça de participar da Eucaristia, da missa, na sua comunidade, ou se não puder, pelo menos fique ligado através das redes sociais ou através da televisão, participando espiritualmente da missa, desse grande encontro de irmãos, onde todos nós fazemos memória da morte e ressurreição de Jesus, aprendendo sempre mais a partilha, a misericórdia e a solidariedade. Ao recordar um famoso episódio da vida do rei Davi, Jesus não está apenas confrontando os fariseus e mostrando sua hipocrisia ao engessar a lei mosaica. Ao mesmo tempo, Jesus afirma sua própria divindade, mostrando que é maior do que Davi, considerado o maior líder político de Israel. É maior do que Moisés, considerado o maior líder religioso de Israel. Jesus é o Senhor. É o Senhor do sábado, porque é o Filho do Homem, encarnação de Deus. Jesus é Deus, que veio ao mundo para nos salvar. Tudo, portanto, também o sábado, está a serviço da salvação e recebe novo significado nele. Daí o domingo, dia do Senhor, que representa no cristianismo o que o sábado é no judaísmo: ser um dia de encontro e fraternidade, um dia de festa, alegria e louvor a Deus, e não de obrigações e limitações. A liberdade de Jesus chocava seus críticos, de modo especial os fariseus. A maneira de interpretar o repouso sabático era uma das muitas causas de atrito. Jesus recusava-se a absolutizar o sábado e a deixar de fazer coisas essenciais ou ter peso na consciência, porque para fazer o bem era necessário passar por cima de alguma exigência da lei. A afirmação "o Filho do Homem é Senhor também do sábado" resume bem a posição do Mestre Jesus. As determinações do repouso sabático estão condicionadas às situações das pessoas. Caso um dos discípulos necessite prescindir delas por motivos justificados, seria permitido sem dificuldade alguma. Acusar Jesus de anárquico ou leviano é improcedente. Não era de seu feitio dispensar o cumprimento da lei por capricho ou pelo simples desejo de contrariar. Sua atitude insere-se num contexto mais amplo de decisão de fazer em tudo a vontade do Pai, e esta de sempre respeito à promoção da vida humana. Quando a obediência ao preceito sabático acontece em detrimento do ser humano, o respeito a este assume a dianteira. Não tem sentido submeter-se a uma lei que prejudica alguém. Jesus logo se deu conta disso e ensinou aos discípulos a agirem assim. E que Deus, que olha sempre com muita bondade, com muita misericórdia a todos nós, abençoe a todos vocês que estão me ouvindo neste momento, o Pai, o Filho e o Espírito Santo. E esta é a nossa reflexão de hoje do Evangelho de Lucas.

0: Programa Igreja no Rádio, daqui a pouquinho o Terço da Misericórdia, reze com a gente às 3 horas. E agora, trazendo pra gente a sua mensagem e também uma linda canção, o Padre Ezequiel Dalpozo.
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caro, minha caro ouvinte, estamos juntos para este momento de reflexão. Eu desejo a você muita graça e muita paz, que você possa viver bem e fazer bem todas as coisas. Eu gostaria de falar hoje sobre as feridas que nos marcaram, as feridas que fazem parte da nossa história. Todos nós, mais cedo ou mais tarde, fomos feridos de alguma forma. Quando alguma coisa ou vários pequenos fatos nos aconteceram a ponto de nos decepcionarem muito, foi quando nós descobrimos que o mundo não era tão maravilhoso assim como parecia e que as pessoas também não eram tão queridas como se mostravam. Foi quando tivemos a sensação de termos perdido um pedaço de nossa alma, perdido a tranquilidade. Em cada pessoa, essa experiência tem sua história e particularidades próprias. Em cada um ficaram suas marcas. E de lá em diante, cada um também se organizou no intuito de não mais sofrer, de não se machucar novamente.

0: ela, pois se acomodaram a ela e se adaptaram, pagando o preço de uma vida morna, sem grandes dores, mas também sem muitos encantamentos. São aquelas pessoas que vivem, de certa forma, no ponto cinza da vida. O ruim e o bom parecem ser a mesma coisa. Há também os que se incomodam muito com a dor dessa ferida e sempre estão em função dela, sem nunca sair dela. São os que não conseguem mais viver sem a ferida. Ela se tornou parte da própria identidade. Esses dificilmente se livrarão dela. Mas há também aqueles que se importam muito com a ferida e não a deixam nunca em paz. Podem passar uma vida toda em função dela, mas não se acomodam a ela. Vivem aprendendo dela, descobrindo seu papel na vida deles, observando-a no todo de si mesmo e assim conseguem conferir sentido a essa ferida. Quem assim persegue a trilha da ferida original, faz um caminho de reencontro com a própria alma. E assim eles descobrem que aquela dor que existiu foi essencial e sem ela não seriam o que eles são. Mas nesse caminho de busca, eles encontram a paz interior. A paz para essa ferida que os marcou. É o caminho de encontro consigo mesmo e de encontro com a própria alma. Por isso, caro ouvinte, aquilo que nos feriu, um dia precisa ser curado. Um forte abraço para você. Deus te abençoe e te guarde. Em nome do Pai, do Filho e do Espírito Santo. Amém.
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Nossa, muito bom dia, obrigado você que já está mandando o seu pedido de oração. Daqui a pouquinho, o Terço da Misericórdia. Um abraço ao Reginaldo Leite em Novo Horizonte, no interior de São Paulo. A Iraci do Guarujá, litoral de São Paulo. Suzete Monte em Fortaleza. Zilda Souza também de Fortaleza. Bom dia também para o Alexandre e a Cláudia de Rebouças, no Paraná. 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Vamos ouvir mais uma bonita canção para você. Vamos ouvir Sorte Tem Quem Acreditar Nela, com Fernando Mendes.

0: Em minha angústia busco o Senhor, de noite estendo minhas mãos sem descanso, e minha alma recusa ser consolada. Lembro-me de Deus, ponho-me a meditar e desfaleço. Salmo 76.
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3: Olha a hora. 3 horas em ponto.
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3: Louvado seja nosso Senhor Jesus Cristo, para sempre seja louvado. Muito obrigado pela sua audiência no programa Igreja no Rádio, você que ouve a Rádio Imaculada na Grande São Paulo e em todo o Brasil através da Rede Imaculada de Comunicação. Você que nos ouve no aplicativo Imaculada Play ou no site miliciadaimaculada.org.br. Vamos rezar o Terço da Divina Misericórdia com você e por você. Participe com a gente. Vamos te receber no telefone do 20-4397-6520. Fora de São Paulo, 0 operadora 11 4397-6520. Eu, Leandro Barçan, na apresentação, e Rivaldo Chagas nos trabalhos técnicos. Bom dia mais uma vez, Rivaldo. E vamos rezar, agradecendo muito a Deus por mais um dia de vida. Neste dia 5 de setembro, que fazemos memória de Santa Madre Teresa de Calcutá, pedindo a sua intercessão, especialmente pelos mais necessitados no mundo. E vamos lembrar que é o primeiro sábado do mês dedicado ao Imaculado Coração de Maria. Entreguemos então ao Coração Imaculado de Nossa Senhora as nossas intenções também. Vamos rezar por todos os milites colaboradores da Milícia da Imaculada, que fazem parte desta obra de Nossa Senhora, convidando você também a rezar por todos os milites e cada ouvinte da Rede Imaculada de Comunicação também. Nós vamos lembrar de uma passagem aqui, uma mensagem do Diário de Santa Faustina, e o Senhor diz a Santa Faustina: estás vendo? Abandonei o trono do céu para me unir a ti. O que estás vendo é apenas uma pequena parcela, e a tua alma já desfalece de amor. Como então se espantará o teu coração quando me vires em toda a glória? Quero te dizer que essa vida eterna deve iniciar-se já aqui na terra pela Santa Comunhão. Cada Santa Comunhão se torna mais capaz de conviver com Deus por toda a eternidade. Busquemos então a presença do Senhor na Sagrada Eucaristia e vivendo também através da oração, buscando a sua misericórdia infinita. Reze conosco, meditando sobre a paixão de Jesus e o abandono que ele sofreu na sua agonia. Em nome do Pai, do Filho e do Espírito Santo. Amém. Pai nosso que estais no céu, santificado seja o vosso nome. Venha a nós o vosso reino. Seja feita a vossa vontade, assim na terra como no céu. O pão nosso de cada dia nos dai hoje. Perdoai-nos as nossas ofensas, assim como nós perdoamos a quem nos tem ofendido. E não nos deixeis cair em tentação, mas livrai-nos do mal. Amém. Peçamos a intercessão de Nossa Senhora, Mãe da Divina Misericórdia. Ave Maria, cheia de graça, o Senhor é convosco. Bendita sois vós entre as mulheres, e bendito é o fruto do vosso ventre, Jesus. Santa Maria, Mãe de Deus, rogai por nós, pecadores, agora e na hora de nossa morte. Amém. E vamos professar a nossa fé dizendo: creio em Deus Pai Todo-Poderoso, Criador do céu e da terra, e em Jesus Cristo, seu único Filho, nosso Senhor, que foi concebido pelo poder do Espírito Santo, nasceu da Virgem Maria, padeceu sob Pôncio Pilatos, foi crucificado, morto e sepultado, desceu à mansão dos mortos, ressuscitou ao terceiro dia, subiu aos céus, está sentado à direita de Deus Pai Todo-Poderoso, donde há de vir a julgar os vivos e os mortos. Creio no Espírito Santo, na Santa Igreja Católica, na comunhão dos santos, na remissão dos pecados, na ressurreição da carne, na vida eterna. Amém.

0: Mais uma vez o telefone, 0-11-4397-6520. Vamos rezar pelas suas intenções. Por Maria de Lourdes Monteiro Sobral, em Diadema, São Paulo. Também pela Maria Antônia e família de Santo André, São Paulo. São Paulo capital, pela Hilda Bago, Sueli Vilela Patani. E pela Maria Aparecida, de Taubaté, São Paulo. Vamos também rezar com as intenções da Andréia, de Düsseldorf, na Alemanha. As intenções da Veroneide, que é nosso ouvinte de Maceió, Alagoas. Rezamos pelo Diego, de Pará de Minas, Minas Gerais, pela Edneia de Novo Horizonte, no interior de São Paulo. Deus abençoe, meu irmão, um ótimo dia, bom final de semana também. Jarbas Alves, de São Paulo, capital, e toda a sua família, sua esposa Josineide e seus netos, bisnetos, todos os familiares. Manuela e Joaquim, seus bisnetos, né? Pela intenção do Jefferson Rodrigues, bem-vindo. E toda a família, pela Júlia Rodrigues Ferreira, Priscila Rodrigues, bem-vindo, e intenções particulares. Também reza com a gente a Adriana Oliveira, de Belém do Pará. Rezamos por sua saúde e dos seus filhos, que o Senhor dê muita sabedoria e não nos falte a fé. Também a Liliane Lobato, de Ananindeua, no Pará, reza conosco. Pela alma do esposo Otávio Carvalho, saúde e proteção para a família. Camilo Moraes, de Pindoretama, no Ceará. Bom dia, nossas orações, meu irmão. Também vamos rezar pelo Delmo Mendes, de Guabiruba, Santa Catarina. Especialmente a saúde, que cesse a dor na coluna. Vamos ouvir as intenções também de José Xavier, de Itaíba, Pernambuco. Bom dia.
1: Bom dia, Leandro. Bom dia, tudo da Imaculada. Quero pedir orações para mim, para minha família, para todos vocês aí da rádio. Rezo pela dona Massimília, dona Maria Antônia, sua filha, seu Astério, a alma de dona Maria Salete, a alma do meu pai e da minha mãe. E resto, moradores de rua e desempregados. E para todos que estão ouvindo, José Xavier, Lagoa da Laje, município de Itaíba, ouvinte da Rádio Milênio de Santana do Ipanema, é Alagoas.
0: Amém, Deus abençoe, obrigado. Também vamos ouvir a Cícera Ramos, em Santana do Ipanema, Alagoas. Bom dia.
2: Bom dia, Leandro, bom dia a todos. Vamos rezar o texto da misericórdia. Eu rezo e peço misericórdia, saúde por mim, por toda a minha família, por todos que estão rezando agora. Dona Edileuza, Andréia, Luísa Vieira e todos que estão em sintonia agora. Tenham um bom dia. Salve Maria Imaculada.
0: Salve Maria Imaculada, muito obrigado, Cícera, pela participação. E vamos ao telefone. Alô, bom dia.
3: Alô, bom dia, salve Maria Imaculada, bom dia, Leandro Bassan, que é o Francisco Xavier do Icaraí, Caucaia, amigo.
0: Bom dia, Francisco Xavier, tudo bom, meu irmão? Salve Maria Imaculada.
3: Graças a Deus, salve Maria Imaculada.
0: Vamos ouvir suas intenções, Francisco.
3: Leandro, eu quero agradecer a Deus. Ontem eu estava, né, com a bolha no meu antebraço, e ontem eu fui ao médico, graças a Deus.
0: Que bom.
3: Foi dado o começo dos procedimentos, foi feita uma biópsia, e daqui a 12 dias saber o resultado, mas eu já tenho certeza que vai dar tudo ok. Vai ser uma coisa benigna, vai estar tudo legal. Peço por você que entre em nossas casas, trazendo a palavra de Deus, trazendo Maria aos nossos lares. Peço pela minha esposa, peço pelos meus netos, Eloísa e Heitor, que estão aqui comigo esse final de semana. Peço pelos meus filhos, Francisco, José e Daniela, e pelo meu genro, Jorge Luiz, que graças a Deus também fez a cirurgia e já está trabalhando. E por todos nós, por todos, pela Goré de Campina Grande, por todos que estão com o texto na mão nesse horário.
0: Amém. Louvado seja Deus. Então vamos agradecer e rezar pela sua saúde, que você fique ótimo. E é isso aí, buscar sempre o tratamento, né? Se colocar realmente, é muito importante essa busca, né, do tratamento. Rezemos por sua cura e de cada um dos nossos ouvintes, por todos os enfermos. Vamos pedir a misericórdia divina, meditando sobre a oração em agonia de nosso Senhor Jesus Cristo no Horto das Oliveiras. Eterno Pai, eu vos ofereço o corpo e sangue, alma e divindade de vosso diletíssimo Filho, nosso Senhor Jesus Cristo, em expiação dos nossos pecados e os do mundo inteiro, pela sua dolorosa paixão.
3: tende misericórdia de nós e do mundo inteiro.
0: Pela sua dolorosa paixão.
3: Tende misericórdia de nós e do mundo inteiro.
0: Pela sua dolorosa paixão.
3: Tende misericórdia de nós e do mundo inteiro.
0: Pela sua dolorosa paixão.
3: Tende misericórdia de nós e do mundo inteiro.
0: Pela sua dolorosa paixão.
3: Tende misericórdia de nós e do mundo inteiro.
0: Pela sua dolorosa paixão.
3: Tende misericórdia de nós e do mundo inteiro.
0: Pela sua dolorosa paixão.
3: Tende misericórdia de nós e do mundo inteiro.
0: Pela sua dolorosa paixão.
3: Tende misericórdia de nós e do mundo inteiro.
0: Pela sua dolorosa paixão.
3: Tende misericórdia de nós e do mundo inteiro.
0: Pela sua dolorosa paixão.
3: Tende misericórdia de nós e do mundo inteiro.
0: Ó sangue e água, que jorrastes do coração de Jesus, como fonte de misericórdia para nós, eu confio em vós. Muito obrigado, Francisco Xavier. Um ótimo dia. Melhoras. E que Jesus misericordioso, por intercessão de Nossa Senhora e de São Maximiliano Kolbe, abençoe a você e toda a sua família.

0: Reze conosco, ligue 0 operadora 11-4397-6520. Vamos acompanhar aqui as intenções. É, Carol de Ananindeua, no Pará, nossas orações. Carol, também a Luciene Santiago de Fortaleza, no Ceará, bom dia. Rezando pela paz mundial, saúde, proteção para a família, por todos que estão enfermos. Também rezamos pelo Reginaldo Leite, de Novo Horizonte, no interior de São Paulo, ouvinte da Rádio Esperança FM, rezando por ele, pela sua saúde, pela sua mãe, a Lourdes Ribeiro, para sua pessoa, muito especial na minha vida. Amém. Rezamos também pela Iraci do Guarujá, no litoral de São Paulo, pela sua saúde e sua família. Zilda Souza, de Fortaleza, no Ceará. Rezamos pedindo a proteção também para a sua casa, para o seu lar e rezando por toda a família. Obrigado também ao José Wilson de Maceió, Alagoas. É, ainda rezamos com Alexandre e Cláudia, que são de Rebouças, no Paraná, e a Selma de Passos, em Minas Gerais. Agradecemos também a participação de o Márcio do Nascimento, de Aquiraz, no Ceará. Bom dia.
1: Bom dia, Leandro. Salve Maria Imaculada. E as minhas intenções para o texto da misericórdia por toda a minha família, por todos aqueles que recomendam minhas orações, por todos que fazem a comunidade católica Shalom, pela conversão no meu coração e por todos vocês que fazem a milícia da Imaculada. Márcio do Nascimento de Aquiraz, no Ceará. Salve Maria Imaculada. Bom dia.
0: Bom dia, meu irmão. Salve Maria Imaculada. Deus abençoe. As intenções também de Jailson de Santana do Ipanema, em Alagoas. Bom dia.
2: Bom dia, Leandro. Bom dia a todos da rádio. Primeiro do que tudo, quero agradecer a Deus pelo dom da vida, por mais uma oportunidade. Quero pedir oração pela saúde da minha esposa, pela alma da minha mãe, do meu pai, da minha irmã. Quero pedir oração pela libertação da minha filha, pela saúde da minha outra filha, dos meus filhos, dos meus netos, pelos moradores de ruas encarcerados, pelas aquelas pessoas que se encontram no leito do hospital, pelos meus vizinhos e pela paz no mundo. Jailson de Santana do Ipanema, Alagoas. Salve Maria Imaculada, pela sua dolorosa paixão, tem de misericórdia de nós e do mundo inteiro.
0: Amém, Deus abençoe. Obrigado pela participação. Vamos ao telefone. Alô, bom dia.
3: Bom dia, salve Maria Imaculada.
0: Salve Maria Imaculada, quem fala?
3: Aqui é o Paulo Itaquera, Leandro.
0: Paulo, seja bem-vindo, meu irmão, de Itaquera, São Paulo. Vamos ouvir suas intenções, Paulo.
3: A minha intenção é rezar para meus irmãos, irmãs, quer rezar para meus filhos, meus netos, quer rezar para meu vizinho aqui da Ricaduga Danilo, que está comendo com a cachorrinha dele, né? E quer rezar por todos nós da Pastoral Saúde, por vocês aí da Missão Colada, por todos que estão acompanhando o texto nesse momento, pelas intenções que foi colocada, que muitas intenções que até ia colocar também, mas então vamos dar também pelo nosso Papa João 14, pelos nossos bispos do Brasil e do mundo.
0: Ótimo, Paulo, rezemos com confiança por suas intenções e sua família, por cada um dos nossos ouvintes, e vamos pedir a misericórdia divina, meditando sobre a flagelação de nosso Senhor Jesus Cristo. Eterno Pai, eu vos ofereço o corpo e sangue, alma e divindade de vosso diletíssimo Filho, nosso Senhor Jesus Cristo, em expiação dos nossos pecados e os do mundo inteiro, pela sua dolorosa paixão.
3: Tem misericórdia de nós do mundo inteiro.
0: Pela sua dolorosa paixão.
3: Tem misericórdia de nós do mundo inteiro.
0: Pela sua dolorosa paixão.
3: Tem misericórdia de nós do mundo inteiro.
0: Pela sua dolorosa paixão.
3: Tem misericórdia de nós do mundo inteiro.
0: Pela sua dolorosa paixão.
3: Tem misericórdia de nós do mundo inteiro.
0: Pela sua dolorosa paixão.
3: Tem misericórdia de nós do mundo inteiro.
0: Pela sua dolorosa paixão.
3: Tem misericórdia de nós do mundo inteiro.
0: Pela sua dolorosa paixão.
3: Tem misericórdia de nós do mundo inteiro.
0: Pela sua dolorosa paixão.
3: Tem misericórdia de nós do mundo inteiro.
0: Pela sua dolorosa paixão.
3: Tem misericórdia de nós do mundo inteiro.
0: Ó sangue e água, que jorrastes do coração de Jesus como fonte de misericórdia para nós, eu confio em vós. Muito obrigado pela participação, Paulo. Um ótimo dia. Que Jesus misericordioso, por intercessão de Nossa Senhora e de São Maximiliano Kolbe, abençoe a você e toda a sua família.

0: Reze conosco, a terceira dezena. Nosso telefone é o 4397-6520. 0 operadora 11, 4397-6520. Rezamos também com as intenções da Maria Lúcia de São Vicente, litoral de São Paulo, pela Margarete de Teófilo Otoni, em Minas Gerais. Rezamos pela sua família, pelo seu trabalho, pedimos saúde, pela Ana Araújo de Giraldo Ponciano, Alagoas. Rezemos por você e sua família, reza por todos os enfermos, também pelas almas. As intenções da Sueli Teodoro, de São Paulo, capital, rezando especialmente pela conversão do seu esposo. Também aí no trato com ela e com a sua filha, que Deus as proteja, ilumine, dê muita força e que reine, né, o diálogo, a união no lar de vocês, o respeito. Vamos rezar também pela Dani Saraiva de Fortaleza, no Ceará. Bom dia, ela está em Paracuru e pede oração para todos os agonizantes do dia de hoje, pelas almas do purgatório, pela sua avó materna e todos da sua família, por toda a Santa Igreja. Deus abençoe, viu? Muita luz, muita saúde. E também vamos rezar pelas intenções da Veroneide de Maceió, Alagoas. Familiares, pelos amigos, pelas famílias, por todos da rádio. Também reza por todos os médicos, cuidadores, profissionais da saúde, por todos os enfermos. Pelo Odir Santana de Santo André, São Paulo, e pelo Rubens Gomes de Melo, Aline Santana, Roberto Mesas La Torres Herta. Também vamos rezar pela Vera Barros de Maceió, Alagoas. Vamos rezar agradecendo, né? Agradecendo a cirurgia do seu sobrinho, o Felipe Neri. Louvado seja Deus. E a Fátima de Maceió, Alagoas, também em oração por saúde, pela sua família, saúde mental. Vamos ouvir também as intenções agora da Gorete em Campina Grande, Paraíba. Bom dia.
1: Olá, Leandro Barçan, muito bom dia. Sou Gorete de Campina Grande, na Paraíba. Estou aqui para a gente rezar junto por todos os nossos amigos e amigas que sempre rezam conosco. Rezo pelo senhor Félio de Concórdia, pela alma da sua esposa Maria Salete. Rezo por sua filha Maria Joana, lá na Itália. Rezo pelo Danilo de Aricanduba, César Teles, Lourival Monta, Maurício de Macaparana, Roberto de Londrina, o Fernando Lacerda, José Ambrosio, Geraldo Pires, Geraldo Moreira, o Sebastião Luiz Marinho, Jairto de Londrina, Dona Lourdes, seu neto Haroldo. Rezo pelo João Ademar, Francisco Xavier de Calcária, Eliseu, Dimas de Diadema, João Enés, Raimundo de Esmeralda. Todas essas pessoas estão sempre em minhas orações. Leandro, rezo por mim, por sua família, pela minha família também. Muito bom dia, Gorete de Campina Grande, na Paraíba.
0: Obrigado, Deus abençoe. Também vamos ouvir o Adalmir em Divinópolis. Bom dia.
2: Bom dia, Leandro. Bom dia, Evaldo. Adalmir, Divinópolis. Em primeiro lugar, agradecer a Deus por uma vida. As orações para mim, minha saúde, saúde, minha esposa, meus filhos, meus netos. As orações para você, Leandro, sua família, para o irmão de família, para os que trabalham na técnica e família, todos eles. E peço orações para uma causa especial, para a Maria Imaculada.
0: Salve Maria Imaculada, obrigado Adalmir, todos aí de Divinópolis, Minas Gerais. E vamos ao telefone. Alô, bom dia.
3: Bom dia, Leandro, e bom dia a todos e a todas.
0: Seja bem-vindo ao Félio de Concórdia, Santa Catarina. Bom dia, meu irmão. Vamos ouvir suas intenções.
3: Em primeiro lugar, agradecer a Deus pelo dom da vida, pela saúde, pela família, filhos, netos, pela minha filha que sempre acompanha a Rádio Imaculada lá na Itália, Maria Joana, rezar pela minha irmã mais nova, Maria Helena, que está num tratamento de câncer, para que Deus ilumine a medicina para que ela possa melhorar. E também, Leandro, rezar a vocês nesse grande trabalho que vocês fazem para nós. E rezar também pelos irmãos que um reza pelo outro. Como faz bem, Leandro. A Rádio Imaculada, para mim, é uma excelente companheira que me dá paz, me dá muita força por eu estar hoje sem minha saudosa esposa Maria Salete. Por isso eu rezo para todos os irmãos, a Maria Neuza, seu Adolfo, a Andréia lá da Alemanha. Há pouco eu vi sempre reza bonito. Muito obrigado, Gorete. Sempre reza por mim, para minha saudosa esposa, para Maria Joana. Obrigado, Gorete. Que Deus te ilumine e te dê muita saúde. Rezo também para Maria Silva, para o Jesus Alvarenga, para o César Teles. Também rezo para a Edileuza, para o seu João lá de Joinville, para a Creuza de Arapongas, para a Maria Creuza de São Paulo, para a Maria Roberta, para a Lorena Pastore e a Maximília de Vacaria. Rezo também para o Ercílio lá de Blumenau. Saúde, Ercílio. A Mariana de Mauá, São Paulo. Rezo também para José Xavier, que sempre também lembra meu nome e a minha saudosa esposa. Rezo para a Zélia, para a Elinice, para o João Carlos, para o Eliseu, para o Moacir, José Matoso. Rezo também para o José Ambrósio, para a Dona Luísa lá de Fortaleza. Enfim, Leandro, rezo a todos com muita fé para que possamos realmente ter mais saúde, mais vida e sermos mais felizes. E essa felicidade nós recebemos dessa grande obra do Frei Sebastião, a Milícia da Imaculada, que nós precisamos contribuir, colaborar para que essa obra cresça para que mais e mais irmãos possam acompanhar e ter com a Milícia da Imaculada isso que nós sempre temos, que realmente é uma grande bênção que recebemos todos os dias nesse trabalho belíssimo e que vocês fazem com fé, com carinho. Leandro,
0: amém.
3: Obrigado por tudo.
0: Nós que agradecemos. Obrigado, Alfério. Então rezemos juntos por todas as suas intenções, toda a família e cada um dos nossos ouvintes. Vamos pedir a misericórdia divina, agora meditando sobre a coroação de espinhos de nosso Senhor Jesus Cristo. Eterno Pai, eu vos ofereço o corpo e sangue, alma e divindade de vosso diletíssimo Filho, nosso Senhor Jesus Cristo, em expiação dos nossos pecados e os do mundo inteiro, pela sua dolorosa paixão.
3: Tende misericórdia de nós e do mundo inteiro.
0: Pela sua dolorosa paixão.
3: Tende misericórdia de nós, da minha esposa Maria Salete e do mundo inteiro.
0: Pela sua dolorosa paixão.
3: Tende misericórdia de nós, da minha filha Maria Joana e do mundo inteiro.
0: Pela sua dolorosa paixão.
3: Tende misericórdia de nós, da minha irmã Maria Helena e do mundo inteiro.
0: Pela sua dolorosa paixão.
3: Tende misericórdia de nós, da minha amiga Gorete e do mundo inteiro.
0: Pela sua dolorosa paixão.
3: Tem de misericórdia de nós e do Frei Sebastião e do mundo inteiro.
0: Pela sua dolorosa paixão.
3: Tem de misericórdia de nós, do Leandro e do mundo inteiro.
0: Pela sua dolorosa paixão.
3: Tem de misericórdia de nós e dos meus irmãos e do mundo inteiro.
0: Pela sua dolorosa paixão.
3: Tem de misericórdia de nós e da Maria Silva e do mundo inteiro.
0: Pela sua dolorosa paixão.
3: Tem de misericórdia de nós e do mundo inteiro.
0: Ó sangue e água que jorrastes do coração de Jesus como fonte de misericórdia para nós, eu confio em vós. Ofere um ótimo dia e que Jesus misericordioso, por intercessão de Nossa Senhora e de São Maximiliano Kolbe, abençoe a você e toda a sua família.

0: Reze conosco ligando 0 OPERADORA 11 4397 6520. Participe e vamos rezar pelas intenções também de Maximília de Vacaria, no Rio Grande do Sul, e toda a sua família, saúde, proteção para o seu neto José Pedro e também pelo seu esposo. Também reza com a gente o Hamilton Ramos de Pamplona, na Espanha. Bom dia, por uma intenção particular. O Edinaldo Lins de Belém do Pará também está em oração conosco, por toda a família. As intenções da Suzete Monte em Fortaleza, Ceará. Milena Rosângela de São Paulo, capital. Pelo Pedro Edmilson Chaves, de Concórdia do Pará, e a Maria Oswaldina. Também rezamos com as intenções do Walter de Goiânia, Goiás. E obrigado também, participando com a gente, o Ninou de Osasco, São Paulo, pela saúde dos olhos de Lúcia Santos, também pela saúde da Eva Sueli, pelo seu tratamento oncológico. E por todos nós, obrigado, meu irmão. Vamos ouvir a intenção do Kleber de Fortaleza, Ceará. Bom dia, Kleber.
1: Bom dia, Leandro. Paz e bem, meu irmão. Salve Maria Imaculada, meu irmão. Desde já, gratidão a Deus pelo dom da vida, pela minha saúde, meu irmão, e peço oração, meu irmão. Minha mãe está saindo aí de São Paulo hoje, às 3 horas da tarde hoje. Terça-feira vai estar aqui, às 9 horas da manhã, aqui. Peço muita oração por ela. Que Deus conceda a graça dela vir na proteção divina, né? Que os anjos protejam ela. Ela vem de ônibus, ela. Nada de mal acontece nem a ela, nem a todos que vão vir nesse percurso todo. 4 dias de viagem, meu irmão. Nossa Senhora cobre o seu manto. Os passageiros. Peço oração, meu irmão. E o nome dela é Marlúcia da Silva Rocha. Peço oração pelos encarcerados, pelos desabrigados, pela restauração do matrimônio de todos os casais, pela paz no mundo, meu irmão, pelos agonizantes. Pela graça de um novo emprego, meu irmão. Salve Maria Imaculada. Meu nome é Kleber, pai de Fortaleza, Ceará. Bom dia, paz e bem, meu irmão.
0: Bom dia, obrigado, Kleber. Salve Maria Imaculada. Vamos rezar por você e sua família. E pela sua mãe, né? Pela sua viagem, que seja uma bênção, vai dar tudo certo. E vamos ouvir a Maria José de Jacarezinho.
2: Bom dia, Leandro. A paz do Senhor Jesus no amor de Maria. Maria José Modesto, Jacarezinho, Paraná. Peço oração por mim, por minha família e por toda a família que estão com o texto na mão, rezando neste momento. Rezo pela família de todos vocês, Danelice Imaculada. Que Deus o abençoe e Nossa Senhora cubra com o manto sagrado. Salve Maria Imaculada.
0: Amém. Salve Maria Imaculada, Maria José Modesto. E vamos ao telefone. Alô, bom dia.
3: Bom dia.
0: Bom dia, quem fala?
3: É o Mauro aqui da Serra da Tambuba, Caucaia, Ceará, Fortaleza.
0: É Mauro, é isso?
3: É o Mauro aqui da Serra da Tambuba, Caucaia, Fortaleza.
0: Caucaia, né? No Ceará. Seja bem-vindo, é. Mauro. Vamos ouvir suas intenções.
3: Eu estou rezando pela minha saúde, porque eu estava internado, mas já estou em casa. Graças a Deus, já estou bem melhor. Rezo pela saúde dos meus filhos, dos meus irmãos, toda a minha família, pelo nosso padre Edinaldo, da nossa paróquia, nossa data Tabumba. Rezo por você também. E rezo por todo o texto dos homens também da nossa paróquia e do texto dos homens do mundo inteiro. E hoje também, hoje estou completando 70 anos pela minha saúde, pelo meu aniversário de hoje, esses 70 anos.
0: Que ótimo! Nossos parabéns, votos de felicidades, muita saúde. E é isso, né? Pedir realmente saúde, muita disposição, muita força aí para você continuar a sua caminhada e junto à família. Vamos pedir então por todos os aniversariantes de hoje, deste mês. Pedimos a misericórdia divina, agora meditando sobre Jesus carregando a cruz para o Calvário. Eterno Pai, eu vos ofereço o corpo e sangue, alma e divindade de vosso diletíssimo Filho, nosso Senhor Jesus Cristo, em expiação dos nossos pecados e os do mundo inteiro, pela sua dolorosa paixão.
3: Tem misericórdia de nós e do mundo inteiro.
0: Pela sua dolorosa paixão.
3: Tem misericórdia de nós e do mundo inteiro.
0: Pela sua dolorosa paixão.
3: Tem misericórdia de nós e do mundo inteiro.
0: Pela sua dolorosa paixão.
3: tem misericórdia de nós e do mundo inteiro.
0: Pela sua dolorosa paixão.
3: Tem misericórdia de nós e do mundo inteiro.
0: Pela sua dolorosa paixão.
3: Tem misericórdia de nós e do mundo inteiro.
0: Pela sua dolorosa paixão.
3: Tem misericórdia de nós e do mundo inteiro.
0: Pela sua dolorosa paixão.
3: Tem misericórdia de nós e do mundo inteiro.
0: Pela sua dolorosa paixão.
3: Tem misericórdia de nós e do mundo inteiro.
0: Pela sua dolorosa paixão.
3: Tem misericórdia de nós e do mundo inteiro.
0: Ó sangue e água, que jorrastes do coração de Jesus, como fonte de misericórdia para nós, eu confio em vós. Mais uma vez, parabéns, Mauro, obrigado, e que Jesus misericordioso, por intercessão de Nossa Senhora e de São Maximiliano Kolbe, abençoe a você e toda a sua família.

0: Rezemos, irmãos, reze conosco, ligando 0 operadora 11-4397-6520. Rezemos pela paz mundial, pelo fim de tantas guerras e conflitos no mundo inteiro, por todos que sofrem, pelos nossos irmãos em situação de rua também. Vamos rezar pelas intenções da Lilian de Curitiba, no Paraná, pelos doentes, todos que estão hospitalizados. Reza também pela Maximília, Gorete, Alfério, por todos nós, obrigado. Luzileide de Fortaleza, Ceará, também está em oração, pedindo a misericórdia divina sobre ela, seus filhos e família. Também vamos rezar pelo nosso ouvinte, agradeço aqui a participação do Isaías, né? O Isaías está mandando um áudio para a gente, o Isaías Marques em Diadema. Bom dia.
1: Bom dia a todos da milícia. Saúde e paz para todos, do presidente ao mais simples funcionário, ao voluntário. Rezemos pelo mês da Bíblia, que é esse mês, pelo feriado prolongado, que todos se cuidem, pelos doentes, desempregados, encarcerados, por todas as almas, pelos moradores de rua, pelo Papa, Bispo, Padre, todo o clero. E que Deus abençoe a todos. E salve Maria Imaculada.
0: Salve Maria Isaías Imaculada.
1: Isaías Diadema, São Paulo, ABC. Jesus, eu confio em vós. Paróquia Bom Jesus e Piraporinha. Amém.
0: Amém. Deus abençoe. Obrigado. Também rezamos pela Lúcia Macedo, de Fortaleza, no Ceará, e toda a sua família. Cirurgia, né? Agradecer a cirurgia do seu amigo, que deu certo. E pela dona Helenice de Carvalho. Nossas orações. Obrigado também o Moisés Rigamonte, de Novo Horizonte, no interior de São Paulo. Nossas orações por você e sua família. E vamos ouvir a intenção da Regina, Silvia Regina, de Divinópolis. Bom dia.
2: Leandro. Bom dia. É a Silvia.
3: Reze conosco, ligando 0, operadora 11-4397-6520.
0: Obrigado. Não conseguiu gravar direito, né? Mas nós vamos rezar pela sua saúde, pela sua família, Silvia Regina, e a cura da insônia, né? Que enfrenta a insônia. Pelo seu filho que está encarcerado. Vamos ao telefone. Alô, bom dia.
4: Bom dia, Leandro. Eu sou o Veneraldo de Fortaleza.
0: Seja bem-vindo, Veneraldo. Vamos ouvir suas intenções.
4: Queria rezar por mim, pela minha saúde, para essas duas que eu sinto. Também queria pedir que o INSS também aprovasse logo o meu benefício. E também quero rezar pela minha filha Alessandra, que na sala para ser dela, muita coisa, muita paciência para ela junto. O nome dela é minha mãe, que tem 84 anos, o nome dela é Maria do Carmo Ferreira de Souza. Enquanto com ela na barriga, não pode mais restringir da idade que a geração por ela. É pedir por todos os meus filhos, pela minha esposa, pelo meu netinho, por toda a minha família. E também pela saúde da minha amiga, Verusso, de minha amiga, pela família da minha amiga Verusso, pela saúde do pai dela, que ficou inteiro no leito do hospital Nova aí, que é que ele já naquele seu. E também pela família do meu amigo Roberto. Amigo Roberto, a família dele. E também quero pedir para a minha avó, a doutora Luana, que ela vai conseguir meu benefício. Por toda a minha família. E por você, Leandro, toda a sua família, por todos os ouvintes, por todos os enfermos. Mas é um dia, é uma capitana, senhora. Salve Maria Imaculada. Vamos rezar.
0: Amém. Deus abençoe, então, todas as suas intenções. Inclua aqui o Antônio Marcos em Pará de Minas, a Maria Araújo de Acará, no Pará. Também a Silvia, que mandou o áudio, e a Iraci do Guarujá, reza pela sua vizinha Sônia, que está internada, problema na coluna, e o filho que faleceu, infelizmente vítima de um acidente de moto. Rezemos com confiança por toda essa família, por cada um dos nossos ouvintes. Vamos pedir a misericórdia divina, meditando sobre a morte de nosso Senhor Jesus Cristo na cruz. Eterno Pai, eu vos ofereço o corpo e sangue, alma e divindade de vosso diletíssimo Filho, nosso Senhor Jesus Cristo, em expiação dos nossos pecados e os do mundo inteiro, pela sua dolorosa paixão.
4: Tem misericórdia de nós do mundo inteiro.
0: Pela sua dolorosa paixão.
4: Tende misericórdia de nós, do mundo inteiro.
0: Pela sua dolorosa paixão.
4: Tenha misericórdia de nós, do mundo inteiro.
0: Pela sua dolorosa paixão.
4: Tenha misericórdia de nós, do mundo inteiro.
0: Pela sua dolorosa paixão.
4: Tenha misericórdia de nós, do mundo inteiro.
0: Pela sua dolorosa paixão.
4: Tenha misericórdia de nós, do mundo inteiro.
0: Pela sua dolorosa paixão.
4: Tenha misericórdia de nós, do mundo inteiro.
0: Pela sua dolorosa paixão.
4: Tenha misericórdia de nós, do mundo inteiro.
0: Pela sua dolorosa paixão.
4: Tenha misericórdia de nós, do mundo inteiro.
0: Pela sua dolorosa paixão.
4: Tenha misericórdia de nós, do mundo inteiro.
0: Ó sangue e água, que jorrastes do coração de Jesus, como fonte de misericórdia para nós, eu confio em vós. Obrigado, Veneraldo. Bom final de semana e que Jesus misericordioso, por intercessão de Nossa Senhora e de São Maximiliano Kolbe, abençoe a você e toda a sua família. Rezemos juntos. Deus Santo, Deus Forte, Deus Imortal, tende piedade de nós e do mundo inteiro. Deus Santo, Deus Forte, Deus Imortal, tende piedade de nós e do mundo inteiro. Deus Santo, Deus Forte, Deus Imortal, tende piedade de nós e do mundo inteiro. Louvemos a misericórdia divina. Misericórdia divina, que brota do seio do Pai, eu confio em vós. Misericórdia divina, atributo máximo de Deus, eu confio em vós. Misericórdia divina, mistério inefável, eu confio em vós. Misericórdia divina, fonte que brota do mistério da Santíssima Trindade, eu confio em vós. Misericórdia divina, que nenhuma mente, nem humana, nem angélica pode perscrutar, eu confio em vós. Misericórdia divina, da qual provém toda vida e felicidade, eu confio em vós. Misericórdia divina, mais sublime do que os céus, eu confio em vós. Misericórdia divina, fonte de milagres e prodígios, eu confio em vós. Misericórdia divina, que envolve o universo todo, eu confio em vós. Misericórdia divina, que desce ao mundo na pessoa do Verbo encarnado, eu confio em vós. Misericórdia divina, que brotou da chaga aberta do coração de Jesus, eu confio em vós. Misericórdia divina, encerrada no coração de Jesus para nós e, sobretudo, para os pecadores, eu confio em vós. Misericórdia divina, imperscrutável na instituição da Eucaristia, eu confio em vós. Misericórdia divina, na instituição da Santa Igreja, eu confio em vós. Misericórdia divina, no sacramento do Santo Batismo, eu confio em vós. Misericórdia divina, na nossa justificação por Jesus Cristo, eu confio em vós. Misericórdia divina, que nos acompanha por toda a vida, eu confio em vós. Misericórdia divina, que nos envolve de modo particular na hora da morte, eu confio em vós. Misericórdia divina, que nos concede a vida imortal, eu confio em vós. Misericórdia divina, que nos acompanha em todos os momentos da vida, eu confio em vós. Misericórdia divina, que nos defende do fogo do inferno, eu confio em vós. Misericórdia divina, na conversão dos pecadores endurecidos, eu confio em vós. Misericórdia divina, enlevo para os anjos, inefável para os santos, eu confio em vós. Misericórdia divina, insondável em todos os mistérios divinos, eu confio em vós. Misericórdia divina, que nos eleva de toda a miséria, eu confio em vós. Misericórdia divina, fonte de nossa felicidade e alegria, eu confio em vós. Misericórdia divina, que do nada nos chama para a existência, eu confio em vós. Misericórdia divina, que abrange todas as obras das suas mãos, eu confio em vós. Misericórdia divina, que coroa tudo o que existe e que existirá, eu confio em vós. Misericórdia divina, na qual todos somos imersos, eu confio em vós. Misericórdia divina, doce consolo para os corações atormentados, eu confio em vós. Misericórdia divina, única esperança dos desesperados, eu confio em vós. Misericórdia divina, repouso dos corações, paz em meio ao terror, eu confio em vós.

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1: Programa Igreja no Rádio, agora 13h47, horário de Brasília. Muito, muito bom dia. Obrigado pela sua audiência e companhia. E nós vamos agora essa participação bonita nos sábados com o Encontro com Cristo.

Você está necessitando de bênção para o seu dia? Então eu quero convidar você neste momento a rezar comigo e a receber a bênção de Deus. Pelo sinal da Santa Cruz, livrai-nos, Deus nosso Senhor, dos nossos inimigos espirituais e terrenos, em nome do Pai, do Filho e do Espírito Santo. Amém. Coloque a mão no seu peito, tome posse desta bênção, que o Senhor Jesus toque as feridas que você traz no coração, que sua misericórdia cure as lembranças dolorosas, conceda a graça do perdão e devolva ao seu coração a paz, a esperança e a alegria. Que a bênção do Deus Todo-Poderoso, Pai, Filho e Espírito Santo, desça sobre você e permaneça para sempre. Amém. Acompanhe agora a meditação.

0: bandeira consegue tocar a sua divindade e receber a força da salvação.
1: Peçamos o Espírito Santo. Vinde, Espírito Santo, enchei os corações dos fiéis e acendei neles o fogo do vosso amor. Enviai o vosso Espírito e tudo será criado e renovareis a face da terra. Oremos. Ó Deus, que instruístes os corações dos vossos fiéis com a luz do Espírito Santo, fazei que apreciemos retamente todas as coisas segundo o mesmo Espírito e gozemos sempre da sua consolação. Por Cristo, Senhor nosso. Amém.
0: Sabe aquela sensação sufocante de estar no meio de um lugar cheio de gente e mesmo assim sentir uma solidão imensa dentro do peito? A mulher da história de hoje viveu isso durante 12 anos, sofrendo de uma hemorragia contínua. Esta mulher perdeu a saúde, gastou tudo que tinha com remédios inúteis e sofria o preconceito de ser tratada como uma impura e invisível. Ela estava completamente esgotada de tentar resolver tudo com as próprias forças. Mas quando ouve falar de Jesus, algo

0: nasce no seu interior. Uma fé discreta, porém cheia de esperança. O detalhe mais marcante deste milagre é o contraste na multidão. Muita gente apertava e empurrava Jesus de todos os lados. Mas repare, uma só pessoa tocou de verdade. Tem muita gente que vive perto de Deus, vai às missas e repete orações por costume, esbarrando em Jesus, sem jamais abrir o coração. A mulher do fluxo de sangue não queria barulho. Ela deu um passo de coragem e tocou na orla do manto de Jesus, como nos mostra Lucas capítulo 8, versículo 46. Jesus replicou: alguém me tocou, porque percebi sair de mim uma força. Naquele instante, o sofrimento físico daquela mulher parou, mas Jesus não a deixou sair escondida, como se tivesse roubado uma graça. Ele para tudo e chama a mulher para a frente, não para expor a sua dor, mas para devolver a sua dignidade. Ele não queria apenas estancar o sangue, ele queria restaurar por completo esta mulher no espírito, na alma, no corpo. Ao ouvir: minha filha, tua fé te salvou, ela deixou de ser uma doente anônima para se reconhecer amada por Deus. Quando a gente para de só esbarrar em Jesus e o toca com fé, a nossa vida é transformada. Você deseja isso? Qual é a graça que você está precisando do toque de Jesus? Reze comigo. Senhor Jesus, livra-me de apenas esbarrar em ti por hábito ou religiosidade da boca para fora. Concede-me a graça de te tocar com uma fé viva e cheia de confiança nas minhas maiores dores. Cura as feridas do meu corpo e da minha alma. Estanca o sofrimento que carrego há tanto tempo e faz-me escutar no fundo do coração a tua voz, me chamando de filho amado e dizendo: a tua fé te curou. Receba esta cura de Jesus Cristo.
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0: Jesus prometeu: expulsarão os demônios em meu nome. Vamos pedir que seja expulsa toda a contaminação pelo envolvimento com a magia, a feitiçaria, as falsas doutrinas, por causa de você, de familiares ou pessoas más que desejaram o mal para você. Peçamos a intercessão de libertação de Nossa Senhora dos Prazeres. Ave Maria, cheia de graça, o Senhor é convosco. Bendita sois vós entre as mulheres, e bendito é o fruto do vosso ventre, Jesus. Santa Maria, Mãe de Deus, rogai por nós, pecadores, agora e na hora de nossa morte. Amém. Ave Maria, cheia de graça, o Senhor é convosco. Bendita sois vós entre as mulheres, e bendito é o fruto do vosso ventre, Jesus. Santa Maria, Mãe de Deus, rogai por nós, pecadores, agora e na hora de nossa morte. Amém. Ave Maria, cheia de graça, o Senhor é convosco. Bendita sois vós entre as mulheres, e bendito é o fruto do vosso ventre, Jesus. Santa Maria, Mãe de Deus, rogai por nós, pecadores, agora e na hora de nossa morte. Amém. Deus maravilhoso e Deus bendito, em nome de Jesus que prometeu, expulsarão os demônios em meu nome. Santifica esta água para que possa afastar toda contaminação, praga e maldições vindas pelo envolvimento com a magia, feitiçaria, falsas doutrinas e o mal das pessoas más. Em nome do Pai, do Filho e do Espírito Santo. Amém. Você vai beber esta água pedindo libertação e aspergir também, para que seja afastado todo o mal dos mais diferentes lugares. Beba com fé. Que o Deus Todo-Poderoso te dê a bênção de cura e libertação de toda a influência maligna. Em nome do Pai, do Filho e do Espírito Santo. Amém. Deus te abençoe, os anjos te protejam e salve Maria!

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1: Nós agradecemos a sua audiência e companhia no programa Igreja no Rádio deste sábado, dia 5 de setembro de 2026. Muito obrigado pela companhia, pela participação no programa. Queremos nos preparar para a quaresma de São Miguel, mais uma quaresma, mais um dia, né, dessa quaresma bonita. Hoje, o 19º dia, diretamente de Fortaleza, Instituto Hesed, já preparando aqui para começar. Então queremos juntos entregar a nossa vida a Deus, pedindo a intercessão de São Miguel Arcanjo. Vamos rezar aqui pelas intenções desses irmãos e irmãs que estão conosco, abrindo o coração, apresentando a Deus a sua vida, a sua saúde, rezando com a Iraci do Guarujá, litoral de São Paulo, por este jovem que faleceu, 34 anos, deixa esposa e 3 filhas pequenas, e a sua mãe que está acamada, Sônia. Que Deus conforte essa família, muito duro, né? E infelizmente muitas pessoas perdendo a vida no trânsito, muito acidente, muitas pessoas imprudentes. Rezemos, entregando todos esses irmãos que estão no trabalho, na estrada, viajando agora, né, para esse final de semana prolongado. Rezamos pela Gilmara de Castanhal, no Pará, também pela Milena Rosângela de São Paulo, o Edinaldo Lins em Belém do Pará, a Silvia Regina de Divinópolis, Suzete Monte em Fortaleza, Moisés de Novo Horizonte, a Zilda Souza em Fortaleza, Maria Araújo de Acará, no Pará, o Antônio Marcos de Pará de Minas, pela Lúcia Macedo de Fortaleza, pela Dani Saraiva. Também rezamos pelo Walter de Goiânia, Goiás. Que Deus abençoe, né? Colocando em oração também a Shirley de Santo André, São Paulo. Rezamos pela Vitória Santana de Maceió. Vamos também colocar em oração a paz mundial, o fim da guerra, dos conflitos. Peçamos muita saúde, né, para os enfermos, a paz, a proteção para as famílias, a união, a santificação de todas as famílias. Rezamos pelo nosso Brasil, rezamos pelo mundo, rezamos também pelos profissionais da saúde, pelos enfermos, pelos socorristas. Colocamos também aqui em oração, agradecendo a participação da Quitéria de Maceió, Alagoas. Bom dia, Quitéria, nossas orações por você, por toda a sua família. As intenções também de Simão, que é de Minas Gerais, rezando com a gente, vencendo aí mais uma semana, né? Graças a Deus. Obrigado também o Diego Paim, de Pará de Minas, em Minas Gerais. Deus abençoe também a Andréia, na Alemanha, a Mona Lisa, sua filha, seu esposo e toda a família. Vamos colocar em oração também aqui as intenções da nossa irmã Josefa, de Diadema, São Paulo, que está rezando por todos os sacerdotes do mundo inteiro. Vamos rezar, né, pelo Frei Sebastião Benito Coalho, todos os frades menores conventuais, todos que estão em oração sempre, todos que estão ajudando, né, a nossa programação, os sacerdotes, leigos e leigas. Também nós vamos confiar aqui as intenções da Maria Zélia Vieira, de Aparecida de Goiânia, Goiás. A Maria Antônia, de Santo André, São Paulo. São Paulo, capital, pela Hilda Bago e pela Sueli Vilela Patani. Também está aí apresentando suas intenções para a Milícia da Imaculada. Vamos rezar também por toda a nossa equipe da Rádio Imaculada, todos os nossos irmãos comunicadores, operadores, todas as nossas famílias, dos milites colaboradores, representantes, voluntários, funcionários, entregando a Deus mais um dia de vida, né? Você que está no trabalho agora também, nossa oração. As intenções da Maria José Modesto, de Jacarezinho, no Paraná. Deus abençoe Maria José. Obrigado pela participação com a gente também. Também a Maria Lúcia, de São Vicente, no litoral de São Paulo. Obrigado também a participação da nossa ouvinte Sueli, a Sueli é de São Bernardo do Campo, São Paulo. Obrigado pela participação com a gente. Pelo João Paulo, de Santo André, São Paulo. Rezamos também pela Luciane, da Praia Grande, litoral de São Paulo. E o João Batista, seu esposo, que é caminhoneiro. Pelo João, de Mirassol, no interior de São Paulo. Também está rezando com a gente a Maria Esther, de São Paulo, capital. Bom dia. Deus abençoe, minha irmã, toda a sua família. Quem como Deus? Ninguém como Deus, não é? Vamos então confiar a nossa vida, tudo que temos e somos, a Deus, pelas mãos de São Miguel Arcanjo. São Miguel Arcanjo, defendei-nos no combate. Rezemos por todos que estão participando desta quaresma de São Miguel até o dia 28 de setembro, vencendo, né, com São Miguel e os santos arcanjos. Vamos então entregar todos esses irmãos e irmãs do Instituto Hesed, todos que estão participando todos os dias, né? Convidados especiais. E você que acompanha também a programação da Rede Imaculada de Comunicação, apresentando todas as emissoras também que estão conosco nessa missão evangelizadora, nas suas intenções particulares, pelos diretores espirituais das rádios, pela equipe, né, pelas equipes de cada rádio. Peçamos a intercessão de Nossa Senhora, de São Miguel Arcanjo, de São Maximiliano Kolbe também. E hoje, né, vivendo o dia de Santa Madre Teresa de Calcutá. Eu, Leandro Barção, vou ficando por aqui. Volto à meia-noite de domingo para segunda. Bom descanso, Rivaldo. Bom final de semana. Paz e bem. Salve Maria Imaculada.

Nós firmamos um propósito de viver uma quaresma de São Miguel e, meus queridos, a tua casa precisa da tua oração. A tua casa precisa da tua vigilância. O estar na madrugada significa muito da nossa vigilância. Significa muito da nossa vigilância. Estar vigilante. É aquilo que Jesus pediu ao Padre Pio. Estar vigilante. É aquilo que Jesus pediu no horto aos seus apóstolos. Vigiai comigo. Vigiai e orai comigo. Nessa adoração nós trazemos a nossa nação, a nossa terra de Santa Cruz, num momento tão delicado que nós estamos vivendo, onde nós vemos o quê? Nós vemos a proliferação do pecado, nós temos o afastamento de Deus. E, meus queridos, feliz a nação cujo Deus é o Senhor. E o que é que eu posso fazer pela minha nação? Se converter. Isso é o princípio de tudo, é abraçar um caminho de conversão, é ser um homem e uma mulher temente a Deus, é ser um homem e uma mulher que adora, é ser um homem e uma mulher que repara o coração do Senhor. E claro, trazer esta nação nas suas orações, os seus sacrifícios de cada dia, pedindo que o Senhor nos dê autoridades segundo o seu coração. Que o Senhor nos conceda a graça de autoridades civis, religiosas, militares, segundo o coração de Deus. E só Ele conhece e perscruta os corações. Eu convido você a invocar esta presença dos anjos, dizendo: eu te louvarei, Senhor. E na presença dos anjos aqui, a ti eu cantarei louvores. Reza.

Toca esta presença, o coro dos serafins, dos querubins, os tronos, as dominações, as potestades, virtudes, principados, os arcanjos, os anjos do Senhor, que venham em nosso auxílio neste dia. O nosso coração transborda de alegria. Hoje, a Diocese de Franca, Estado de São Paulo, entra para o mapa da reconquista espiritual da nossa nação. Hoje, a imagem peregrina de São Miguel Arcanjo visita a Diocese de Franca, que se tornará a 37ª Diocese do nosso Brasil, entregue às mãos do glorioso Arcanjo. E vai dizendo já agora na tua casa: eu entrego também a minha família nas mãos do Arcanjo. Eu entrego a minha família também nas mãos de São Miguel.

exércitos de São Miguel. Reza com confiança, dizendo: eu te louvarei, Senhor, na presença dos anjos. Nós não estamos rezando sozinhos, não. Os anjos descem, a invocação que nós fazemos. Os anjos descem do céu, a invocação que nós fazemos com fé. A ti.

E bendito seja Deus por essa madrugada de oração, de adoração, meus queridos. Eu quero acolher você. Você que nos acompanha através das redes sociais do nosso Instituto Hesed, YouTube, Facebook, Instagram. Você que nos acompanha através das TVs, através das rádios. E vamos fazer algo muito, muito necessário agora. O apóstolo vai dizer: ai de mim se eu não evangelizar. Ai de mim se eu não der de graça aquilo que de graça eu recebi do Senhor. Ai de mim se eu não comunicar às outras pessoas a alegria que eu encontrei. Ai de mim se eu não der a conhecer o Senhor que transformou a minha vida. Essa frase me alcançou quando eu ainda era uma jovem no grupo de oração. E naquele seminário de vida do Espírito Santo, o meu coração ardia. E o Espírito me convencia e dizia: ai de mim se eu não evangelizar. Ai de mim se eu não der a conhecer a outros jovens esse amor. Ai de mim se eu não der a conhecer a outras pessoas, a outras famílias, o amor que transforma uma vida. Por isso, pegue este celular que está aí nas suas mãos. E você vai agora copiar este link e compartilhar o máximo que você pode. Foi assim que o exército de São Miguel atravessou o Atlântico e hoje está presente nos 5 continentes. O seu link atravessa fronteiras. O seu link atravessa estados. O seu link atravessa nações. Pegue este link agora e envie. Você que reza conosco nos Estados Unidos é o embaixador do exército de São Miguel neste lugar. Você que reza conosco de Portugal, de Angola, Moçambique, Japão, Itália, Luxemburgo, Austrália, tantas nações. Você é o embaixador do exército de São Miguel neste lugar. Compartilhe agora este link, compartilha esta adoração. Coloca nos grupos do WhatsApp, coloca no privado das pessoas, coloca nos seus status, coloca nos seus stories. Evangeliza oportuna e inoportunamente, como diz a palavra.

as mãos, nós iniciamos esta poderosa oração. Por quem que você está rezando hoje? Por quem que você está rezando agora? Eu rezo junto com você por todas as intenções do Imaculado Coração de Maria. Nós pedimos pela paz no mundo, pelas vítimas daquela tragédia semana passada no Nepal, esses últimos dias. Quantos mortos, quantos desaparecidos, quantas famílias enlutadas. Nós rezamos pela igreja. Reza por sua diocese agora. Pede ao Senhor a graça de que São Miguel visite também a sua diocese. Reza pelo seu bispo. Reza pelo clero da sua diocese. Que Deus visite a sua diocese com abundantes vocações sacerdotais.

pelas famílias, por sua família, seu matrimônio, seus filhos, nossas crianças, nossos jovens, adultos, idosos. Nós pedimos pelos enfermos, muita gente que você conhece, mesmo pela nossa general Beth, por tantos que são enfermos, que necessitam da nossa oração, mesmo pela dona Terezinha que já está internada.

0: que a dona Terezinha do Carmo seja fortalecida pelo Senhor. Nós pedimos pelas almas do purgatório, reza agora pelos fiéis defuntos, pelos seus entes queridos que já partiram. Nós pedimos pela conversão dos pecadores, pela conversão dos que não creem, pela efusão dos dons do Espírito Santo e pelo triunfo do Imaculado Coração de Maria. Eu entrego mais uma vez o nosso Instituto Reste de nossas madres fundadoras, cada irmão e irmã, e o exército de São Miguel, nossos marechais, generais, todos os membros espalhados por toda a terra, este exército mundial de adoração. Pelo sinal da Santa Cruz, livrai-nos Deus, nosso Senhor, dos nossos inimigos, em nome do Pai, do Filho e do Espírito Santo.
1: Amém.
0: Vinde, Espírito Santo, vinde por meio da poderosa intercessão do Imaculado Coração de Maria, vossa amadíssima esposa. Creio em Deus Pai,
1: Todo-Poderoso, Criador do céu e da terra, e em Jesus Cristo, seu único Filho, nosso Senhor,

0: nosso que estais nos céus, santificado seja o vosso nome, venha a nós o vosso reino, seja feita a vossa vontade, assim na terra como no céu.
1: O pão nosso de cada dia nos dai hoje, perdoai-nos as nossas ofensas, assim como nós perdoamos a quem nos tem ofendido, e não nos deixeis cair em tentação, mas livrai-nos do mal. Amém.
0: Deus o salve, Virgem, filha de Deus Pai, Ave Maria, cheia de graça, o Senhor é convosco. Bendita sois vós entre as mulheres, e bendito é o fruto do vosso ventre, Jesus.
1: Santa Maria, Mãe de Deus, rogai por nós, pecadores, agora e na hora de nossa morte. Amém.
0: Deus o salve, Virgem, Mãe de Deus, Filho. Ave Maria, cheia de graça, o Senhor é convosco. Bendita sois vós entre as mulheres.

0: poderosa do Espírito Santo. Ave Maria, cheia de graça, o Senhor é convosco. Bendita sois vós entre as mulheres, e bendito é o fruto do vosso ventre, Jesus.
1: Santa Maria, Mãe de Deus, rogai por nós, pecadores, agora e na hora de nossa morte. Amém.
0: Deus o salve, Virgem, templo e sacrário da Santíssima Trindade. Glória ao

0: Virgem dolorosíssima,
1: as vossas lágrimas derrubaram o império infernal.
0: Contemplamos nesse primeiro mistério o anúncio do anjo, o sim da Santíssima Virgem Maria, o Verbo Divino que se fez carne e habitou entre nós. Meus queridos, hoje, 19º dia, nós estamos chegando aí na metade do nosso caminho, praticamente. Quanta coisa já aconteceu. Lembra lá do dia 15 de agosto, quando as trombetas tocaram? Hoje, já dia 5 de setembro, daqui a pouquinho chega a grande festa de São Miguel. Nós estamos na metade do caminho. Talvez alguns tenham ficado pelo caminho. Hoje eu quero glorificar com você tantas graças já alcançadas. Quantos que entraram também ao longo do caminho. Talvez hoje seja o seu primeiro dia, uma noite de insônia, e você veio parar aqui. Ou talvez diante de uma dor, você veio rezar hoje. Seja como for, saiba que todos os dias o Senhor está aqui sobre este altar te esperando. Todos os dias. O apostolado, a obra exército de São Miguel, é um exército de adoração. Todos os dias nós estamos aqui, de domingo a domingo, nós nos reunimos para adorar o Senhor. Quase o dia todo. Eu quero entregar todos que passarão aqui ao longo deste dia, na Pompeia, na Misericórdia, na adoração com São José, com Santa Rita. Nós nos reunimos para adorar Jesus todos os dias. Nesse primeiro mistério, reza agradecendo hoje. Quantas razões você tem para louvar? Eu quero nesse primeiro mistério agradecer a inspiração dessa quaresma de São Miguel com o Padre Pio. Uma quaresma única. Como é bom viver esta comunhão dos santos. Reza hoje escrevendo no seu diário. Quantas razões você tem para louvar e para agradecer ao Senhor. Pai nosso que estais nos céus, santificado seja o vosso nome. Venha a nós o vosso reino. Seja feita a vossa vontade, assim na terra como no céu.
2: O pão nosso de cada dia nos dai hoje. Perdoai-nos as nossas ofensas, assim como nós perdoamos a quem nos tem ofendido. E não nos deixeis cair em tentação, mas livrai-nos do mal. Amém.
0: Ave Maria, cheia de graça, o Senhor é convosco. Bendita sois vós entre as mulheres. Bendito é o fruto do vosso ventre, Jesus.
2: Santa Maria, Mãe de Deus, rogai por nós, pecadores, agora e na hora de nossa morte. Amém.
0: Ave Maria, cheia de graça, o Senhor é convosco. Bendita sois vós entre as mulheres. Bendito é o fruto do vosso ventre, Jesus.
2: Santa Maria, Mãe de Deus, rogai por nós, pecadores, agora e na hora de nossa morte. Amém.
0: Ave Maria, cheia de graça, o Senhor é convosco. Bendita sois vós entre as mulheres. E bendito é o fruto do vosso ventre, Jesus.
2: Santa Maria, Mãe de Deus, rogai por nós, pecadores, agora e na hora de nossa morte. Amém.
0: Ave Maria, cheia de graça, o Senhor é convosco. Bendita sois vós entre as mulheres. Bendito é o fruto do vosso ventre, Jesus.
2: Santa Maria, Mãe de Deus, rogai por nós, pecadores, agora e na hora de nossa morte. Amém.
0: Ave Maria, cheia de graça, o Senhor é convosco. Bendita sois vós entre as mulheres. E bendito é o fruto do vosso ventre, Jesus.
2: Santa Maria, Mãe de Deus, rogai por nós, pecadores, agora e na hora de nossa morte. Amém.
0: Ave Maria, cheia de graça, o Senhor é convosco. Bendita sois vós entre as mulheres. E bendito é o fruto do vosso ventre, Jesus.
2: Santa Maria, Mãe de Deus, rogai por nós, pecadores, agora e na hora de nossa morte. Amém.
0: Ave Maria, cheia de graça, o Senhor é convosco. Bendita sois vós entre as mulheres. Bendito é o fruto do vosso ventre, Jesus.
2: Santa Maria, Mãe de Deus, rogai por nós, pecadores, agora e na hora de nossa morte. Amém.
0: Ave Maria, cheia de graça, o Senhor é convosco. Bendita sois vós entre as mulheres. e bendito é o fruto do vosso ventre, Jesus.
2: Santa Maria, Mãe de Deus, rogai por nós, pecadores, agora e na hora de nossa morte. Amém.
0: Ave Maria, cheia de graça, o Senhor é convosco. Bendita sois vós entre as mulheres. Bendito é o fruto do vosso ventre, Jesus.
2: Santa Maria, Mãe de Deus, rogai por nós, pecadores, agora e na hora de nossa morte. Amém.
0: Ave Maria, cheia de graça, o Senhor é convosco. Bendita sois vós entre as mulheres. E bendito é o fruto do vosso ventre, Jesus.
2: Santa Maria, Mãe de Deus, rogai por nós, pecadores, agora e na hora de nossa morte. Amém.
0: Glória ao Pai, ao Filho e ao Espírito Santo.
2: Como era no princípio, agora e sempre, por todos os séculos dos séculos. Amém.
0: Ó meu Jesus, perdoai-nos, livrai-nos do fogo do inferno. Levai as almas todas para o céu. E socorrei principalmente as que mais precisarem
2: da vossa misericórdia.
0: Segundo o mistério, nós contemplamos a visita de Nossa Senhora à sua prima Santa Isabel. Você ainda lembra onde que nós estamos na vida do Padre Pio? Nesse 19º episódio da vida do Padre Pio. Jesus. Nesse 19º episódio da vida do Padre Pio, hoje nós não vamos avançar tanto, mas vamos meditar em tudo o que aconteceu já até aqui, um grande resumo, né? No primeiro dia nós estávamos dizendo: o Padre Pio me escolheu, quem como Deus? O Padre Pio me escolheu. E naquela primeira semana nós tomávamos uma decisão. Nós não queremos apenas admirar o Padre Pio. Nós queremos imitar as suas virtudes. Queremos viver uma verdadeira devoção. Ou seja, a exemplo dele, queremos nos configurar a Cristo. E um grande resumo do que nós vivemos até aqui nessas semanas é o ser outro Cristo. Você lembra? Nós dissemos isso esta semana. Ser outro Cristo. Por Cristo, com Cristo e em Cristo. E nós percebemos na vida deste grande santo todas as provações, as perseguições, as dores que serão infligidas ao seu coração. Eu chamava atenção para você ontem e hoje quero chamar mais uma vez. O Padre Pio não parou. Ele não parou, ele continuou. O mundo desabando sobre a cabeça dele. Talvez como está desabando também sobre a sua, sobre a nossa. Mas o Padre Pio não para. Ele continua todos os dias. Descendo às 4 horas da madrugada, para ali. José, Jesus, Maria, José, Jesus, Jesus, Maria, José, Jesus. Ele permanece todos os dias acordando na madrugada para rezar, para celebrar o santo sacrifício. Assim como eu e você, permanecemos acordando todos os dias, aconteça o que acontecer, para rezar, para se colocar na presença do Senhor. Eu tenho certeza que, ainda que um dia não tenhamos mais a oportunidade de nos reunirmos através de um meio de comunicação, de um sinal de internet, este exército continuará despertando na madrugada, no silêncio da sua casa, na certeza de que o céu nos faz um só e que na presença dos santos e dos anjos nós somos uma família, uma grande corrente de oração. Que bom que o Padre Pio não parou e nós também não podemos parar. Porque o amor nos explicou tudo. Porque o amor encontra sempre uma saída. Porque o amor enxerga sempre uma solução. Não pare. das suas ave-marias. Este frade capuchinho que rezava até 20 rosários por dia. O mundo desabando sobre a cabeça dele. E os dedinhos dele não paravam de passar nas contas deste rosário. O mundo desabando sobre a cabeça dele. E ele se dedicando 14 horas por dia naquele confessionário. Como o Padre Pio tem para nos ensinar. Pai nosso que estais nos céus, santificado seja o vosso nome. Venha a nós o vosso reino, seja feita a vossa vontade, assim na terra como no céu.
2: O pão nosso de cada dia nos dai hoje, perdoai-nos as nossas ofensas, assim como nós perdoamos a quem nos tem ofendido. E não nos deixeis cair em tentação, mas livrai-nos do mal. Amém.
0: Ave Maria, cheia de graça, o Senhor é convosco. Bendita sois vós entre as mulheres, bendito é o fruto do vosso ventre, Jesus.
2: Santa Maria, Mãe de Deus, rogai por nós, pecadores, agora e na hora de nossa morte. Amém.
0: Ave Maria, cheia de graça, o Senhor é convosco. Bendita sois vós entre as mulheres, bendito é o fruto do vosso ventre, Jesus.
2: Santa Maria, Mãe de Deus, rogai por nós, pecadores, agora e na hora de nossa morte. Amém.
0: Ave Maria, cheia de graça, o Senhor é convosco. Bendita sois vós entre as mulheres, bendito é o fruto do vosso ventre, Jesus.
2: Santa Maria, Mãe de Deus, rogai por nós, pecadores, agora e na hora de nossa morte. Amém.
0: Ave Maria, cheia de graça, o Senhor é convosco. Bendita sois vós entre as mulheres, bendito é o fruto do vosso ventre, Jesus.
2: Santa Maria, Mãe de Deus, rogai por nós, pecadores, agora e na hora de nossa morte. Amém.
0: Ave Maria, cheia de graça, o Senhor é convosco. Bendita sois vós entre as mulheres, bendito é o fruto do vosso ventre, Jesus.
2: Santa Maria, Mãe de Deus, rogai por nós, pecadores, agora e na hora de nossa morte. Amém.
0: Ave Maria, cheia de graça, o Senhor é convosco. Bendita sois vós entre as mulheres, bendito é o fruto do vosso ventre, Jesus.
2: Santa Maria, Mãe de Deus, rogai por nós, pecadores, agora e na hora de nossa morte. Amém.
0: Ave Maria, cheia de graça, o Senhor é convosco. Bendita sois vós entre as mulheres. E bendito é o fruto do vosso ventre, Jesus.
2: Santa Maria, Mãe de Deus, rogai por nós, pecadores, agora e na hora de nossa morte. Amém.
0: Ave Maria, cheia de graça, o Senhor é convosco. Bendita sois vós entre as mulheres. Bendito é o fruto do vosso ventre, Jesus.
2: Santa Maria, Mãe de Deus, rogai por nós, pecadores, agora e na hora de nossa morte. Amém.
0: Ave Maria, cheia de graça, o Senhor é convosco. Bendita sois vós entre as mulheres. Bendito é o fruto do vosso ventre, Jesus.
2: Santa Maria, Mãe de Deus, rogai por nós, pecadores, agora e na hora de nossa morte. Amém.
0: Ave Maria, cheia de graça, o Senhor é convosco. Bendita sois vós entre as mulheres, bendito é o fruto do vosso ventre, Jesus.
2: Santa Maria, Mãe de Deus, rogai por nós, pecadores, agora e na hora de nossa morte. Amém.
0: Glória ao Pai, ao Filho e ao Espírito Santo.
2: Como era no princípio, agora e sempre, por todos os séculos e séculos. Amém.
0: Ó meu Jesus, perdoai-nos, livrai-nos do fogo do inferno,
2: levai as almas todas para o céu. E socorrei principalmente as que mais precisarem da vossa misericórdia.
0: Terceiro mistério, nós contemplamos com alegria o nascimento do menino Jesus naquela pobre gruta em Belém. Eu rendo graças por todos os que estão nascendo para Deus nesta quaresma de São Miguel. Pai nosso que estais nos céus, santificado seja o vosso nome. Venha a nós o vosso reino, seja feita a vossa vontade, assim na terra como no céu.
2: O pão nosso de cada dia nos dai hoje, perdoai-nos as nossas ofensas, assim como nós perdoamos a quem nos tem ofendido. E não nos deixeis cair em tentação, mas livrai-nos do mal. Amém.
0: Ave Maria, cheia de graça, o Senhor é convosco. Bendita sois vós entre as mulheres, bendito é o fruto do vosso ventre, Jesus.
2: Santa Maria, Mãe de Deus, rogai por nós, pecadores, agora e na hora de nossa morte. Amém.
0: Ave Maria, cheia de graça, o Senhor é convosco. Bendita sois vós entre as mulheres. Bendito é o fruto do vosso ventre, Jesus.
2: Santa Maria, Mãe de Deus, rogai por nós, pecadores, agora e na hora de nossa morte. Amém.
0: Ave Maria, cheia de graça, o Senhor é convosco. Bendita sois vós entre as mulheres. Bendito é o fruto do vosso ventre, Jesus.
2: Santa Maria, Mãe de Deus, rogai por nós, pecadores, agora e na hora de nossa morte. Amém.
0: Ave Maria, cheia de graça, o Senhor Senhor é convosco, bendita sois vós entre as mulheres, bendito é o fruto do vosso ventre, Jesus.
2: Santa Maria, Mãe de Deus, rogai por nós, pecadores, agora e na hora de nossa morte. Amém.
0: Ave Maria, cheia de graça, o Senhor é convosco, bendita sois vós entre as mulheres, bendito é o fruto do vosso ventre, Jesus.
2: Santa Maria, Mãe de Deus, rogai por nós, pecadores, agora e na hora de nossa morte. Amém.
0: Ave Maria, cheia de graça, o Senhor é convosco, bendita sois vós entre as mulheres, bendito é o fruto do vosso ventre, Jesus.
2: Santa Maria, Mãe de Deus, rogai por nós, pecadores, agora e na hora de nossa morte. Amém.
0: Ave Maria, cheia de graça, o Senhor é convosco, bendita sois vós entre as mulheres, bendito é o fruto do vosso ventre, Jesus.
2: Santa Maria, Mãe de Deus, rogai por nós, pecadores, agora e na hora de nossa morte. Amém.
0: Ave Maria, cheia de graça, o Senhor é convosco, bendita sois vós entre as mulheres, e bendito é o fruto do vosso ventre, Jesus.
2: Santa Maria, Mãe de Deus, rogai por nós, pecadores, agora e na hora de nossa morte. Amém.
0: Ave Maria, cheia de graça, o Senhor é convosco, bendita sois vós entre as mulheres, e bendito é o fruto do vosso ventre, Jesus.
2: Santa Maria, Mãe de Deus, rogai por nós, pecadores, agora e na hora de nossa morte. Amém.
0: Ave Maria, cheia de graça, o Senhor é convosco, bendita sois vós entre as mulheres, e bendito é o fruto do vosso ventre, Jesus.
2: Santa Maria, Mãe de Deus, rogai por nós, pecadores, agora e na hora de nossa morte. Amém.
0: Glória ao Pai, ao Filho e ao Espírito Santo,
2: como era no princípio, agora e sempre, por todos os séculos e séculos. Amém.
0: Ó meu Jesus, perdoai-nos, livrai-nos do fogo do inferno, levai as almas todas para o céu, e socorrei principalmente as que mais precisarem
2: da vossa misericórdia.
0: Neste quarto mistério, nós contemplamos a apresentação do menino Jesus no templo e o rito de purificação da Santíssima Virgem Maria. Pai nosso que estais nos céus, santificado seja o vosso nome. Venha a nós o vosso reino, seja feita a vossa vontade, assim na terra como no céu.
2: O pão nosso de cada dia nos dai hoje, perdoai-nos as nossas ofensas, assim como nós perdoamos a quem nos tem ofendido. E não nos deixeis cair em tentação, mas livrai-nos do mal. Amém.
0: Ave Maria, cheia de graça, o Senhor é convosco. Bendita sois vós entre as mulheres. Bendito é o fruto do vosso ventre, Jesus.
2: Santa Maria, Mãe de Deus, rogai por nós, pecadores, agora e na hora de nossa morte. Amém.
0: Ave Maria, cheia de graça, o Senhor é convosco. Bendita sois vós entre as mulheres. Bendito é o fruto do vosso ventre, Jesus.
2: Santa Maria, Mãe de Deus, rogai por nós, pecadores, agora e na hora de nossa morte. Amém.
0: Ave Maria, cheia de graça, o Senhor é convosco, bendita sois vós entre as mulheres, bendito é o fruto do vosso ventre, Jesus.
2: Santa Maria, Mãe de Deus, rogai por nós, pecadores, agora e na hora de nossa morte. Amém.
0: Ave Maria, cheia de graça, o Senhor é convosco, bendita sois vós entre as mulheres, e bendito é o fruto do vosso ventre, Jesus.
2: Santa Maria, Mãe de Deus, rogai por nós, pecadores, agora e na hora de nossa morte. Amém.
0: Ave Maria, cheia de graça, o Senhor é convosco, bendita sois vós entre as mulheres, bendito é o fruto do vosso ventre, Jesus.
2: Santa Maria, Mãe de Deus, rogai por nós, pecadores, agora e na hora de nossa morte. Amém.
0: Ave Maria, cheia de graça, o Senhor é convosco, bendita sois vós entre as mulheres, bendito é o fruto do vosso ventre, Jesus.
2: Santa Maria, Mãe de Deus, rogai por nós, pecadores, agora e na hora de nossa morte. Amém.
0: Ave Maria, cheia de graça, o Senhor é convosco, bendita sois vós entre as mulheres, e bendito é o fruto do vosso ventre, Jesus.
2: Santa Maria, Mãe de Deus, rogai por nós, pecadores, agora e na hora de nossa morte. Amém.
0: Ave Maria, cheia de graça, o Senhor é convosco, bendita sois vós entre as mulheres, e bendito é o fruto do vosso ventre, Jesus.
2: Santa Maria, Mãe de Deus, rogai por nós, pecadores, agora e na hora de nossa morte. Amém.
0: Ave Maria, cheia de graça, o Senhor é convosco, bendita sois vós entre as mulheres, e bendito é o fruto do vosso ventre, Jesus.
2: Santa Maria, Mãe de Deus, rogai por nós, pecadores, agora e na hora de nossa morte. Amém.
0: Ave Maria, cheia de graça, o Senhor é convosco, bendita sois vós entre as mulheres, e bendito é o fruto do vosso ventre, Jesus.
2: Santa Maria, Mãe de Deus, rogai por nós, pecadores, agora e na hora de nossa morte. Amém.
0: Glória ao Pai, ao Filho e ao Espírito Santo,
2: como era no princípio, agora e sempre, por todos os séculos e séculos. Amém.
0: Ó meu Jesus, perdoai-nos, livrai-nos do fogo do inferno, levai as almas todas para o céu, e socorrei principalmente as que mais precisarem da vossa misericórdia. Quinto mistério, nós contemplamos a perda e o reencontro do menino Jesus no templo, em meio aos doutores da lei. Quero de joelhos ver meus filhos de pé.
2: Deus, me sustenta e aumenta a minha fé.
0: Pai nosso que estais nos céus, santificado seja o vosso nome. Venha a nós o vosso reino, seja feita a vossa vontade, assim na terra como no céu.
2: O pão nosso de cada dia nos dai hoje, perdoai-nos as nossas ofensas, assim como nós perdoamos a quem nos tem ofendido. E não nos deixeis cair em tentação, mas livrai-nos do mal. Amém.
0: Ave Maria, cheia de graça, o Senhor é convosco. Bendita sois vós entre as mulheres, bendito é o fruto do vosso ventre, Jesus.
2: Santa Maria, Mãe de Deus, rogai por nós, pecadores, agora e na hora de nossa morte. Amém.
0: Ave Maria, cheia de graça, o Senhor é convosco. Bendita sois vós entre as mulheres. Bendito é o fruto do vosso ventre, Jesus.
2: Santa Maria, Mãe de Deus, rogai por nós, pecadores, agora e na hora de nossa morte. Amém.
0: Ave Maria, cheia de graça, o Senhor é convosco. Bendita sois vós entre as mulheres. E bendito é o fruto do vosso ventre, Jesus.
2: Santa Maria, Mãe de Deus, rogai por nós, pecadores, agora e na hora de nossa morte. Amém.
0: Ave Maria, cheia de graça, o Senhor é convosco. Bendita sois vós entre as mulheres. E bendito é o fruto do vosso ventre, Jesus.
2: Santa Maria, Mãe de Deus, rogai por nós, pecadores, agora e na hora de nossa morte. Amém.
0: Ave Maria, cheia de graça, o Senhor é convosco. Bendita sois vós entre as mulheres. E bendito é o fruto do vosso ventre, Jesus.
2: Santa Maria, Mãe de Deus, rogai por nós, pecadores, agora e na hora de nossa morte. Amém.
0: Maria, cheia de graça, o Senhor é convosco. Bendita sois vós entre as mulheres. Bendito é o fruto do vosso ventre, Jesus.
2: Santa Maria, Mãe de Deus, rogai por nós, pecadores, agora e na hora de nossa morte. Amém.
0: Ave Maria, cheia de graça, o Senhor é convosco. Bendita sois vós entre as mulheres. Bendito é o fruto do vosso ventre, Jesus.
2: Santa Maria, Mãe de Deus, rogai por nós, pecadores, agora e na hora de nossa morte. Amém.
0: Ave Maria, cheia de graça, o Senhor é convosco. Bendita sois vós entre as mulheres. Bendito é o fruto do vosso ventre, Jesus.
2: Santa Maria, Mãe de Deus, rogai por nós, pecadores, agora e na hora de nossa morte. Amém.
0: Ave Maria, cheia de graça, o Senhor é convosco. Bendita sois vós entre as mulheres. Bendito é o fruto do vosso ventre, Jesus.
2: Santa Maria, Mãe de Deus, rogai por nós, pecadores, agora e na hora de nossa morte. Amém.
0: Ave Maria, cheia de graça, o Senhor é convosco. Bendita sois vós entre as mulheres. Bendito é o fruto do vosso ventre, Jesus.
2: Santa Maria, Mãe de Deus, rogai por nós, pecadores, agora e na hora de nossa morte. Amém.
0: Glória ao Pai, ao Filho e ao Espírito Santo.
2: Como era no princípio, agora e sempre, por todos os séculos. Amém.
0: Ó meu Jesus, perdoai-nos, livrai-nos.

0: Rogai por nós que recorremos a vós,
1: ó Virgem dolorosíssima.
0: As vossas lágrimas derrubaram o império infernal.
1: Bendito seja Deus por esses mais de 100 mil aparelhos conectados. Quanta gente começando esse dia. Meus queridos, e contemplando o batismo de Jesus, eu partilho com você o testemunho da Cleidivânia. Já é testemunho da nossa quaresma de São Miguel. Quanta gente eu tenho encontrado. Quanta gente eu encontrei dizendo: Mãe Maria Raquel, eu comecei a colher frutos desde o dia que eu decidi fazer a quaresma. E a Cleidivânia diz: eu sou o general do exército de São Miguel há quase um ano. Quero saudar todos os generais, intercessores e evangelizadores desta grande família. Pessoas comprometidas com esta obra. Pessoas que foram chamadas para compor este exército. Guerreiros. E eu venho testemunhar uma grande graça recebida nesta quaresma de São Miguel. Desde o ano passado eu enfrentava uma difícil situação. Eu tinha uma dívida que só aumentava e por mais que eu tentasse resolver, eu não encontrava uma saída. E a quaresma de São Miguel, eu coloquei essa intenção diariamente em oração, confiando que Deus cuidaria de tudo. E que, meus queridos, é a primeira grande lição que a Cleidivânia nos traz. Por mais que eu tentasse resolver, eu não encontrava uma saída. Abra sua Bíblia, primeira carta de São Pedro, capítulo 5, versículo 6 ao versículo 11. Hoje o Padre Pio quer nos recordar algumas verdades fundamentais. A Cleidivânia não viu uma saída para a situação que ela estava passando. E ela então recorreu ao Senhor. Primeira carta de São Pedro, capítulo 5, diz: humilhai-vos, pois, sob a poderosa mão de Deus, para que na hora oportuna Ele vos exalte. Humilhai-vos sob a poderosa mão de Deus. Lançai sobre Ele toda a vossa preocupação, pois Ele cuida de vós. Olha que forte isso. Entregue ao Senhor tudo aquilo que te inquieta, porque Ele cuida de ti. Sede sóbrios e vigiai. Nós que somos da madrugada, somos vigilantes por excelência. O vosso adversário, o diabo, vos rodeia como um leão a rugir, procurando a quem devorar. Resisti-lhe firmes na fé, certos de que iguais sofrimentos atingem também os vossos irmãos pelo mundo. Tem muita gente sofrendo por este mundo afora. Depois de ter sofrido um pouco, o Deus de toda graça, que vos chamou para a sua glória eterna no Cristo Jesus, vos aperfeiçoará, vos confirmará, vos fortalecerá e vos estabelecerá, diz o apóstolo São Pedro. Aguenta firme na fé a prova que você está passando e saiba que o Senhor vai te aperfeiçoar, te confirmar, te fortalecer, te estabelecer. Porque a Ele pertence o domínio pelos séculos dos séculos. Amém. Vamos dizer: a Ele a glória, a Ele toda a honra, toda a glória.

0: Venha a nós o vosso reino, seja feita a vossa vontade, assim na terra como no céu.
1: Pão nosso de cada dia nos dai hoje, perdoai-nos as nossas ofensas, assim como nós perdoamos a quem nos tem ofendido, e não nos deixeis cair em tentação, mas livrai-nos do mal. Amém.
0: Ave Maria, cheia de graça, o Senhor é convosco, bendita sois vós entre as mulheres, bendito é o fruto do vosso ventre, Jesus.
1: Santa Maria, Mãe de Deus, rogai por nós, pecadores, agora e na hora de nossa morte. Amém.
0: Ave Maria, cheia de graça, o Senhor é convosco, bendita sois vós entre as mulheres, bendito é o fruto do vosso ventre, Jesus.
1: Santa Maria, Mãe de Deus, rogai por nós, pecadores, agora e na hora de nossa morte. Amém.
0: Ave Maria, cheia de graça, o Senhor é convosco, bendita sois vós entre as mulheres, bendito é o fruto do vosso ventre, Jesus.
1: Santa Maria, Mãe de Deus, rogai por nós pecadores, agora e na hora de nossa morte. Amém.
0: Ave Maria, cheia de graça, o Senhor é convosco, bendita sois vós entre as mulheres, bendito é o fruto do vosso ventre, Jesus.
1: Santa Maria, Mãe de Deus, rogai por nós pecadores, agora e na hora de nossa morte. Amém.
0: Ave Maria, cheia de graça, o Senhor é convosco, bendita sois vós entre as mulheres, bendito é o fruto do vosso ventre, Jesus.
1: Santa Maria, Mãe de Deus, rogai por nós pecadores, agora e na hora de nossa morte. Amém.
0: Ave Maria, cheia de graça, o Senhor é convosco, bendita sois vós entre as mulheres, bendito é o fruto do vosso ventre, Jesus.
1: Santa Maria, Mãe de Deus, rogai por nós pecadores, agora e na hora de nossa morte. Amém.
0: Ave Maria, cheia de graça, o Senhor é convosco, bendita sois vós entre as mulheres, bendito é o fruto do vosso ventre, Jesus.
1: Santa Maria, Mãe de Deus, rogai por nós pecadores, agora e na hora de nossa morte. Amém.
0: Ave Maria, cheia de graça, o Senhor é convosco, bendita sois vós entre as mulheres, bendito é o fruto do vosso ventre, Jesus.
1: Santa Maria, Mãe de Deus, rogai por nós pecadores, agora e na hora de nossa morte. Amém.
0: Ave Maria, cheia de graça, o Senhor é convosco, bendita sois vós entre as mulheres, bendito é o fruto do vosso ventre, Jesus.
1: Santa Maria, Mãe de Deus, rogai por nós pecadores, agora e na hora de nossa morte. Amém.
0: Ave Maria, cheia de graça, o Senhor é convosco, bendita sois vós entre as mulheres, bendito é o fruto do vosso ventre, Jesus.
1: Santa Maria, Mãe de Deus, rogai por nós pecadores, agora e na hora de nossa morte. Amém.
0: Glória ao Pai, ao Filho e ao Espírito Santo,
1: como era no princípio, agora e sempre, por todos os séculos e séculos. Amém.
0: Ó meu Jesus, perdoai-nos, livrai-nos do fogo do inferno, levai as almas todas para o céu
1: e socorrei principalmente as que mais precisarem da vossa misericórdia.
0: Segundo o mistério, nós contemplamos o milagre acontecido nas bodas em Caná, por intercessão de Nossa Senhora. Pai nosso que estais nos céus, santificado seja o vosso nome, venha a nós o vosso reino, seja feita a vossa vontade, assim na terra como no céu.
1: O pão nosso de cada dia nos dai hoje, perdoai-nos as nossas ofensas, assim como nós perdoamos a quem nos tem ofendido. E não nos deixeis cair em tentação, mas livrai-nos do mal. Amém.
0: Ave Maria, cheia de graça, o Senhor é convosco. Bendita sois vós entre as mulheres, bendito é o fruto do vosso ventre, Jesus.
1: Santa Maria, Mãe de Deus, rogai por nós pecadores, agora e na hora de nossa morte. Amém.
0: Ave Maria, cheia de graça, o Senhor é convosco. Bendita sois vós entre as mulheres, bendito é o fruto do vosso ventre, Jesus.
1: Santa Maria, Mãe de Deus, rogai por nós pecadores, agora e na hora de nossa morte. Amém.
0: Ave Maria, cheia de graça, o Senhor é convosco. Bendita sois vós entre as mulheres, bendito é o fruto do vosso ventre, Jesus.
1: Santa Maria, Mãe de Deus, rogai por nós pecadores, agora e na hora de nossa morte. Amém.
0: Ave Maria, cheia de graça, o Senhor é convosco. Bendita sois vós entre as mulheres, bendito é o fruto do vosso ventre, Jesus.
1: Santa Maria, Mãe de Deus, rogai por nós pecadores, agora e na hora de nossa morte. Amém.
0: Ave Maria, cheia de graça, o Senhor é convosco. Bendita sois vós entre as mulheres, bendito é o fruto do vosso ventre, Jesus.
1: Santa Maria, Mãe de Deus, rogai por nós pecadores, agora e na hora de nossa morte. Amém.
0: Ave Maria, cheia de graça, o Senhor é convosco. Bendita sois vós entre as mulheres, bendito é o fruto do vosso ventre, Jesus.
1: Santa Maria, Mãe de Deus, rogai por nós pecadores, agora e na hora de nossa morte. Amém.
0: Ave Maria, cheia de graça, o Senhor é convosco. Bendita sois vós.

0: Vós entre as mulheres, bendito é o fruto do vosso ventre, Jesus.
1: Santa Maria, Mãe de Deus, rogai por nós, pecadores, agora e na hora de nossa morte. Amém.
0: Ave Maria, cheia de graça, o Senhor é convosco. Bendita sois vós entre as mulheres, bendito é o fruto do vosso ventre, Jesus.
1: Santa Maria, Mãe de Deus, rogai por nós, pecadores, agora e na hora de nossa morte. Amém.
0: Ave Maria, cheia de graça, o Senhor é convosco. Bendita sois vós entre as mulheres, bendito é o fruto do vosso ventre, Jesus.
1: Santa Maria, Mãe de Deus, rogai por nós, pecadores, agora e na hora de nossa morte. Amém.
0: Ave Maria, cheia de graça, o Senhor é convosco. Bendita sois vós entre as mulheres. Bendito é o fruto do vosso ventre, Jesus.
1: Santa Maria, Mãe de Deus, rogai por nós, pecadores, agora e na hora de nossa morte. Amém.
0: Glória ao Pai, ao Filho e ao Espírito Santo.
1: Como era no princípio, agora e sempre, por todos os séculos, amém.
0: Ó meu Jesus,
1: perdoai-nos, livrai-nos do fogo do inferno. Levai as almas todas para o céu e socorrei principalmente as que mais precisarem da vossa misericórdia.
0: Terceiro mistério, nós contemplamos o anúncio do reino dos céus, o convite, o chamado à conversão. A Cleidivânia continua e diz: ao iniciar a quaresma de São Miguel, eu coloquei essa situação diariamente em oração, confiando que Deus estava cuidando de tudo. Lançai sobre o Senhor toda a vossa preocupação, porque Ele cuida de vós. Guarda esta palavra no teu coração. 1 Pedro 5. Mesmo assim, eu enfrentei momentos de luta, desânimo e dúvidas. Mesmo assim, eu enfrentei momentos muito difíceis, mas eu me agarrava à palavra de Deus: tudo é possível àquele que crê. Recorri a São Miguel pedindo a sua ajuda nesta batalha, e como integrante do exército de São Miguel, eu sabia que eu não estava só. Como membro do exército de São Miguel, eu sabia que eu não estava sozinha na trincheira. Para estar ao teu lado todos os dias, Deus enviou um exército. E durante um dos rosários, eu ouvi falar sobre as dificuldades enfrentadas pelo Padre Pio e o tamanho do seu zelo por seus filhos espirituais. Então, pedi ao Padre Pio que me ajudasse também, e principalmente que ele aumentasse a minha confiança em Deus. Só um milagre onde há confiança. E pouco tempo depois, meus irmãos, começaram a surgir oportunidades, e eu consegui negociar aquela dívida. Quando vi o valor do acordo, eu fiquei profundamente emocionada. Aquilo que parecia impossível tinha se tornado possível. Mas a maior graça ainda não foi a solução financeira, não foi pagar aquela dívida. A maior graça foi experimentar o cuidado de Deus e compreender que nenhuma oração feita com fé se perde. Consegui quitar a minha dívida. Glória a Deus. Você sabia que tem muita gente desesperada nesta hora por causa de situações, de situação financeira, por causa de dívidas que se acumulam? Homens, pais que estão sem um trabalho e não sabem como prover o sustento da sua família. Empresários que estão endividados, pensando que a única saída é tirar a sua vida. Nós trazemos cada pessoa que está em desespero nesse mistério, seja por qual razão for. Como diz a Cleidivânia, mas a maior graça foi experimentar o cuidado de Deus e compreender que nenhuma oração feita com fé se perde. Que você experimente esse cuidado de Deus hoje. Este rosário, esta oração, este momento que chega até a sua casa, esse hospital, esse carro onde você está, é manifestação do cuidado de Deus. Lançai sobre o Senhor toda a vossa preocupação, porque é Ele que cuida de vós. Pai nosso que estais nos céus, santificado seja o vosso nome. Venha a nós o vosso reino, seja feita a vossa vontade, assim na terra como no céu.
1: O pão nosso de cada dia nos dai hoje, perdoai-nos as nossas ofensas, assim como nós perdoamos a quem nos tem ofendido. E não nos deixeis cair em tentação, mas livrai-nos do mal. Amém.
0: Ave Maria, cheia de graça, o Senhor é convosco. Bendita sois vós entre as mulheres, bendito é o fruto do vosso ventre, Jesus.
1: Santa Maria, Mãe de Deus, rogai por nós, pecadores, agora e na hora de nossa morte. Amém.
0: Ave Maria, cheia de graça, o Senhor é convosco. Bendita sois vós entre as mulheres, bendito é o fruto do vosso ventre, Jesus.
1: Santa Maria, Mãe de Deus, rogai por nós, pecadores, agora e na hora de nossa morte. Amém.
0: Ave Maria, cheia de graça, o Senhor é convosco. Bendita sois vós entre as mulheres. Bendito é o fruto do vosso ventre, Jesus.
1: Santa Maria, Mãe de Deus, rogai por nós, pecadores, agora e na hora de nossa morte. Amém.
0: Ave Maria, cheia de graça, o Senhor é convosco. Bendita sois vós entre as mulheres. Bendito é o fruto do vosso ventre, Jesus.
1: Santa Maria, Mãe de Deus, rogai por nós, pecadores, agora e na hora de nossa morte. Amém.
0: Ave Maria, cheia de graça, o Senhor é convosco. Bendita sois vós entre as mulheres. Bendito é o fruto do vosso ventre, Jesus.
1: Santa Maria, Mãe de Deus, rogai por nós pecadores, agora e na hora de nossa morte. Amém.
0: Ave Maria, cheia de graça, o Senhor é convosco. Bendita sois vós entre as mulheres. Bendito é o fruto do vosso ventre, Jesus.
1: Santa Maria, Mãe de Deus, rogai por nós pecadores, agora e na hora de nossa morte. Amém.
0: Ave Maria, cheia de graça, o Senhor é convosco. Bendita sois vós entre as mulheres. Bendito é o fruto do vosso ventre, Jesus.
1: Santa Maria, Mãe de Deus, rogai por nós pecadores, agora e na hora de nossa morte. Amém.
0: Ave Maria, cheia de graça, o Senhor é convosco. Bendita sois vós entre as mulheres. Bendito é o fruto do vosso ventre, Jesus.
1: Santa Maria, Mãe de Deus, rogai por nós pecadores, agora e na hora de nossa morte. Amém.
0: Ave Maria, cheia de graça, o Senhor é convosco. Bendita sois vós entre as mulheres. Bendito é o fruto do vosso ventre, Jesus.
1: Santa Maria, Mãe de Deus, rogai por nós pecadores, agora e na hora de nossa morte. Amém.
0: Ave Maria, cheia de graça, o Senhor é convosco. Bendita sois vós entre as mulheres, bendito é o fruto do vosso ventre, Jesus.
1: Santa Maria, Mãe de Deus, rogai por nós, pecadores, agora e na hora de nossa morte. Amém.
0: Glória ao Pai, ao Filho e ao Espírito Santo,
1: como era no princípio, agora e sempre.
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0: Devagar ou não, cá estou eu juntinho de vocês para mais uma edição do programa Sérgio Santiago, o fino do sertanejo. Fique com a gente até às 7 da manhã. Eu, vocês e o Zé Calo no pé, ou não, quer dizer, o Zé Honório. Fala, Zé.
1: Olha, bom dia, como vai sua mãe, sua avó, sua tia, toda a família? Eu não te dou café porque não tem vazia. Aceita um pedaço de melancia? Quer não? Que tal um pedaço de mamão? Também quer não? Então vai lamber sabão. Bom dia, boa tarde, boa noite, lá com Deus.
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1: 5 e 6.

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1: 5:13.
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1: 5:16.
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3: Quero mandar um abraço para Elza Farner, professora lá na cidade de Massamá, a 18 quilômetros de Lisboa, capital de Portugal. Abração para você, falou Elza. Muito obrigado por estar me ouvindo aí todas as manhãs e todas as tardes. Alô, Juliana, em União da Vitória, no Paraná. Um abração para vocês aí no Paraná. Alô, Sueli Alves de Água Branca, em Contagem. Um abraço. Eu morei pertinho de vocês ali. Eu morei no bairro JK, pertinho, né? A divisa aí do bairro JK, não é? Água Branca. Alô, Luciene Alves, da comunidade Cachoeira, município de Garatinga. Ela é irmã da Sueli de Contagem. Eu falei da uma, falei da outra. Tá vendo? Falei da irmã lá em Água Branca, falei da outra aqui em Garatinga. Elas ouvem o programa Sérgio Santiago de manhã, mas à tarde também, né? À tarde também. Né? Fica feliz com esse treino, viu, senhor? Alô, Carlos Peixoto, do bairro São Bento, em Cláudio. Um abração para vocês aí de Cláudio, cidade Carinho.
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1: 5:27.
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0: Quero mandar um abraço aqui para Alizac, viu? Esse nome é unissex, né? Unitrec. Alizac pode ser ela ou pode ser ele, mas aqui é ela. O esposo dela chama Ismael, tenente aposentado da Polícia Militar, grande ouvinte do programa Sérgio Santiago. E a filha deles, a Lavínia, moram lá no bairro Catalão. Um abração pro Tiago e a sua mãe, Maria Lúcia. Maria Lúcia, no bairro Realengo. Alô, Mônica Fonte Boa, no centro de Cajuru. Alô, Francelina, na Pedra do Indaiá. Um abração para vocês aí em Pedra do Indaiá. Um abraço para Jandira, no bairro Interlagos. Tudo de bom para vocês. Muito obrigado pela sintonia aqui na DIV 102.3, de 5 às 7 da manhã e de 1 às 3 da tarde.
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1: 5:41.
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1: 5:45. 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
0: Quero mandar um abraço para Núbia Cristina, lá no bairro Nova Fortaleza, para Alcione Reis, no bairro São José, para Adelina, do bairro Rancho Alegre, para Madalena e Silvana, lá em Ermida, para Patrícia e sua mãe Esther, no bairro Manuel Valinhas. Muito obrigado por estar me ouvindo todas as manhãs, de 5 às 7 da manhã e de 1 às 3 da tarde. Tem mais aqui, ó. Oi, o bicho tá pegando, hein, Zé? Tô aqui te ouvindo, o seu programa é bom demais. Manda um abraço pra mim aqui, pra todos aqui da Santana da Prata. Eu amo ouvir o seu programa, Sérgio Santiago, mas eu amo ouvir também a programação da Rádio Divi. Um abraço para você e para todos aí da Rádio Divi. Vocês são nota mil. Manda uma música para nós aí, para mim, Sérgio Santiago. Eu sou a Maria Isabel Santana, não, Maria Isabel de Santana da Prata, né? Eu que emendei, que nem um doido, né? Que é um doido que sou. Maria Isabel de Santana da Prata, cala a boca, município de Conceição do Pará. Muito bem,
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3: Menino, chega aqui, pra gente cantar juntos, vai, por favor.

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1: 5:51.

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2: Nesse momento de oração e reflexão, o programa Sérgio Santiago agradece a todos os nossos parceiros da ação social Programa Sérgio Santiago, que realizamos desde 1980 aqui na região. Nós não vamos citar nomes dos parceiros porque não são poucos, graças a Deus. E falar de alguns e não de todos não seria justo de nossa parte. Mas nas minhas orações e da minha família, nós estamos sempre pedindo a Deus pelas pessoas que nos ajudam a ajudar. Que Deus abençoe e proteja a saúde de todos nós, porque doar aos carentes é enriquecer a alma. Amém?

Senhor, fazei de mim o instrumento de vossa paz. Onde houver ódio, que eu leve o amor. Onde houver ofensa, que eu leve o perdão. Onde houver discórdia, que eu leve a união. Onde houver dúvida, que eu leve a fé. Onde houver erro, que eu leve a verdade. Onde houver desespero, que eu leve a esperança. Onde houver tristeza, que eu leve a alegria. Onde houver trevas, que eu leve a luz. Oh, mestre, fazei que eu procure mais consolar que ser consolado, compreender que ser compreendido, amar que ser amado. Pois é dando que se recebe, e é perdoando que se é perdoado. E é morrendo que se vive para a vida eterna. Amém. Pai nosso que estais no céu, santificado seja o vosso nome. Venha a nós o vosso reino e seja feita a vossa vontade, assim na terra como no céu. O pão nosso de cada dia nos dai hoje. Senhor, perdoai as nossas ofensas, assim como nós perdoamos a quem nos tem ofendido. E não nos deixeis cair em tentação, mas livrai-nos de todo o mal. Amém. Ave Maria, cheia de graça, o Senhor é convosco. Bendita sois vós entre as mulheres, e bendito é o fruto do vosso ventre. Jesus. Santa Maria, Mãe de Deus, rogai por nós, pecadores, agora e na hora da nossa morte.

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1: 6:06.
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1: A minha casa. 6:09.
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3: Alô, Carlos Alberto do bairro Del Rey, como é que você tá, amigão? Tudo bem pra você no bairro Del Rey? É? Então tá bom. Meu amigo Eusébio e o Carlos lá no bairro Mangabeira são vizinhos do Reni Sapateiro, né? Um abração pra vocês, viu? Um abraço pra dona Janete lá na Vila Belo Horizonte. Gostei, falei certinho agora nessa Vila Belo Horizonte. Quando eu falo Belo Horizonte, eu lembro da minha mãe. Minha mãe falava Belo Horizonte. Aí eu falava assim: Dona Concórdia, é Belo Horizonte. Ô menino, vai corrigir a PQP, menino. Eu falei certo, falei Belo Horizonte. Um abração pra Vani, lá do residencial Frei Galvão. Um abração, muito obrigado a todos vocês aí do Frei Galvão. ouvindo a gente de 5 às 7 da manhã e de 1 às 3 da tarde.
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0: 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Seis e quinze.
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1: 6:19. 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
0: Alô, minha amiga Marlene do bairro São Judas, tudo bem pra você, Marlene? Um abração pra você, muito obrigado por estar ouvindo a gente, viu? A minha amiga Evaneide e o esposo Arthur, no bairro Serra Verde, também ouvindo a gente. A Maria Helena, da Vila Belo Horizonte. O Vilmar e a esposa Cleusa, lá no bairro Nova Holanda. O Elton, o Eltinho, né? Na Avenida Antônio Olímpio de Moraes. Ele é da minha terra, ele é dos Baité.
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1: 6:23.

0: 6:30.
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2: 6:36.

0: Alô, Helena e os seus sobrinhos Alex e Washington. Washington Rodrigues. Eles moram lá no bairro Nossa Senhora do Carmo, em Carmo do Cajuru. Um abração para vocês. Esse povo de Carmo Cajuru, você me tolerou lá há 15 anos na Rádio Roberto Fonseca. Eu vim para cá, eles estão tudo aqui escutando nós. Se não, nós é chato. Mas é chato, mas não é tanto, né? É verdade? Alô, Martinha e os filhos Luana e Gabriel, lá no Ferrador. Um abração para vocês aí do Ferrador. Falei do Xicré agora há pouco aqui, o Xicré é o delegado do Ferrador. Alô, Wellington, do bairro Candelária. Alô, meu amigo Eustáquio Frois, de São Gonçalo do Pará, a terra do doce Bampa Daná. Alô, Clemilde, no bairro São Judas, da Conferência Sagrada Família. Ela é vizinha da Evani. A Evani é aquela que liga para Zé Santiago. Eu sou a Evani, a irmã do Padre Dilson. Oi, Evani, como é que você tá? Tudo bem? Pois é, eu sou a irmã do Padre Dilson. Ela gosta muito de falar que é irmã do Padre Dilson. Eu, se eu tivesse um irmão que fosse padre também, eu ia falar sempre assim, eu sou irmão do Padre Fulano de tal. Mas na minha família, só deu radialista mesmo, e olha lá, hein? É. Agora você vê, tem uns que além de ser padre é radialista, além de ser radialista é padre, né, Padre Moacir? Sua benção, Padre Moacir, um abração, muito obrigado por me dar essa boquinha aqui, viu?
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1: 6:41.

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1: 6h45.
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2: 6:49. 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
0: Quero mandar um abraço aqui pro casal Simpatia, Wilson e Ana, no bairro Ipiranga. Um abraço pra Valdênia Tavares, no bairro Campina Verde. Já que eu estou no Campina Verde, vou mandar um abraço pra minha amiga Wanda também. A Wanda é filha do compadre Nico, que foi embora pra Deus, né? Um abração pra você, viu, Wanda? Já trocou de carro de novo, Wanda? Já trocou, já passou o EcoSport pra frente? Não, né? Aquele carro tá bonito, é sua cara, viu, mano? É sua cara. Um abração pra Helena e pro esposo Francisco, lá na comunidade Olhos d'Água, para o Eusébio e para o Carlos, lá no bairro Mangabeiras, tá? Um abração pra Preta, esposa do Milton, da padaria do Acho. Um abração pra você, minha amiga. Um abração pra toda a equipe da padaria do Acho, lá na Paraná 862, no Alto do São José. Um abração pra todos vocês aí. Ô Milton, se você espirrar, você me liga. Pra eu falar, Deus te ajude, viu, Milton? Baita amigo, baita parceiro, Milton da padaria.
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2: R$ 6,54.
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1: 7:25. 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
3: Muito bom dia, Divinópolis, bom dia, Centro-Oeste de Minas, bom dia, você ligado na Rádio Divinópolis, FM, você homem do campo, alô, você da cidade, vocês do comércio, hein? E vocês motorista de carro, de vans, caminhão, ônibus, de Uber, muito obrigado pela carona. Hoje é sábado, dia 5 de setembro do ano 2026, gente, vamos junto até as 10 horas da manhã com o melhor das músicas dos anos 70, 80 e 90. Nós vamos sortear aqui hoje, né? Casa da Limpeza, os produtos da Casa da Limpeza lá do Maurício, gente boa, né? 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acorda cedo, não é, Leila? Você pode mandar mensagem para 999-960720. Vamos começar com as duas nacionais, né? Nós rodamos duas nacionais todos os dias e depois entramos só para as internacionais, mais tarde, nacional nova, mais velha. Né? Roberto Carlos, O Amor é Mais, para o Zé Arnaldo, pediu do Rosabel, depois tem o Paulo Sérgio Capela. Bom dia, Edson Tavares com vocês, até 10 da manhã, hein? Sabadão.

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3: Muito bem, 7h44, bom dia, bom dia. Vamos sortear hoje aqui a Casa da Limpeza, Casa da Limpeza, lá com o Maurício. Vamos sortear também a cesta do supermercado PIC, Carlinhos do PIC. Passei na porta do PIC, foi antes de ontem, estava varrendo a porta do PIC. Ai, cara, bom, esse é simples, viu? Esse parabéns, Carlinhos, meu companheiro, amigo de muitos anos. Pizzaria da Família, uma delícia comer uma pizza hoje, sabadão, né? Você vai ganhar uma pizza grande, Pizzaria da Família. Entra no Instagram, viu? Entra no Instagram, viu? É, fica na Manuel Valins, Antônio Neto, 2387. Tá com o Valdeir, tem a Maiara e a Ellen, né? 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Cultura e sabor também, da Eliseu Zica, um pacote de mini pizza lá da Leila, da Luzia, tudo lá, né? Daqui a pouquinho não rodar a sua mensagem, o Luiz Carlos. Daqui a pouquinho, viu, Luiz Carlos, tá ligadinho, obrigado. O Alan Leopoldinho tá ligado, obrigado. Catarina quer participar do sorteio, obrigado, desplanada. Roseli quer participar da Casa da Limpeza, Danilo Passos. Célia Carvalho está ligadinha. Obrigado, Célia. Bom dia. Priscila Porto está ligadinha no bairro da Terra. Gostaria de participar do sorteio, né? Minha mãe Aparecida, do bairro Maria Helena, também gosta de participar do sorteio. Um abraço para Maria Aparecida, com a Maria Aparecida. Bom dia. Quer participar do sorteio, viu? Casa da Limpeza da Pista, com dois sabores, do supermercado também. É, o Paulo Henrique Fagundes Heitor também está lá, ligadinho. Obrigado. Vamos ouvir aqui a mensagem alta pra gente rodar a música, porque esse horário político, né, dá uma atrapalhadinha.
4: Bom dia, joia. Aqui é a Nilton Niterói. Eu quero participar da Casa da Limpeza e da cesta, tá bom? Um ótimo sábado pra você.
3: Obrigado. A Ianca também tá ligadinha. Bom dia, Ianca. Obrigado. O Geraldo Gonçalves também tá ligado, né? É, compadre Geraldo.
5: Oi, Dinho. Bom dia.
3: Bom dia.
5: Beleza, né?
3: Beleza.
5: Vai, Dinho. Se der, toca aí pra mim, com o Prince,
3: Corporate. Corporate, música grande, Jesus.
5: Bom dia pra
3: vocês. Não, essa não é grande, não.
5: Geraldo, e daí?
3: Grande é uma outra que o Zé Arnaldo pediu aqui, 5, 6, 6 minutos, Jesus Cristo. Música grande, eu não gosto muito, não. Você gosta? Fala a verdade, eu não gosto, não. A música tem seu máximo 3 minutos e meio, né?
6: Bom dia.
3: Bom dia.
6: Bom final de semana pra você.
3: Obrigado.
6: Bom feriado. São Miguel Arcanjo, proteja de mim.
3: Amém.
6: Quero participar do sorteio. Elaine Barnasson.
3: Claro. Deixa eu rodar aqui, Liverpool Express. Linda, linda, linda, né? Recordando o passado, Gerardo Angola que gosta, ele é o Pitanga. Também o Carlinho da Vazou, tá ligado? Depois tem Purple Ray com Prince. Purple Ray, você não quer ver aí, bonito. Essa é mais bonita, eu acho.

0: Where My Love, olha o Edinho Serralheiro aí, ó.
1: Ô, xará, beleza? Bom dia.
0: É
1: o Edinho Serralheiro.
0: Beleza, compadre.
1: Tô aqui escutando sua programação, levando a esposa ali de serviço.
0: Ah,
1: depois
0: que beleza.
1: Lá na feira de esplanada, tomar uma. Manda um abraço lá pro Bandinho, JW Ferraz, pra nós. Esquece, claro. Um alô, pra eu estar mais longe. Valeu, xará.
0: Um abraço. Bandinho, Dinei, a Patrícia, toda a turma, né? A Jéssica, a gente. A JW. Então vamos com o Prince.
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0: Leila, com comadre Leila da Cultura e Sabor, mandando alô para todos os clientes, não clientes, né, Leila? Tá ligadinha? Ela é Dona Luzia. Dona Luzia, como é que tá a senhora, Dona Luzia? Comadre Dona Luzia, né?

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1: 7h53.
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8: Legal, 7h58. 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Gostei do sorteio dela, viu? Tem sorteio também da Cultura e Sabor. Aquelas, nossa, mini pizza deliciosa. Leila, hein? Também tem sorteio da Casa da Limpeza, o Mercado Pique do Miote Pão de Queijo. Tá cheio de mensagem, deixa eu ouvir aqui, deixa eu ouvir mensagem. Daqui a pouquinho, vamos aqui. Com esse horário de verão, a gente embaralha todinho aqui, né? Por causa do horário, né?
9: Bom dia, Dinho.
8: Bom dia.
9: Tudo bem com você?
8: Tudo.
9: Aqui é o Luiz Carlos do bairro Campina Verde.
8: Certinho, Luiz.
9: É, Dinho, que feriado prolongado, bom, hein, senhor?
8: É, segunda é bom, pô.
9: A segunda-feira, pra dar uma relaxada.
8: Ótimo.
9: Se puder, toca a música pra mim do Pink Floyd, The Wall. Quero oferecer para minha esposa Liliana e para minha filha Maria Fernanda. Um abençoado sábado para você, viu, Adinho?
8: Amém.
9: Obrigado e fica com Deus.
8: Fica com Deus também.
10: Bom dia, Adinho. Tudo
8: bom
10: bem
8: dia,
10: com você?
8: Tudo.
10: Né? Maria Aparecida aqui do show.
8: Comadre Maria Aparecida, tá.
10: Tá com minha mamãe no sorteio, falou?
8: Ué, mas tem duas Maria Aparecida do show, deixa eu ver essa outra. Ah, não, tá aqui, é só uma. É muita gente aqui participando, né? Deixa eu ver aqui, a Viviane Salles também quer participar do sorteio, da Casa da Limpeza. É, o Verdão tá mandando outro cachorro, sumiu um cachorro deles lá, mas não acha de jeito nenhum, tem uns 3, 4 dias no Verdão. Dá nada, hein, só. Cachorrinho bonitinho. É, bom dia, Edson, quer participar do sorteio da Casa da Limpeza, da mini pista da Leila, Luísa de Moura, bairro Senhora da Conceição. Leni Figueiredo também quer participar do sorteio, viu? Trabalhando, ouvindo você. Lá na Nelo Passos. Um abraço. Você é costureira, Lene Figueiredo? Costureira? Quer passar do sorteio da Casa da Limpeza Adélia de Carmo Cajuru? Bom dia. Bom dia. Sábado, uau, final de semana abençoado para todos, hein? Gostaria de participar do sorteio, viu? Renata Aparecida, São José de Salgado. Denilza do Bom Pastor também quer participar do sorteio do PIC. Denilza do Bom Pastor, prolongamento, né? Quer participar do sorteio, viu? É, Juliano dos Reis, Maria Conceição, do bairro Candelária. A Sônia Santana, lá do Porto Velho, quer participar do sorteio. Tudo bem? Gostaria de participar do sorteio, Vedinhos. É, quem quer? A Selma, do bairro Caraí. Você tem um ótimo final de semana, vocês também. Mandar um alô pro Zé Vicente. O Paulo também tá ligadinho, colocar o nome dele, né? E da Maria Selma Venâncio Moreira. É isso aí, Maria Selma, comadre Selma. Vamos ouvir aqui mais áudio do que. Vamos rodar a música, viu?
11: Oi, Adinho, tudo bem?
8: Tudo.
11: Bom dia.
8: Uhum.
11: É a Maria Priscila Terence, bairro São José.
8: Certinho.
11: Eu quero participar dos sorteios.
8: Uhum.
11: Um abraço, tá aí? Bom dia.
8: Bom dia, bom dia, bom dia, bom dia. Aparecida também já apareceu aqui, ó. Quer participar do sorteio, Virginia? A Casa da Limpeza da Mini Pizza, da pizza também, grande. É lá do Campina Verde, Aparecida, Maria Aparecida. Deixa eu ver aqui, sou costureira sim há muitos anos. A Lenica é costureira de mão boa, né? Vamos ver aqui a Sandra.
0: Bom dia, Edson Tavares. Gostaria de participar de todos os sorteios, se possível. Sandra Aparecida Eugênio do Campina Verde.
8: Certinho, Sandra. Rose também, Roselina, Andréia, Oliveira, Manuel Valinhas, quer participar do sorteio. Vamos aqui mais uma só, pra gente ter muita mensagem, viu?
12: Bom dia, Edinho. Bom dia. Tudo bem?
8: Tudo.
12: Edinho, gostaria de participar do sorteio. Sou Maria Meusa de Carmo do Cajuru.
8: Cajuru, obrigado. Cajuru em ação. Deixa eu rodar aqui a Bad Boys Blues, Michelle, né? Depois tem a música do Pink Floyd. O Luiz Carlos pediu pra esposa, pra ele, pra família, né?
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0: aí o Pink Floyd, quem gosta é o Dr. Cláudio lá da Noivíssima, é Elvira, dessas músicas bonitas, né? Dr. Cláudio, bom dia Elvira da Noivíssima, bom dia, tem promoção, que beleza, hein?
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2: 8:14. 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
14: Essa musiquinha rodou muito, né? Rap Nation, Ace of Base.
15: O Pitanga tá ligadinho na Rádio Vinol, tá perguntando aqui, né, Pitanga? Ô Edson, você anunciou aí uma morte essa semana, que ingente, mas essa semana foi três, assim, que foi pro outro lado, né, só? Deus nos livre, cruz credo. Mas todo mundo vai, né? Ô Pitanga, foi o Erson da prefeitura, conheceram muito o Erson Bergmarães, foi dia 4, né? Foi ontem, né? O Erson era fiscal lá da prefeitura. Infelizmente foi embora, né? Nosso amigo Erson. Ele me cumprimentava muito, ouvi meu programa. Outro também que foi embora essa semana foi o doutor Zé Francisco. Doutor Zé Francisco, não sei se foi antes de ontem, ele era dono da Aruba. Você lembra da Aruba ali perto do Rodeio? Esposo da Miriam, né? Foi embora também essa semana. Doutor Zé Francisco, advogado, né? E outra que foi também é a Thaís Pedrosa. Ela ia muito lá na Sandrinha, a Thaís. Estava lá na Bahia, né? 44 anos, sofreu um aneurisma e foi embora esse mundo, infelizmente, né? Infelizmente. É muito ruim, né, gente? É muito ruim essa situação, né? Deixa eu baixar aqui da microfonia. É muito ruim, mas todo mundo vai embora, hein? Todo mundo sobra, nenhum para contar o caso, né? Infelizmente. Agora são 8h21, hora certinha. Não, mas tem mensagem demais aqui, Jesus. Vamos aqui capinar algumas aqui. Maria da Conceição do Primavera tá ligada, né, Maria? Daí quer participar da Casa da Limpeza, da Sexta. Meu nome é Rafaela Terence, quer participar do sorteio, viu? Obrigado. Comadre Helena tá aqui, vamos ver o que ela tá falando, que é comadre Helena lá de Ermida, Santo Antônio dos Campos. Quem não conhece é Ermida, pra quem não conhece é Santo Antônio dos Campos.
16: Bom dia, Edinho, bom tudo dia. Bem com você?
14: Tudo.
16: Edinho, gostaria de participar do sorteio do Casa da Limpeza.
14: Claro.
16: E supermercado Pique.
14: Uhum.
16: Helena Rodrigues de Ermida.
14: Ah.
16: A Patrícia Rodrigues também de Ermida, gostaria de participar.
14: Uhum.
16: Da Casa da Limpeza e do Pique.
14: Certinho.
16: Alô, Edinho, abração, bom final de semana pra você, viu?
14: Para vocês
16: com
14: também,
16: Deus.
14: Com Deus também. Vamos ouvir.
16: Bom dia, Tim.
14: Bom dia.
16: Aqui é Maria dos Anjos, São José do Salgado. Queria Maria participar do sorteio. E aproveitando, mandando um abraço para minha irmã, Maria Custódio, que mora em Carmo do Cajuru, que está fazendo aniversário hoje.
14: Nossa, parabéns para Maria Custódio. Mais um aqui, o Dinho.
2: Bom dia, Dinho. Aqui é o Dinho de Baixa do Zé. Gostaria de mandar um abração para minha esposa, Patrícia. Completamos 34 anos de casamento. E mandar um abração para minha filha, Nayana, lá em Sebastião do Oeste, com a esposa da Aroemes. Mandar um abraço pro meu filho, lá no Baixo São Roque, o Nairo, com a esposa dele, Lorena Andrade. Vai estar na DC da construção. Quer participar do sorteio, amigão? Hoje nós temos futebol no Campo do Ipiranga, Dinho.
14: Certinho.
2: Com Deus, um abraço. 15h30. Fique com Deus, um abraço.
14: Beleza, compadinho. O Maurício também tá aqui, Maurício Brasil.
4: Oi, Edson, tudo bem?
14: Tudo.
4: Bom dia.
14: Tudo bem.
4: Quer participar do sorteio? Qualquer coisa, é isso mesmo.
14: É.
4: Um abraço, fique com Deus.
14: Então, vou te dar o seu Maurício.
17: Bom dia, Dinho.
14: Bom dia.
17: Que é partido para Santa Luzia.
14: Uhum.
17: É dia de ontem, completamos 34 anos de casamento.
14: Que beleza, hein, gente?
17: Manda
14: três
17: um
14: décadas e meio.
17: Meu esposo Dinho.
14: Um padinho.
17: Minha filha Nayana, meu filho Renan Sebastião.
14: Uhum.
17: E meu filho Nair, mais poderoso de Andrade de São Roque.
14: Certinho.
17: E que é participar do sorteio, Dinho.
14: Uhum.
17: A casa da limpeza, a mini pizza.
14: Uhum.
17: E eu só te ver também, todos, viu?
14: Claro.
17: E com Deus, Edinho.
14: Com Deus.
18: Bom dia.
14: Bom Edinho. Dia.
18: Muita paz e saúde pra você e sua família. Eu quero participar
14: também
18: de todos os sorteios. Aí eu sou a Silvia Regina Soares Thiago, moro no São José, na rua Cassol.
14: São José, Cassol da rua, essa rua aí, né? Soltada a tela, é Castro Alves, depois tem Espírito Santo lá, não é? A Castro Alves é Espírito Santo, lá ele procediu, né? Vamos ser bonitinho, né? Situation, Happy Nation. Vou dançar os passinhos, né, Pitanga? Simão Gerardão do Guarani, agarrado nos passinhos, né? O Tavinho Porto Velho. Vou dar uns pro Tavinho aqui, ó. Tavinho do Buraquena, não, Tavinho do Buraquena, o Pitanga é. Maria Lúcia Cordeiro, ligadinho, obrigado, quer participar do sorteio, viu? Marcos Túlio também, que é prestado de sorteio. A Dona Rosa. Camila, que é prestado de sorteio. Vieira Santos, Adilson Vieira Santos. E a Alcina das Dores Teixeira. Happy Day to Nation. Não é bonitinha, né? Engraçado, não lembro dessa música. A turma é só do passinho. A turma com o pé pra frente ou do pra trás. Igual o Gerardo, uma pitanga, né? Bom dia, que é pra sorteio. Meu nome é Ângela Maria da Silva, moro no bairro Campina Verde. Vamos veitar a vida, viu, compadre Pitango? Gerardão. É. Bom dia, Dinho. Estou aqui ligadona na Marco Tempo. Abraço a Maria Goreto lá do Jusa. A Cleusa Maria do Oliveira, do bairro Sarvete, quer participar do sorteio. Aline Farias também, quer participar. Aline Cristina Faria, Eduardo, velho. A turma dos Faria aqui, ó. Tatiane Guimarães. Tatiane Cristina quer participar do sorteio. Coloca meu nome aí no supermercado, viu? Não é Pix não, viu? É supermercado, meu filho. É na sexta, é isso mesmo. A pizza, né? É pizza da pizzaria da família que eu tô falando aqui. Meu nome é Jefferson Rodrigues, moro no bairro Pizzaria da Família. Boa demais. Se ganhar, você vai ver que beleza. Ligado melhor, Vedinho. Quer participar? Pedro Henrique. Compadre Pedro Henrique. Jusceli do Carmo Nogueira do Belvato, tá ligadinho. Denise Silveira do Pito, tá ligadinha, quer participar do sorteio. Quer participar do sorteio, viu? Lenita Aparecida Santos, Paulo Antônio Santos, lá do Jardins Oliveira. Happy Nation, bonitinho. Elza Bessa também quer participar do sorteio. Alessandra Marcileia também quer participar do sorteio, lá do Sagrada Família. Vamos ouvir aqui a Sônia. Bonita essa música, né? Vou rodar ela hoje, só. Puxar ela depois. Ace of Base, você lembra? Ah, os outros ligando, não pode não, não tem telefone não, meu amigo.
19: Bom dia, Dinha, sou Mariana Ponte Funda, tudo bem?
14: Tudo.
19: Quero participar do sorteio da casa.
14: Não atenda telefone, gente. Será que eu vou ter que desligar, vou ter que bloquear?
19: Da limpeza, bom final de semana pra você, viu?
14: Aham, uhum. Pra você também, viu, Sônia? É lá da Ponte Funda, a ponte é muito funda, é isso, Ana? Como é que tá isso? Olha pra mim. Aqui. Não atenda telefone não, gente. Aqui é só WhatsApp. Na roda de música, chegando. Olha que máquina do tempo vai rodar agora. A música do Tavinho, do Porto Velho. Depois Big Japan. Tempo. Melô do Puladinho. Quem gosta é o Maurício da Casa da Limpeza. Dança pra caramba essa música, Maurício. É bom, meu filho. Tá pensando. Também quem dança bem essa música é o Chumbreco e o Juninho. É, da MX. Dança com uma beleza. Se os dois, meu filho, eu tô limpo lá por. Os dois é bom pra dançar, viu? Chumbreco e Juninho. Meus amigos. Dança bem essa música também, sabe quem, né? Doutor Vandinho, Doutor Laércio, Gerais.

0: 8:34.
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9: Oito e 41.
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Agora são 8h42, tá ligadinho na Divinópolis FM, a turma da Ciclis Alves. O Daniel tá no Buriti, né? Daniel tá no Buriti ouvindo a gente. Quem falou foi Erivelto. Manda um alô pra nós aqui. É, Márcio, Elma, Erivelto e pra o Galinhão. O padre Galinhão tá ligado. Ó, o Galinhão, o Erivelto Galinhão, fazendeiro, tem uma fazenda do lado do Buriti ali, acabei ali. Galinha Caipira, tá ali. Aproveita a vida, viu? Aproveita a vida que o negócio tá pegando. Né? Aproveitar, bem aproveitado. Deixa eu... Não, gente, tem mensagem, mas aqui, horário político, ele dá uma atrasada na gente, que eu vou te falar aqui, viu? Marli do São Lucas, tá ligadinho, que é pastora da mini pista da Leila, a casa limpeza, viu? A Eliette também, que é pastora do sorteio, Eliette Ramos Salomão, Aparecida Marçal, que é pastora da sexta, casa da limpeza, lá do Santo Antônio, né? A Simone, que é pastora do sorteio, não... A foto é Simone, mas quem quer passar é Marcelino Alexandre Oliveira Bezerra. Quintas Palmeiras. Janete do Carmo Nogueira, do bairro Belo Vale, que é participar do sorteio. Maria do Rosário, que é participar do sorteio, lá do Orion. Ana Paula Cândida, lá do Reginópolis, que é participar do sorteio. Bom dia, quer participar do sorteio da pizza da Casa Limpeza, lá da pizza da família, Daiana Cândida Moraes, lá do Jardinópolis. Jardinópolis tem um Silvio mecânico, tá sempre ligadinho, né? É. Ele é Maria Fernanda, comadre Maria Fernanda. Bom dia, quer participar do sorteio, viu? Marlete Largares Barbosa, bairro Sagrada Família. E também Edilene Suelira do Bom Pastor. Ellen do Caraí, quer participar do sorteio. Maria da Conceição também, quer participar do sorteio do Bom Pastor. Liliana Amélia, quer participar do sorteio. A da Casa da Limpeza. Cláudia Gislaine também, quer participar do sorteio. Cláudio Tomás Júnior. É, também é muita gente, viu? É mais ou menos, é muita. Sou Luzia, Luísa, né? Gostaria de participar do sorteio. E da sexta, bairro Santo Antônio. Maria de Lourdes, lá do Gafanhoto, quer participar do sorteio. Fátima também quer participar do sorteio. Da Mini Pizza. E Maria Fátima São José do Salgado. Rosimeira quer participar do sorteio. É Rosimeira Francisco Moraes do Planalto. Denilson do Bom Pastor quer participar do sorteio. Ananda, Marli, aqui hoje tá difícil, viu, Denilson? Porque é mensagem demais e o horário político como o horário da gente aqui, viu? Marli Tavares Silva tem mensagem demais. Sorteio, quer participar do sorteio da Casa da Limpeza. Fernanda, meu nome é Fernanda Pereira Correia, bairro Santo Dumont. Mande um abraço para meus pais Betinho D, do bairro São José, e a Maria e o Tião, o padre Tião lá do Porto Velho. Tá ligadinho, o padre. A gente roda mais mensagem, porque tem mensagem demais aqui. Jesus Cristo. Vamos rodar aqui o Cardogas com Foo Fighters. Boa demais essa música, né? Depois tem aqui, é ele mesmo, Cardogas.

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2: 8h48.
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14: 8h53.
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16: Meu amigo Chororó, tá ligado? Bom dia, Chororó, gente boa da melhor qualidade. Gente, a partir de sábado, eu quero que vocês mandem uma mensagem só de... até passar a política, viu? Manda áudio não, tá? Hoje eu vou atender áudio, mas semana que vem, só mensagem, texto, tá? Deixa eu ver aqui duas mensagens. Chegou. Eu tenho mais mensagem, não tem? Tem que ouvir aqui rapidinho pra gente, né, já alinhar tudo. Deixa eu ver aqui, Alda.
17: Olá, bom dia, Tim, que é Alda Los Bairros Pena. Eu quero participar do sorteio da mini pizza e da Casa da Limpeza, tá bom?
16: Certinho.
17: Então, um abraço, tá? Muito obrigado, fica com Deus. Deus te abençoe e bom final de semana.
16: Amém.
18: Oi, Edinho, bom dia. Aqui é a Sueli Priscila Lacerda de Andrade, do bairro Manuel Valim. Eu gostaria de participar de todos os sorteios. E mandar um abraço, né? Pra você, pra turminha aí que tá trabalhando. E que Deus te abençoe o seu final de semana.
16: Amém, nós todos.
18: E a próxima música passar, mandar para meus netos, que tá tudo aqui comigo. O Rafael, o Gabriel, a Maria Eduarda e a Maria Alice.
16: Turminha,
18: um abraço, boa. Viu? Que Jesus te abençoe o seu final de semana.
16: Amém. Turminha boa, né? Viu, gente? Basta de semana que vem, não manda mais.

pensar demais aqui, ó. É, deixa eu ver aqui. Quero participar do sorteio da mini pizza Geraldo de São José. Quero participar do sorteio da Casa da Limpeza, viu, Edinho? Nunca participei. É o Paulo Roberto Dias do São Judas. São Judas, Paulo Roberto, São Judas. Muita gente aqui, viu? Marli Tavares, senhor do bairro Castro, do bairro José, quer participar do sorteio. Passei algumas mensagens batidas, vamos ver. Silva Castro, isso mesmo. É, bom dia, Jim, quer participar do sorteio, viu? Zé Reinaldo, São Roque. Deixa eu ver quem é Zé Reinaldo. Será que é o Zé? Ah, não, pensei que era outra pessoa, mas não. É, deixa eu ver aqui, Maria Aparecida, quer participar da... Coloca o nome da dona Geralda, viu? Aí do Candeirazzo, sorteio da mini pizza. Pedro Henrique da Silva, quer participar do sorteio, bairro São Luís. Antônia Pires Alexandre, Baixo Sebastião, quer participar do sorteio. Daniela Aparecida Silva, do Baixo José, quer participar do sorteio. Coloca meu nome aí no sorteio, viu? Fabrício Aparecido Silva, um abraço, obrigado, Fabrício. Marcos Antônio Rodrigues também quer participar do sorteio lá de Sargado. Sargado é do Janeiro, né? Velho Galo. Quer participar do sorteio? Diz Conceição Silva, do Baixo São José. Abençoado dia para nós todos, protegido por Cristo, né, Dirce? É, Gislaine Cordoa Margarida. Gislaine Silva Cordoa Margarida. Gostaria de participar do sorteio, Vedinho. Antônio Marcos Cordeiro. Geluí, e uma turma aqui que quer participar do sorteio. Tem um monte de nome aqui, né? Deixa eu ver aqui. Depois eu leio mais mensagens, né? Mensagem demais, viu, gente? Deixa eu atender aqui as músicas, porque senão não dá tempo, não. Porque hoje a política tem um monte de propaganda, né? Banda Reflex, uma delícia de música. Manda cascar depois. Ah, a Gislaine gosta da grafite, irmã Maria, né, Gislaine? Saudade, hein? Ao tempão, guarda mais não. Escalei da Cultura e Sabor dançava essa música bem demais, né, Leila? Esse cara é boa pra dançar, viu?

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6: 9:12. 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
8: Olha a hora, gente, agora 9:12, bom dia, daqui a pouquinho eu sorteio, só ler essas mensagens aqui, daqui a pouquinho, depois da outra rodada eu sorteio, viu? Olha, quebra-espada sorteio da Mini Pizza, da Cada Limpeza, Eliana Jax, do bairro Interlagos, Lília Marcel da Cruz Baixa, São Sebastião, quer participar do sorteio também, obrigado, Lília. O Edinho, quer participar do sorteio, Marli Gomes, do Santo Antônio, quer participar do sorteio, viu? Eu, meu esposo, Ivania Aparecida Silva Araújo, Nivaldo, Peraí, Galvão. Deixa eu ver aqui a mensagem da Joana, porque eu vou rodar pouca. Essa semana que vem eu não vou rodar áudio, não, viu, gente? Tá, vocês não mandam só por escrito, porque tá atrasando demais por causa do horário político, né?
9: Bom dia.
8: Bom dia.
9: Edinho.
8: Bom dia.
9: Aqui é Joana, Nossa Senhora da Conceição.
8: Uhum.
9: Quero pedir pra você pra colocar meu nome no sorteio e do meus netos também, que é o Diego Henrique, Henri. Lucas, Manuela e o maridão Antônio.
8: Certo.
9: Moro aqui na Nossa Senhora da Conceição. Pode ser da limpeza, qualquer outra coisa que tiver, tá? Muito obrigada e um bom fim de semana pra você.
8: Mas o melhor é você escrever, viu, gente? Não por gravação. Pode gravar e falar, mas escrever, viu? Quer participar do sorteio lá da sexta do Pique, viu? Maria Alzira Almeida, de Nova Fortaleza. Quer participar do sorteio da sexta, viu? Maria Alzira, de Nova Fortaleza. Quer participar do sorteio do A Cada Limpeza, viu? Paulo Roberto Dias do São Judas. Que beleza, hein? Vou dar uma música agora pro compadre Denilson. O compadre Denilson tá ligadinho lá. Preparando, pra logo, né, compadre? Vou dar uma que você gosta aqui, ó. Tem uma comadre que também gosta mais dessa música, viu? Compadre Denilson, Sandrinha, tá ligado? Obrigado, viu, Denilson? Um abraço a você, viu? Logo tem galo, viu? Fica de olho aí. Olha que música, gente. Melô do Robô. Ai, saudade, hein? Joey. Quem gosta? Aí, Denilson, José.
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8: 1987, Jesus amado. 9:14, bom dia, bom dia, bom dia, bom dia, bom dia, bom dia. Daqui a pouquinho o sorteio, viu?

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2: 9:18. 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
5: 926.
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7: É, que beleza, vamos falar aqui os ganhadores e ganhadoras hoje do programa, né? É, meu filho, tal de política, viu? Aqui, gente mandando mensagem agora, acabou, viu, Irene? Acabou a participação já, viu? Tem que acordar mais cedo. Olha, quem ganhou, parabéns, você ganhou o melhor do pão de queijo, na Rua Bahia, das Pernambuco, Rua Goiás. Fala com meu amigo Petrônio Costa, ganhador foi o Pedro Henrique da Silva, lá do bairro São Luís, viu, Pedro? Manda um oi pra mim, viu, Pedro Henrique da Silva, do bairro São Luís. Você ganhou a pizzaria da família, Antônio Neto. Gente, entra no Instagram, hein? Arroba pizzaria da família Divi, viu? Pode entrar no Instagram, hein? Que é bom você entrar pra você ver que beleza que é. Pizza deliciosa. 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Fala com o Valdeir, Maiara, ela é ganhadora, foi? Bairro Manuel Valinhas, Sueli Andrade, manda oi pra mim, viu? Antes, gente, de pegar os presentes, liga pra lá. Não, é a pizzaria e a Leila tem que ligar, viu? Tem que ligar, não, tem que mandar mensagem. Parabéns, você ganhou Cultura e Sabor, a mini pizza deliciosa na Rua Eliseu Zica 253, em São José. É, ganhadora foi a Maria Selma Venâncio, do bairro Icaraí. Maria Selma Venâncio, do Icaraí. Mandar mensagem, manda um oi pra mim, viu, Selma? A gente mandar pro seu print. Casa da Limpeza, Casa da Limpeza. Ó, o ganhador foi homem dessa vez. O homem nunca ganhou aqui, hein? Olha. É, o ganhador, 4 galão, produto da Casa da Limpeza, foi o Paulo Roberto Dias, do São Judas. Paulo, manda um oi pra mim, viu, Paulo? Lá do São Judas. E ganhador lá do PIC, lá do Fortaleza, Maria Alzira Almeida. Maria Alzira Almeida, do Fortaleza, manda um oi pra mim. Semana que vem tem mais, né, gente? Se Deus quiser. Segunda-feira eu vou trabalhar, não. Folguinha, boa, hein? Muito obrigado a todos que participaram, viu? Mas manda oi pra mim. Tá onde música? Fata Morgana. Fata Morgana chegando aí, ó. Beleza, ó.
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7: Boa, né?

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2: 9:32. 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
5: 9h40.
6: Que beleza, hein? 9h40, bom dia, bom dia, bom dia, bom dia, bom dia. Deixa eu rodar aqui, essa música é bonita, vou rodar aqui agora. Vamos. Dance, Little Little Dance, pro meu amigo lá do Carlinho, né? Carlinho, grande maestro, um dos melhores goleiros de Vinópolis, né? Carlinho do Flamengo, amigo do Gerardão. Um dos melhores goleiros, né? Ele, o Marcinho, o Humberto, né, do Bazar Vitória, também era bom demais, né? É, agora são 9h41, pra você que tá ligadinho comigo, um bom dia, aliás, um ótimo dia, viu, Denil José? Tá ligadinho, Denil José?
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6: Chique demais, né?

0: Saudade, hein? Que saudade, hein? Você mandou até mensagem pra mim aqui. Eu falei dele que mandou mensagem pra mim aqui. Deixa eu rodar essa última mensagem aqui só pra alinhar, né, compadre? Vamos ver lá se você tá falando com alguma coisa.
1: Nossa, nós estamos na escuta, Edson Tavares. Nós estamos na escuta, é o nós, né, Edson Tavares? Pode deixar de escutar Edson Tavares de sal de jeito nenhum.
0: É o compadre Nilson José.
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3: 9h45. 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
2: 9:49. 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
3: Beleza, vambora. Segunda-feira, terça-feira, né? Segunda-feira é feriado.

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0: Que a paz de nosso Senhor Jesus Cristo esteja com você, queridos filhos e filhas. Manda teus anjos, Senhor, sobre nós e abençoa todos os que esperam em vós. Hoje, nós estamos no terceiro dia da novena da exaltação da Santa Cruz. Terceiro dia. Filhos queridos, hoje também se celebra o dia de Santa Teresa de Calcutá e vamos aprender na vida desta grande santa da modernidade como seguir a Jesus Cristo. Saúdo a todos que estão acompanhando pela Rádio Evangelizar, de onde tudo começa, as rádios irmãs, cujos nomes cito neste momento.
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0: Paz e amor pela TV Evangelizar. Sinal digital em todo o país. Em várias cidades, canal aberto. Pelo YouTube, Padre Manzotti Oficial. Pelos aplicativos da Associação Evangelizar é Preciso. E todas as plataformas digitais. Vamos juntos? Coloquemo-nos na Trindade Santa. Então, em nome do Pai, do Filho e do Espírito Santo. Amém. Num sábado, Jesus estava passando através das plantações de trigo. Seus discípulos arrancavam e comiam as espigas, debulhando-as com as mãos. Então, alguns fariseus disseram: por que fazeis o que não é permitido no dia de sábado? Jesus respondeu-lhes: acaso vós não lestes o que Davi e seus companheiros fizeram quando estavam sentindo fome? Davi entrou na casa de Deus, pegou dos pães oferecidos a Deus e os comeu, e ainda por cima, deu aos seus companheiros. No entanto, só os sacerdotes podem comer destes pães. E Jesus acrescentou: o Filho do Homem é Senhor também do sábado. O texto de hoje coloca Jesus numa controvérsia, mas o ponto central é: Jesus está acima do sábado. Este é o ponto central. Os fariseus estavam preocupados com os discípulos que comiam as espigas de milho, mas Jesus faz lembrar algo que eles tinham esquecido ou fingiam esquecer, o que Davi tinha feito no Antigo Testamento, de entrar no templo, comer dos pães que só cabia aos sacerdotes. Portanto, Jesus está dizendo aqui aquilo que Paulo vai dizer em outras palavras: a necessidade não conhece leis. Jesus estava acima do sábado. O verdadeiro Deus. Queridos irmãos e irmãs, coloquemo-nos em oração agora e cada um vá colocando os seus pedidos, fazendo os seus clamores. Hoje, neste dia, neste sábado, o que você quer pedir a Deus? Pedir pela cruz bendita, pelo ato redentor de nosso Senhor Jesus Cristo. Abra teu coração. Ele diz: estar acima do sábado. Ele é o Senhor, é o Messias, verdadeiramente Deus. Então abra teu coração e peça a Jesus: atenda-me nesta necessidade. Atenda-me, Senhor, neste problema que está me consumindo. O que é que está pegando hoje na tua vida? Deus me contou a minha. o que hoje você está vivendo, que você quer pedir auxílio do Senhor. Como diz a própria música, Deus ajudou Daniel na cova dos leões, Deus pode nos ajudar. Ele livrou Daniel da cova dos leões, Ele pode nos livrar de todos os males. Reza, filho. Você está dirigindo, você está em casa, você está no segundo turno, por quê? Porque trabalha a semana inteira, chega no sábado, é casa para limpar, é roupa para lavar, a casa para colocar em ordem. Vá fazendo o que você está fazendo, mas reze, Senhor, pela tua cruz bendita, pelo teu ato redentor de amor, escute o meu clamor, atenda o meu pedido. E eu creio, Senhor, que nada poderá impedir a tua ação, Senhor. Nada poderá. Peço, Senhor, que a exemplo de Santa Teresa de Calcutá, peço também hoje que eu tenha esse amor para com os mais pobres, empobrecidos, que eu tenha essa solidariedade com aqueles que mais precisam, aqueles que são invisíveis para o mundo, invisíveis para a sociedade. Dai-nos, Senhor, um coração solidário, mãos que saibam doar, mãos, braços que saibam acolher, coração que saiba amar. Dai-nos, Senhor, esta graça. Eu digo, é verdade. Quem impedirá se Deus está agindo e Deus quer agir na sua vida? Então abra teu coração e diga, você e Deus. Não coloque o pessoal, talvez ali silencioso, algo que ninguém saiba. Só você diga, Senhor, se for da tua vontade, atenda-me neste pedido. Tire essa dor. Atenda-me nesse pedido. Livre esta pessoa do alcoolismo. Se for da tua vontade, Senhor, e eu creio, liberte, Senhor, esta pessoa das más companhias. Senhor, se for da tua vontade, eu creio, restaure o casamento, Senhor. Faça, Senhor, o impossível. Faça esse milagre, Senhor. Eu não tenho a quem recorrer. Eu me sinto, Senhor, como na cova dos leões. Então venha me livrar, Senhor, como livraste a Daniel. Afaste do inimigo. Afaste da flecha que é soltada ao meio-dia, da peste que chega, dos inimigos que nos cercam. Senhor Deus, tenha misericórdia. Escute o clamor daqueles que estão rezando e daqueles que não sabem nem mais como rezar, mas estão com o pensamento voltado a ti, Senhor. As forças estão lhe consumindo. Dai, Senhor, ânimo, esperança, coragem. Dai-lhe, Senhor, ânimo, esperança, coragem. Eu volto já. Volte comigo.
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0: 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Maria José, que a paz de Jesus esteja com você, filha.
1: Amém, Padre. Bom dia.
0: Bom dia, Maria José. Você fala de onde, querida?
1: Padre, eu falo da Praia Grande, São Paulo.
0: Praia Grande, São Paulo. Como que você me acompanha?
1: Eu acompanho pela Rede Evangelizar, canal 50.1.
0: Tá certo, TV Evangelizar 50.1. Diga lá, tem também a Rádio Boa Nova FM. Fala, Maria José.
1: Padre, eu assisto tudo que passa pelo dia. É o seu terço de manhã.
0: Opa!
1: É a missa meio-dia.
0: Que coisa boa.
1: O terço que tem a tardezinha também. Tudo eu assisto no canal Evangelizar.
0: Que coisa boa. Então na sua casa só tá ligado na TV Evangelizar 50.1.
1: Praticamente, padre.
0: Ah, quase que maravilha. Isso. Tá certo, querida.
1: De tanto eu vi o canal Evangelizar, eu já sou devota do Senhor Jesus da Santa Chaga.
0: Opa,
1: né?
0: Que maravilha.
1: Padre, eu tenho dois pedidos de oração.
0: Qual o seu pedido de oração?
1: Primeiro é pela saúde da minha mãe. Minha mãe tem 84 anos.
0: O nome dela?
1: É Maria Maciel.
0: Maria Maciel.
1: É. Ela mora em Itabaiana, Sergipe. E antes da epidemia, ela caiu uma queda, quebrou o fêmur.
0: Tá.
1: E foi um sofrimento muito grande, padre, quando ela estava se recuperando. O médico levantou a perna dela para ver como estava, se estava bem já. Acabou tirando o pino do local. Entendi. Que tinha feito a cirurgia e perfurou a bacia.
0: Oh, Jesus.
1: Isso foi que foi pior, padre, que ela acabou voltando para o hospital, ficou mais de um mês no hospital, quase em depressão. Foi um tratamento longo, que ela até chegava para mim no telefone: minha filha, me tire daqui.
0: Entendi.
1: E eu tão longe, padre, de São Paulo para lá é muito longe.
0: Imagino, não é fácil, o coração ficava...
1: E praticamente, padre, ela está em cima da cama. Ela só anda no andador, da cama para o banheiro, e ela ainda não está andando, sabe? Eu quero pedir oração para ela, para que Jesus da Santa Chaga me ajude, que ela ande logo, que ela, sabe, fortaleça a coluna dela, para que ela possa andar.
0: Maria Maciel, anotei. Mais alguém, querida?
1: E pela minha saúde, padre, porque eu tenho um problema nas pernas, eu vou fazer 62 anos.
0: É nova, filha, é nova. Deus abençoe.
1: Eu tenho 41 anos de casada, pai.
0: Parabéns, que Deus abençoe. Obrigada. Como é que é o nome do marido?
1: José Gilson.
0: Tá bom. Que Deus abençoe Maria José de Praia Grande, TV Evangelizar, canal 50.1. Lá nos transmite a rádio Boa Nova FM, o bispo Dom Joaquim Giovanni Mol, da Diocese de Santos. Noemi. Oi. Falei certo o seu nome?
2: Alô.
0: Seja bem-vinda.
2: Glória a Deus.
0: Deus abençoe, Noemi. Você fala
2: Amém.
0: De...
2: Assim seja.
0: Você fala de onde?
2: De Campo Grande, Mato Grosso do Sul.
0: Como que você me acompanha?
2: Eu acompanho pelo YouTube, padre, porque aqui tem um... Sempre o pessoal fala que tem aqui um canal 50, mas no prédio que eu moro não tem ali a...
0: Ah, entendi. Mas acompanha pelo YouTube. Mas tem sim, TV Evangelizar 50.1. Diga, sim. Noemi, por favor.
2: Então, eu gostaria de falar sobre meus dois testemunhos. Eu tenho muito mais testemunhos, mas dois é especial. É, eu caí um dia no banheiro, fez 2 anos agora, e eu caí uma queda muito feia, era para mim não estar viva, mas na hora que eu gritei para Nossa Senhora e Jesus da Santa Chaga, ele me valeu.
0: Certo.
2: Hoje eu estou bem, graças a Deus.
0: Certo.
2: 77 anos. E também eu não dormia, padre. Não, eu tinha uma insônia sem fim, mas rezando de oração, de novena em novena, eu tô dormindo. Glória a Deus.
0: Então diga, graça recebida.
2: Graça recebida.
0: Graça testemunhada.
2: Toca o sino, São Cristóvão.
0: Isso, minha querida. E você reza o terço das Santas Chagas?
2: Rezo todo dia.
0: Que bom, filha.
2: É.
0: E quer pedir oração pra quem?
2: Olha... Eu não vou falar aqui, se o tempo passar, você me fala. É a Eliette Alves, que é minha filha, tem diabetes. A diabetes é horrível.
0: Tá bom.
2: Aí só fica, vai e vem, 80. Daí ela vai para 400 e pouco. E
0: entendi.
2: É desse jeito. Eliette. E a minha neta também, que é um milagre que ela passou na faculdade, com a graça da Jesus da Santa Chaga. Ela vai se formar esse ano.
0: Opa, como é que é o nome da neta?
2: Rebeca Alves.
0: Tá bom.
2: E ela tem diabetes também, e já tá atacando o rim dela.
0: Entendi. Vamos
2: então,
0: rezar
2: é só
0: a Deus.
2: Jesus mesmo, vamos
0: claro,
2: rezar, né?
0: Com certeza.
2: E tem duas como é que é? Duas sobrinhas minhas que tá com câncer. Uma já tá com 11 anos, padre, que tá com câncer.
0: Como é o nome dela?
2: O nome dela é Hilda.
0: Tá.
2: Maciel. E a outra é Joana.
0: Tá.
2: Que tá com câncer também no peito. Operou faz um mês.
0: Vamos colocar na cruz bendita do Senhor, né?
2: Do Senhor Jesus.
0: Na tua cruz eu coloco a minha cruz. Repita isso.
2: Na tua cruz eu coloco a minha cruz. Jesus.
0: Tá certo, filha.
2: Também eu tenho um sobrinho que tá com deprê, muito forte, que a mãe dele faleceu e ele ficou sozinho na casa, não quer sair da casa, tá com uma depressão.
0: Qual o nome dele?
2: Ele ouve todo dia esse programa.
0: Luiz. Como é que é o nome dele?
2: Luiz Maciel.
0: Luiz Maciel, reaja, meu filho, reaja. Tua vida continua. Continue firme nessa vida. Tua mãe que faleceu não quer que você recue desse jeito. Espero que ele leve a sério. Vamos levar em oração, viu, Noemi? Que Deus abençoe toda a sua família. E diga pro Luiz. Tá escutando, Noemi?
2: Eu tô escutando.
0: Diga pro Luiz. Para ele reagir. Diga para ele arrumar um sentido na vida. Peça para que ele acredite na ressurreição. E a mãe dele não quer que ele se entregue desse jeito. Às vezes, não pode se entregar, não. É. E se está com depressão, procurar ajuda médica, procurar um psicólogo, procurar um psiquiatra. Mas não pode se entregar.
2: Não pode se entregar. Agora, de tanto falar, ele tá tomando remédio. Diz que não dormia, agora tá dormindo. Eu falei, menino, você não falava isso pra ninguém.
0: Já é o começo. Deus abençoe Noemi, Campo Grande, Mato Grosso do Sul. Minha saudação, ela que acompanha pelo YouTube. Mas lá nós temos a TV Evangelizar, canal 50.1, Dom Dimas Lara Barbosa, da Arquidiocese de Campo Grande. Eu volto com a leitura orante. Volte comigo.
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0: Hoje se celebra Santa Teresa de Calcutá. E o secretário-geral da ONU, Pérez de Cuellar, assim disse: apresento-lhes a mulher mais poderosa do mundo. Isso aconteceu no dia 26 de outubro de 1985, quando ele a apresentou à Assembleia Geral das Nações Unidas. Uma pequena irmã, vestida de sari branco, de bordas azuis, sentiu-se incomodada com aquela enfática apresentação. Ela apenas gostava-se de se definir como um pequeno lápis nas mãos do Senhor. Corpo franzino, mas gigante na fé. Madre Teresa nasceu na família albanesa em 1910. Foi batizada como Agnes desde pequena. Foi acostumada pelos seus pais a viver louvando o Senhor e ajudando os mais necessitados. Não causa surpresa que aos 18 anos fez a escolha de se tornar uma missionária. Em 1928, Agnes deixa sua casa e entra para o Instituto da Bem-Aventurada Virgem Maria, em Dublin, com o nome de Maria Teresa. Depois foi para a Índia, onde por quase 20 anos viveu feliz numa escola da congregação. Mas aconteceu o que ela chama de chamada na chamada, no dia 10 de setembro de 1946. Diz que naquele dia teve uma tristeza profunda pela indiferença e o desprezo dos pobres. E ela escutou um reflexo da misericórdia: venha ser minha luz, não posso caminhar sozinho. 20 anos depois, agora deixa o Instituto das Missionárias da Caridade, veste o sari indiano, inicia uma nova missão em Calcutá: cuidar dos descartados, aqueles que eram não queridos, não amados, não cuidados. Como ela mesmo diz, um chamado dentro do chamado. Por ora, ficamos por aqui. Mas diga desde já: Santa Teresa de Calcutá, rogai por nós. Bíblia aberta, cartilha de oração.
1: A nós descei, divina luz.
0: E hoje, 2 Coríntios, capítulo 11, versículo 16. 2 Coríntios, capítulo 11, versículo 16. Repito: ninguém deve pensar que eu estou louco. Mas se vocês pensam isso, então me recebam como louco, para que assim eu tenha alguma coisa de que me gabar. De fato, o que eu estou dizendo agora não é que o Senhor me mandou dizer. Quanto a eu me gabar, estou realmente falando como louco, já que existem tantas pessoas que se gabam por motivos apenas humanos. Eu também vou me gabar por mim mesmo. Vocês são tão sábios e suportam de boa vontade os loucos. Toleram os que mandam em vocês, versículo 20. E exploram vocês. Toleram os que enganam, os que tratam com desprezo e os que lhes dão bofetadas. Versículo 21. Tenho até vergonha de confessar que nós fomos tímidos demais e não fomos capazes de fazer coisas como essas. Mas se outros se atrevem a se gabar de alguma coisa, eu também vou me atrever, embora isso seja uma loucura. Eles são hebreus? Eu também sou. Eles são israelitas, eu também sou. Eles são descendentes de Abraão, eu também sou. Eles são servos de Cristo, mas eu sou um servo melhor do que eles. Embora ao dizer isso, eu esteja falando como se fosse um louco, pois eu tenho trabalhado mais do que eles e tenho estado mais vezes na cadeia. Tenho sido chicoteado muito mais do que eles e muitas vezes estive em perigo de morte. Paulo, aqui ele faz uma avaliação muito sincera da vida dele. E ele mesmo chama um pouco de loucura. Ele não se gaba de si mesmo, mas ele tem clareza o quanto ele se dedicou a Jesus Cristo. Ele disse: tenho trabalhado mais que eles e tenho estado mais vezes na cadeia. Tenho sido chicoteado muito mais do que eles. E muitas vezes estive em perigo de morte. Versículo 24. Em 5 ocasiões os judeus me deram 39 chicotadas. 3 vezes os romanos me bateram com porretes. E uma vez fui apedrejado. 3 vezes o navio que eu estava viajando afundou. E numa dessas vezes, passei 24 horas boiando no mar. Eu vou voltar. Por quê? Esse é o testamento de Paulo. E eu diria, quantas vezes por muito menos a gente desiste? Por muito menos. Veja o que Paulo passou por causa de Jesus. Quer ouvir de novo? É importante. Tenho sido chicoteado muito mais do que eles. E muitas vezes estive em perigo de morte. Em 5 ocasiões, os judeus me deram 39 chicotadas. 3 vezes os romanos me bateram com porretes. E uma vez fui apedrejado. 3 vezes o navio em que eu estava viajando afundou. E numa dessas vezes passei 24 horas boiando no mar. Padre, onde está isso? Vale a pena ver como Paulo sofreu. 2 Coríntios capítulo 11, versículo 24. Vamos ao 26. Nas muitas viagens que fiz, tenho estado em perigo de inundações, de ladrões, em perigos causados pelos meus patrícios, os judeus e também pelos não judeus. Tenho estado no meio de perigos nas cidades e nos desertos em alto mar, e também em perigos causados por falsos irmãos. Como você resistiria? Como nós resistimos? E às vezes basta alguém fazer um comentário, uma crítica, abandonamos tudo. Eu não vou terminar esse texto hoje. Eu retomo ele na segunda. Mas eu pergunto, quanto nós teríamos resistido a tantas provações? Você, eu, resistiríamos na missão se passássemos 1% do que Paulo passou? Responda para você mesmo como eu responderei a mim mesmo. Voltamos já.
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0: 10:37.
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0: A leitura orante de hoje foi 2 Coríntios capítulo 11, 16 a 26. Padre, mas a gente só escutou desgraça da vida de Paulo. Ele tinha consciência, sim. Ele não se iludia. Ele contou realmente o que ele passou na vida. E acredite, amado por Jesus. Enquanto eu lia, eu lembrei de Jó. Lembrei que Jó teve uma fé inabalável. Eu diria que Paulo também. Paulo também. E o questionamento que eu fiz no final é: nós temos resistência a críticas, a bofetadas, a incompreensão? Paulo foi muito claro: eu sofri com os meus patrícios, quer dizer, meus conterrâneos, sofri com judeus, não judeus, naufraguei. O duro é você pensar assim: bom, mas Deus não deveria cuidar dos que trabalham para Ele? Não deveria Deus proteger aqueles que fazem o bem? Pois é, essa resposta, essa pergunta não tem resposta. É aí que entra o inabalável. Com fé a tempestade vai passar. É olhar para Jó, é olhar para Paulo apóstolo, no texto de hoje, que eu vou continuar na segunda-feira, e se perguntar: até onde eu resistiria? Até onde eu resistiria e vou resistir, mas não negarei minha fé? Até onde resistirei e não negarei minha fé? Retome esse texto. É a leitura orante de hoje. E eu parei na metade, porque ainda continua. Dai-me uma fé inabalável, Senhor. Dai-me uma fé inabalável, Senhor. Eu falava, me permita, de Santa Teresa de Calcutá. Contei a primeira parte. Mas ela viveu uma escuridão, uma noite escura muito grande na vida dela, muito grande. No começo ela teve uma luz, mas grande parte da vida ela não entendeu o que estava passando. E ela dizia isso, que ela não entendia, a ponto de dizer: onde está Deus? E olha que uma mulher que defendeu a vida. E ela dizia em 1979: o maior destruidor da paz é o aborto. E frisou: a vida das crianças e dos adultos é sempre a mesma vida. Toda existência é a vida de Deus em nós. Sabe, essa é uma mulher que é um exemplo para todos nós. Talvez eu não saiba falar a sua língua, dizia ela, mas eu posso sorrir. Santa Teresa de Calcutá dizia que um coração feliz é resultado de um coração ardente de amor. Quando você difunde o amor a Deus, é a boa nova de Deus. Dai-me uma fé inabalável, de Jó. Uma fé inabalável, de Paulo, texto de hoje. Uma fé inabalável, de Santa Teresa de Calcutá. Adrilaine, que a paz de Jesus esteja com você.
1: Bom dia, padre.
0: Deus abençoe, Adrilaine. Você fala de onde?
1: De Guarapuava.
0: Guarapuava, meu grande abraço. Como que você me acompanha ali, Guarapuava, Paraná?
1: Pela Rádio 93 FM.
0: Meu grande abraço, estive ali não faz muito, também a Rádio Cultura FM. Diga lá, Adrilaine.
1: Padre, eu tenho um testemunho para contar sobre a minha vida. Em 2022,
0: por favor,
1: eu descobri um câncer de pele.
0: Tá.
1: Fui no dermatologista, retirei a mancha, a minha primeira biópsia deu câncer.
0: Certo.
1: Eu entrei numa escuridão, padre, que eu não via uma luz eu não via um sinal, eu não via nada. O meu mundo desabou. Eu com uma criança de 2 anos.
0: Sim.
1: E uma de 12.
0: Meu Deus.
1: Eu pensava comigo, como que eu vou deixar meus 2 filhos sem mãe?
0: Entendo.
1: Não sabia o que estava por vir, padre.
0: É.
1: Comecei, foi em agosto de 2022.
0: Tá.
1: Eu comecei a novena das Santas Chagas.
0: Sim.
1: Com o senhor.
0: Certo.
1: Sempre escuto o rádio, sempre fazendo as novenas. Nesse dia eu comecei fazendo a novena para mim.
0: Entendi.
1: Pedindo para que Deus me desse uma luz. Padre, eu tava lavando a louça, chorando, desesperada.
0: Tá.
1: Porque eu não sabia o que tava por vir. O senhor simplesmente me falou: filha, limpa essas lágrimas, vai, mostra seus exames e faz a sua cirurgia. Você tá curada.
0: Amém.
1: Padre, eu me arrepiei toda. Eu falei, é pra mim? Porque eu tava ali sozinha. O senhor simplesmente falou, é bem você, filha. Toma essa posse.
0: Meu Deus. Deus
1: padre,
0: me usou.
1: Eu fiquei... Usou, padre. Eu entrei num desespero, numa alegria. A partir daquele momento, todo mundo que perguntava pra mim como eu estava, eu dizia, eu estou curada.
0: Meu Deus.
1: O padre Reginaldo falou que eu tô curada. Padre, eu fui fazer a minha cirurgia, refazer a minha cirurgia. Eu tava lá no centro cirúrgico, uma pombinha bateu na janela do meu, da janela do centro cirúrgico.
0: Quantos sinais, meu Deus.
1: Eu olhei e falei, meu Deus, é o Espírito Santo me dando um sinal que eu tô curada.
0: Sim.
1: Padre, eu tive um sonho maravilhoso enquanto eu tava anestesiada. Eu tive vários sinais que eu estava sendo curada.
0: Certo.
1: A minha segunda biópsia deu negativo.
0: Amém.
1: Hoje eu faço acompanhamento de cada 6 meses.
0: Compreendo.
1: Mas os meus exames estão todos muito bons.
0: Então diga assim, obrigado, Senhor.
1: Obrigado, Senhor.
0: Eu sou um milagre de Jesus das Santas Chagas.
1: Eu sou um milagre de Jesus das Santas Chagas. Padre,
0: oi.
1: Eu tenho muita vontade de dizer, toca o sino, sacristão.
0: Então tá certo, graça recebida.
1: É graça testemunhada.
0: Toca os, diga.
1: Toca o sino, sacristão.
0: Deus abençoe Adrilaine, Deus abençoe Guarapuava. Ela citou Rádio 93 FM, também a Rádio Cultura FM. Ao bispo querido, bispo que me recebeu tão bem, Dom Hamilton Manuel da Silva, de Guarapuava. Querido povo de Deus, eu falei hoje de uma fé inabalável. E essa mulher santa dos tempos modernos é um grande exemplo para a nossa vida. E ela disse certa vez que me toca muito. Ela dizia assim, a maior doença hoje, no seu tempo, não é a lepra, a tuberculose, mas é a sensação de ser rejeitado. Pensemos nisso. Escute esse testemunho. Não, não dá tempo, né, sacristão? Não dá, dá tempo? Solta, vai lá.
2: Oi, padre Reginaldo Manzotti, aqui é Maria Aparecida Jesus Silva, da Bahia. Eu sou mensageira da Capelinha de Jesus das Santas Chagas. E muito obrigado pelo mimo que o senhor enviou. A toalhinha de Jesus das Santas Chagas. Eu amei, amei mesmo. Muito obrigado, Deus abençoe.
0: Deus abençoe você também, Maria Aparecida, lá da Bahia. E tô chegando, em novembro tô lá em Salvador. E ela se refere a essa, falou toalhinha, essa flâmula, esse manto de Jesus das Santas Chagas que foi enviado a todos os colaboradores da obra Evangelizar é Preciso. E eu quero dizer, você, torne-se um associado da obra agora, aproveite esse intervalo, faça como a Maria Aparecida lá da Bahia, se ela recebeu é porque é associada. Fale com os nossos atendentes 0800-410-6060 ou mande um WhatsApp e diga assim, eu quero ser um associado 41-3221-6060, eu volto já, volte comigo.
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Hoje, amanhã, temos muitos aniversariantes. Dom Eugênio Barbosa Martins, da Diocese de São João da Boa Vista, São Paulo. As rádios que nos transmitem aniversário hoje, Assunção FM de Jales, São Paulo, Bela FM de Cláudio, Minas Gerais, Jamacaru FM, Missão Velha, Ceará, Ouro Branco FM, Ouro Branco, Alagoas. Amanhã aniversário do cardeal arcebispo Dom Jaime Spengler, da Arquidiocese de Porto Alegre, Rio Grande do Sul. Também aniversário da cidade de Belém, Paraíba. Amanhã aniversário da rádio Arca da Aliança FM de Joinville e Santa Catarina. Me receberam com grande alegria lá no, em Araguari. Meu grande abraço, Arca da Aliança. E Guará FM, Vargem Grande, Maranhão, e aniversário da Liberdade FM, Morrinhos, Ceará. 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

Aiá de Fortaleza, Ceará. 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Nós já vamos para a novena, mas antes, Santa Teresa de Calcutá dizia: não se preocupe em saber os problemas do mundo. Limite-se a responder às exigências do povo. Quem julga as pessoas não tem tempo para amá-las. Quem julga as pessoas não tem tempo para amá-las. E agora sim, vamos para o terceiro dia da novena, Exaltação da Santa Cruz. Pelo sinal da Santa Cruz, livra-nos Deus nosso Senhor dos nossos inimigos. Faça de novo, filho. Aquela cruz na fronte, na boca e no peito. Pelo sinal da Santa Cruz, livra-nos Deus nosso Senhor dos nossos inimigos. Aprendi isso com a minha mãe. Senhor Jesus, por tuas chagas fomos curados, por tua cruz fomos libertados. Jesus, que em seu próprio corpo levou nossos pecados ao madeiro, a fim de que morrêssemos para os pecados e vivêssemos para a justiça, por suas chagas fomos curados. Ó Jesus, em cujos ombros foram abertas feridas por causa do peso da cruz, feridas causadas pelo madeiro e pelos nossos pecados. Se a cruz pesar, seja nosso sirineu. Se a cruz pesar e eu cair, ajude-me a levantar. Que a tua cruz seja a minha salvação. Ó cruz bendita, onde a humanidade foi redimida e o Filho do Homem teve suas mãos transpassadas e o seu peito aberto, de onde jorrou água e sangue. Ó Santa Cruz, instrumento de morte e de castigo, mas que pelo sangue redentor tornou-se sinal de nossa salvação. Jesus, na tua cruz eu coloco a minha cruz. Qual é a tua cruz hoje? Jesus, na tua cruz eu coloco a minha cruz. Salve, ó cruz, doce esperança, concede aos réus remissão, dá-nos o fruto da graça que floresceu na paixão. Louvor a vós, ó Trindade, fonte de todo perdão, aos que na cruz foram salvos, dai a celeste mansão. Jesus, dai-nos a graça de viver os frutos da tua redenção. Jesus, dai-nos a graça de viver os frutos da tua redenção. O Senhor esteja convosco. Ele está no meio de nós. Abençoai, Senhor, a água, a roupa dos enfermos, as fotos de família, os remédios. Abençoai o final de semana. Sem bebedeira, sem briga, sem discórdia. Pelos méritos das Santas Chagas, Pai, Filho, Espírito Santo. Amém. Bom final de semana e eu me despeço na alegria deste clipe Templo Vivo. Toque, peça para as rádios irmãs tocarem, Evangelizar é Preciso.

0: 11:1.
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0: 11 e 7. 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

O Senhor vos abençoe, encha vossos pés de danças e vossos braços de força, cumule vossos corações de ternura e vossos olhos de alegria, povoe vossos ouvidos de música e vosso nariz de perfumes, inunde vossa boca de júbilo e vossa alma de prazer. Conceda-vos sempre os dons do deserto, silêncio, água pura e confiança. Inunde sem cessar em todos vós nova alegria, nova energia para dar um rosto à esperança. O Senhor vos abençoe sempre. Amém.

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Eu, Padre Moacir Tavares, Leonel Pimenta, e vocês nos ouvindo pela Divi FM, a rádio da sua igreja. Saudamos a todos vocês que nos ouvem neste final de semana, como também aos padres, aos diáconos permanentes, ao diácono transitório e a todos os leigos e leigas que são ministros da palavra. Aquele abraço também a Neuzinha, a Soraya, a Lurdinha e todas as funcionárias e funcionários da Cura Diocesana, e ainda também os funcionários e funcionárias das nossas paróquias e das nossas comunidades.

O meu abraço pro Zezinho, Elaine, Zé de Almeida e Cléria, e Zé Geraldo, e também a Georgina, o Toninho e a Sueli, e a todos vocês que nos ouvem, o nosso grande abraço.

pais do padre Flávio, lá no município de Carmo do Cajuru, que nos ouvem sempre, os nossos patrocinadores. Doutora Franciele da Oral Sim, o Gilson da Mangueira Brasil e a família, o Emerson e a Rita do Kit Paraná, o Rômulo da Doutor Sono e o Lucas da Geroaço. Aquele abraço também aos aniversariantes deste final de semana, sejam todos lembrados. Aniversário do padre Lucas Marinho, lá em Pitangui, do padre Edivaldo Damasceno, lá em Igaratinga, do padre Felipe Hector, em Santo Antônio dos Campos, Ermida, do padre Juvenil Batista, da paróquia de São Vicente de Paulo, também o padre Gedler, na paróquia de São João Bosco, em Nova Serrana, o padre Brás, da paróquia de Onça do Pitangui. Abraço a todos!

Isso, parabéns para todos vocês que irão aniversariar neste final de semana, na semana que vem. Um grande abraço a todos. Eu volto em seguida, volte comigo.

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4: 11 e 18. 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

Caros amigos, este é o nosso programa de final de semana, evangelizar na nossa DIV FM, e vamos refletir o 23º domingo do tempo comum. E a primeira leitura é do profeta Ezequiel, capítulo 33, versículos de 7 a 9. Assim diz o Senhor: quanto a ti, filho do homem, eu te estabeleci como vigia para a casa de Israel. Logo que ouvires alguma palavra da minha boca, tu os deves advertir em meu nome. Se eu disser ao ímpio que ele vai morrer, e tu não lhe falares advertindo a respeito de sua conduta, o ímpio vai morrer por própria culpa, mas eu te pedirei contas da sua morte. Mas se advertires o ímpio a respeito de sua conduta para que se arrependa, e ele não se arrepender, o ímpio morrerá por própria culpa, porém tu salvarás tua vida. Palavra do Senhor. Graças a Deus.

Então, caros ouvintes, a primeira leitura, que é do profeta Ezequiel, fala que o profeta é o vigia da casa de Deus. Todos nós, pelo batismo, recebemos a missão profética. Participamos do reinado de Cristo, do seu sacerdócio e da sua missão profética. Assim sendo, temos responsabilidades de profeta, e a responsabilidade de profeta é vigiar, estar de atalaia, ser sentinela na casa de Deus. O que que isso significa? Significa que devemos cuidar uns dos outros. Quando percebemos que um irmão está no caminho errado ou que fez coisas que desagradam a Deus, é dever nosso alertá-lo. Quem vê o outro praticando o mal, agindo errado e se cala, está compactuando com ele, está sendo cúmplice de suas ações. Desse modo, o profeta Ezequiel diz que é dever advertir em nome de Deus as ações do ímpio, daquele que não age corretamente. Se ele não der ouvidos e preferir continuar no erro, sofrerá as consequências. Porém, se você o alertou, você não será culpado pelo erro daquela pessoa. Mas, se aquela pessoa viu e nada fez, ela também é culpada. E Deus pedirá conta dessa omissão, da negligência de quem viu o erro e permitiu que ele acontecesse. É um dos pecados mais graves que a gente tem na nossa vida, é a omissão, quando nós vemos e não somos capazes de cuidar ou de falar e ajudar a pessoa que está no caminho errado. Assim sendo, essa primeira leitura mostra a responsabilidade que temos uns com os outros. Por mais que sejamos indivíduos, nossas relações são independentes. É dever de todos cuidar de todos, mas só faz isso quem ama verdadeiramente. Aquele cuja medida de suas ações é o amor vai procurar alertar e corrigir o outro fraternalmente, de modo que a pessoa deixe de errar. É o que pede a segunda leitura também, que nós vamos refletir no outro bloco, da carta de São Paulo aos Romanos. Então pense sobre isso. É nossa missão, é nosso dever, é nosso compromisso ajudar aquele que erra, como também, se nós erramos, o nosso irmão deve ajudar, nos ajudar na nossa vida, se nós não temos um comprometimento com a palavra de Deus, um comprometimento com o ser humano. Faça isso. Certamente, quando nós fazemos isto, ajudamos a pessoa a se corrigir, como o outro também tem o dever de nos ajudar quando nós erramos. Eu volto em seguida. Volte comigo.

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9: A segunda leitura deste 23º domingo do tempo comum, do mês da Bíblia, é a carta de São Paulo aos Romanos, capítulo 13, versículos de 8 a 10. Irmãos, não fiqueis devendo nada a ninguém, a não ser o amor mútuo. Mas quem ama o próximo está cumprindo a lei. De fato, os mandamentos: não cometerás adultério, não matarás, não roubarás, não cobiçarás, e qualquer outro mandamento se resumem neste: amarás ao teu próximo como a ti mesmo. O amor não faz nenhum mal contra o próximo. Portanto, o amor é o cumprimento perfeito da lei. Palavra do Senhor, graças a Deus.

Esse texto do apóstolo Paulo aos Romanos, para mim, me impacta muito. Esse versículo 8 da carta: não fiqueis devendo nada a ninguém a não ser o amor mútuo, pois quem ama o próximo está cumprindo a lei. Tem uma outra tradução que fala também: não devemos ter nenhuma outra dívida a não ser a dívida do amor. E então, esta segunda leitura afirma que a única coisa que devemos aos outros deve ser o amor mútuo. Cumprir os ensinamentos de Deus consiste exatamente nisso: amar o próximo, amar as pessoas, amar aqueles que vivem conosco. De nada adianta dizer que temos uma religião, que somos pessoas de bem e que cumprimos nossas obrigações religiosas, que participamos da igreja, participamos da missa, participamos das pastorais e movimentos, se não amarmos o nosso próximo. E não é qualquer amor, é amar como amamos a nós mesmos. É o que Jesus nos pediu, o mandamento do amor. Se amarmos os outros como a nós mesmos, vamos pensar bem antes de tomar qualquer atitude que possa magoar alguém, magoar alguma pessoa, ferir ou diminuir a vida deles. Quem ama o próximo como a si mesmo não comete adultério, não mata, não rouba, não cobiça as coisas alheias, não calunia seu irmão, enfim, vive os mandamentos da lei de Deus, porque os mandamentos da lei de Deus consistem em amar o próximo como a nós mesmos. Assim, toda vez que fizermos ou dissermos algo para alguém, podemos perguntar antes: eu gostaria que alguém fizesse ou dissesse isso para mim ou de mim? Creio que deixaríamos de fazer ou de dizer muita coisa desagradável para os nossos irmãos ou irmãs se assim procedêssemos. Mas se mesmo assim essas coisas forem ditas e feitas, o que fazer? O evangelho que nós vamos falar no outro bloco traz uma solução precisa para essas situações. Propõe o diálogo e a correção fraterna. Dessa maneira, o que pede o evangelho é muito importante para acabar com essas situações conflituosas e fazer com que a comunidade seja uma comunidade de irmãos e irmãs que se amam verdadeiramente. É o que nós vamos ouvir no evangelho no próximo bloco. Amarmos uns aos outros é nosso compromisso, é nossa obrigação de cristãos e cristãs. Eu volto em seguida, volte comigo.

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6: 11:41. 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

Amados e amadas de Deus, como diz o Padre Hermínio, um grande abraço a ele, a todos os sacerdotes. Vamos ao texto do Evangelho deste final de semana, que é Mateus 18, 15 a 20. Naquele tempo, Jesus disse a seus discípulos: se o teu irmão pecar contra ti, vai corrigi-lo, mas em particular, a sós contigo. Se ele te ouvir, tu ganhaste o teu irmão. Se ele não te ouvir, toma contigo mais uma ou duas pessoas, para que toda a questão seja decidida sob a palavra de duas ou três testemunhas. Se ele não vos der ouvido, dize-o à igreja. Se nem mesmo a igreja ele ouvir, seja tratado como se fosse um pagão ou um pecador público. Em verdade vos digo, tudo que ligardes na terra será ligado no céu, e tudo que desligardes na terra será desligado no céu. De novo eu vos digo, se dois de vós estiverem de acordo na terra sobre qualquer coisa que quiserem pedir, isso lhe será concedido por meu Pai que está nos céus. Pois onde dois ou três estiverem reunidos em meu nome, eu estou aí no meio deles. Palavra da salvação. Glória a vós, Senhor.

0: quero saudar também a todos vocês que nos veem pelo YouTube, arroba Rádio Divinópolis. Caros amigos, na correção fraterna, ela constrói unidade, que nos fala o Evangelho deste domingo. Nós estamos diante daquilo que é a razão e a centralidade da nossa fé, que é a Eucaristia. A Eucaristia nos une, a Eucaristia nos faz irmãos e irmãs em Cristo, a Eucaristia alimenta a nossa alma. E é justamente a Eucaristia que nos leva a compreender três momentos muito importantes do Evangelho que nós vamos tratar deste domingo: a correção fraterna, a comunhão e a unidade. Quem nos revela isso é justamente o evangelista Mateus, quando ele coloca na boca de Jesus: se o teu irmão pecar contra ti, vai corrigi-lo, mas em particular. Se ele te ouvir, tu ganhaste o teu irmão. O que nós precisamos compreender deste evangelho é que nessas três dimensões, da correção fraterna, da comunhão e da unidade, o Senhor Jesus mostra que a vida cristã não deve ser vivida de forma isolada. Quantas pessoas fogem das outras por medo de que a sua verdade seja transparente? Mas nós não devemos ter medo, porque é na comunidade que somos chamados a cuidar uns dos outros com amor e com verdade. Nós que vivemos na igreja, vivemos essa dinâmica sempre. Se pertencemos a uma comunidade, vivemos essa dimensão, que é a vida comunitária, que vai nos dando a graça se nós tivermos o coração aberto ao cuidar uns dos outros, de corrigir, de viver a unidade e de viver a comunhão. Nesse pequeno trecho aparecem essas palavras fundamentais para a nossa comunidade: irmão, corrigir, ouvir e ganhar. São palavras onde Jesus mostra que nós devemos ir na contramão daquilo que o mundo nos propõe. Muitas vezes o mundo propõe humilhação, condenação, afastamento, mas Jesus está nos ensinando que o caminho é o diálogo, que o caminho é a misericórdia. Corrigir alguém no espírito do Evangelho é um ato de caridade. Se você não tem coragem de corrigir fraternalmente o seu irmão, não fale mal dele, não queira o mal dele. Use os princípios evangélicos que nós ouvimos neste evangelho, que vamos ouvir no evangelho deste final de semana. Chame o seu irmão à parte, em particular, e ajude-o, corrigindo, orientando, para que ele seja transformado pela graça de Deus. Corrigir alguém no espírito do evangelho é um ato de caridade, porque deseja salvá-lo e não destruí-lo. Que o Senhor Jesus, caros ouvintes, nos ajude a viver neste mundo marcado por divisões, ofensas e julgamentos. Nós devemos ter a graça de promover aquilo que o Papa Francisco nos ensinou: a cultura do encontro, a qual passa pela unidade, pela comunhão e pela partilha.
1: Vem me transforma em um novo ser. Misericórdia.
0: Misericórdia.
1: Vem me perdoa.
0: Me perdoa, Senhor.
1: Por tantos pecados.
0: Isso, por tantos pecados.
1: Quero ser curado.
0: Claro.
1: E clamo a Jesus. Misericórdia.
0: Misericórdia.

0: pastor, padre Juvenil Batista, o padre Gédele Breves e o padre Brás Rabelo. E também o aniversário, colocamos a Maria Antônia. E ainda nesse cantinho com Maria Vandinalva, a Nariele, o Gabriel e o Daniel, a Maria da Conceição, a Eliana, a Amanda, a Neuzinha, a Soraya, a Lurdinha e todos os trabalhadores e trabalhadoras da nossa Cúria Diocesana, os enfermos e enfermas, os seus cuidadores. Ó Virgem Maria, nos abençoe, nos guarde, nos ilumine, nos proteja. Abençoe também aqueles que vão levar a palavra de seu filho Jesus neste final de semana. Virgem Maria, cuide e cubra-nos com seu manto sagrado. O Senhor esteja convosco, Ele está no meio de nós. Por imposição das minhas mãos sacerdotais, em intercessão da Imaculada Conceição, Nossa Senhora Aparecida, Padre Libério, eu abençoo a água, os objetos aí colocados e todos vocês, em nome do Pai, Filho e Espírito Santo. Amém. Um ótimo final de semana a todos.
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0: 11:59.
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0: 12:26.
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0: Meio-dia e 29.
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1: Caríssimos irmãos e irmãs da nossa amada Diocese de Divinópolis, mais uma vez nos encontramos e assim nos tornamos próximos através deste programa A Alegria do Evangelho. Sentimos-nos verdadeiramente irmanados pela mesma fé e suplicamos confiantes ao Senhor que derrame sobre nós o seu Espírito Santo. Divino Espírito Santo, dai-me um coração aberto à vossa silenciosa e forte palavra inspiradora, fechado a todas as ambições mesquinhas, alheio a qualquer desprezível competição humana, compenetrado do sentido da Santa Igreja, um coração desejoso de se tornar semelhante ao coração do Senhor Jesus, um coração grande e forte para amar, servir e sofrer por todos, capaz de superar todas as provações, tédio, cansaço, desilusão e ofensa. Um coração constante até o sacrifício quando for necessário. Um coração cuja felicidade é palpitar com o coração de Cristo e cumprir humilde, fiel e corajosamente a vontade do Pai. Amém. Irmãos e irmãs, desejosos de acolher no coração a palavra de Jesus, para que assim nossa vida seja verdadeiramente transformada, abramos os ouvidos do nosso coração e escutemos atentamente este trecho do evangelista São Mateus, capítulo 18, versículos 15 a 20.

Proclamação do Evangelho de Jesus Cristo segundo Mateus. Naquele tempo, Jesus disse a seus discípulos: Se o teu irmão pecar contra ti, vai corrigi-lo, mas em particular, a sós contigo. Se ele te ouvir, tu ganhaste o teu irmão. Se ele não te ouvir, toma contigo mais uma ou duas pessoas, para que toda a questão seja decidida sobre a palavra de duas ou três testemunhas. Se ele não vos der ouvido, dize-o à igreja. Se nem mesmo à igreja lhe ouvir, seja tratado como se fosse um pagão ou um pecador público. Em verdade vos digo, tudo o que ligardes na terra será ligado no céu, e tudo o que desligardes na terra será desligado no céu. De novo, eu vos digo, se dois de vós estiverem de acordo na terra sobre qualquer coisa que quiserem pedir, isso lhes será concedido por meu Pai que está nos céus. Pois onde dois ou três estiverem reunidos em meu nome, eu estou aí no meio deles. Palavra da salvação. Glória a vós, Senhor. Amados irmãos e irmãs, Jesus dirigiu o seu convite aos discípulos: Vem, segue-me e vai. Eles acolheram o chamado de Jesus e formaram ao redor do Mestre uma comunidade de irmãos. Jesus conhecia em profundidade aqueles que ele mesmo havia chamado. Sabia dos seus dons, possibilidades, mas conhecia também suas feridas, suas fraquezas. É assim o nosso Deus. Ele nos ama, nos chama e nos conhece em profundidade. Sabe que todos nós somos capazes de oferecer o melhor de nós mesmos. E sabe também que somos frágeis e muitas vezes nos fechamos ao amor. Jesus convidou os discípulos para que fizessem a experiência fundamental da fraternidade. Quem se sente irmão, irmã, descobre que Deus é Pai. Quem olha para o lado e descobre no rosto de cada pessoa o rosto de um irmão e de uma irmã, começa também a se sentir verdadeiramente filho de Deus. Esta é a experiência fundamental à qual todos somos chamados a fazer. A experiência da fraternidade em Cristo Jesus. Conhecendo em profundidade seus amigos, Jesus sabia que a convivência entre eles não seria fácil, como experimentamos na nossa vida, em todos os ambientes sociais, familiares, quão desafiante é promover a arte da convivência fraterna. Facilmente o ser humano tende a se desesperar e não tanto a esperançar. Facilmente o ser humano tende a discutir e não a dialogar. Portanto, este ensinamento de Jesus sobre a vivência fraterna muito nos ajuda hoje, para que possamos tecer relações sinceras em todos os níveis da nossa convivência familiar e social. Jesus disse aos discípulos: se o teu irmão pecar contra ti, vai corrigi-lo, mas em particular, a sós contigo. A correção fraterna é um caminho longo, exigente. Neste evangelho, Jesus nos apresenta os passos necessários para realizá-la de modo humano, segundo o coração de Deus. O primeiro passo, quando alguém nos ofende, é justamente este indicado por Jesus. É preciso ir ao encontro deste irmão, corrigi-lo em particular, para não expô-lo diante das outras pessoas. Eis aí o primeiro passo da correção fraterna. Ela deve acontecer de modo discreto, sigilosamente. Toda correção não tem por objetivo humilhar ninguém,
mas fazer com que o outro se torne melhor. Quando corrigimos alguém, devemos também nos libertar daquela presunção de que somos santos, certos e justos. Isto não é verdade. Todos nós precisamos do perdão, da correção fraterna. Todos nós estamos abertos a um contínuo crescimento, pois a vida é um constante processo de humanização. Então, o primeiro passo para uma correção fraterna em casa, na sociedade, no ambiente de trabalho, é este que Jesus nos indica: chamar de modo particular o irmão e dizer a ele o que está acontecendo. Se o teu irmão pecar contra ti, vai corrigi-lo em particular, a sós contigo. Se alguém nos ofende, nós não podemos sair falando mal deste irmão com terceiros. Devemos ir diretamente ao encontro deste irmão, olhos nos olhos, corações sintonizados, para que assim se exerça de modo digno a correção fraterna. Prossegue Jesus no Evangelho dizendo: se teu irmão te ouvir, tu ganhaste o teu irmão. Se ele não te ouvir, toma contigo mais uma ou duas testemunhas para que toda a questão seja decidida sob a palavra de duas ou três testemunhas. Eis aí o segundo passo da correção fraterna. Jesus nos orienta, ajudando-nos a perceber que, quando alguém nos ofende, e se ao conversar pessoalmente com esta pessoa, ela não muda de vida e permanece no erro, é preciso então convidar outros irmãos para ajudá-lo a perceber a necessidade, a urgência da conversão. Se ele não te ouvir, toma contigo mais uma ou duas pessoas para que toda a questão seja decidida sob a palavra de duas ou três testemunhas. Se ele não vos der ouvido, dize-o à igreja. Eis aí a terceira etapa: dizer a todos os irmãos da comunidade o que de fato está acontecendo. Então, três passos para a conversão fraterna: o encontro pessoal, o convite para que outros irmãos possam se aproximar daquele que está agindo de modo errado. E, por fim, toda a comunidade deve se envolver neste processo para que este irmão não se perca, porque cada irmão é precioso aos olhos de Deus. Se nem mesmo a igreja, diz o Evangelho, ele ouvir, seja tratado como se fosse um pagão ou um pecador público. Eis aí o caminho da correção fraterna. Corrigir um irmão não é se apresentar diante dele como justo, santo e perfeito. Quando corrigimos alguém de modo fraterno, estamos criando uma oportunidade de mútuo crescimento, porque ao corrigir alguém, devemos sempre nos lembrar de uma realidade: amanhã, talvez, seja eu mesmo a ser corrigido por um outro irmão. Neste Evangelho, Jesus também apresenta que a comunidade é um lugar onde Jesus se deixa encontrar. E esta comunidade foi revestida de poder. Não apenas o apóstolo Pedro, mas todos os discípulos receberam este poder de fazer o bem, de perdoar, de exercer o ministério da reconciliação e da paz. E assim Jesus diz no Evangelho: em verdade vos digo, tudo o que ligardes na terra será ligado no céu, e tudo o que desligardes na terra será desligado no céu. Já ouvimos no Evangelho estas palavras dirigidas a Pedro. Jesus, certa vez, disse claramente isto a Pedro, concedendo-lhe o poder das chaves. Aqui, Jesus se dirige a toda a comunidade. Portanto, aquilo que foi dito a Pedro se refere a toda a comunidade de fé, a todos os discípulos: o poder de ligar e desligar, o poder de fazer o bem, de reconciliar os irmãos, de pacificar os irmãos e irmãs. Na comunidade, Jesus se deixa encontrar. E ele mesmo mostra a força da oração em comunidade, ao dizer:
Se dois de vós estiverem de acordo na terra sobre qualquer coisa que quiserem pedir, isso lhes será concedido por meu Pai que está nos céus. A força da oração comunitária. Pois onde dois ou três estiverem reunidos em meu nome, eu estou ali no meio deles. A comunidade dos irmãos e irmãs é o lugar onde Cristo mesmo se deixa encontrar. Ele veio entre nós para tornar-se nosso irmão, e nele fazemos a experiência de sermos filhos e filhas de Deus. Que nossas comunidades, nossas famílias, sejam de fato o lugar da fraternidade, da mútua correção feita com ternura, que possamos redescobrir a cada dia entre nós a presença do Senhor, presente não só nos sacramentos, na Eucaristia, mas no coração, na vida de cada irmão e irmã. A partir do momento em que nós tomarmos consciência de que o Senhor está no meio de nós e que a sua presença é real no rosto de cada irmão e de cada irmã, certamente os nossos relacionamentos serão mais humanos, seremos mais amorosos, pacientes uns com os outros. Que nossas comunidades cresçam unidas no amor, que nossas famílias e que todos os grupos onde a comunidade vive sejam de fato lugares de reconciliação, de correção fraterna, onde todos possam viver em paz.

O Salmo 94 nos convida àquela necessária abertura do coração para escutar a voz do Senhor, pois Ele nos chama. Não fecheis o coração, ouvi hoje a voz de Deus. Juntos recitemos o Salmo 94. Vinde, exultemos de alegria no Senhor, aclamemos o rochedo que nos salva. Ao seu encontro caminhemos com louvores e com cantos de alegria o celebremos. Não fecheis o coração, ouvi hoje a voz de Deus. Vinde, adoremos e prostremo-nos por terra e ajoelhemos ante o Deus que nos criou. Porque Ele é o nosso Deus, nosso pastor, e nós somos o seu povo e seu rebanho, as ovelhas que conduz com sua mão. Não fecheis o coração, ouvi hoje a voz de Deus. Oxalá ouvisseis hoje a sua voz. Não fecheis os corações como em Meriba, como em Massa no deserto aquele dia, em que outrora vossos pais me provocaram, apesar de terem visto as minhas obras. Não fecheis o coração, ouvi hoje a voz de Deus.

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Amados irmãos e irmãs, juntos invoquemos a proteção da Virgem Maria, a Mãe de Deus. Rezemos juntos a oração à Nossa Senhora na sua Imaculada Conceição. Ela é a padroeira da nossa amada Diocese de Divinópolis. Ó Maria, Imaculada desde a sua concepção, fostes preservada do pecado original para ser a Mãe de Jesus Cristo. Ensinai-nos a acolher o mistério de Deus em nossa vida. Ajudai-nos a percorrer a estrada da santidade. Acompanhai-nos com a ternura do vosso olhar. Guiai-nos na escuta aos apelos do vosso amado Filho Jesus. E intercedei por nós para que sejamos firmes na fé, corajosos no amor e alegres na esperança. Amém. O Senhor esteja convosco, Ele está no meio de nós. Deus vos abençoe e vos guarde. Amém. Ele vos mostre a sua face e se compadeça de vós. Amém. Volva para vós o seu olhar e vos dê a sua paz. Amém. E a bênção de Deus Todo-Poderoso, Pai e Filho e Espírito Santo, desça sobre vós e permaneça para sempre. Amém. Amados irmãos e irmãs, o Evangelho dá resposta às necessidades mais profundas das pessoas, porque todos fomos criados para aquilo que o Evangelho nos propõe, a amizade com Jesus e o amor fraterno.

despeço-me, pois, abraçando-os e convidando-os para que nos acompanhe neste programa A Alegria do Evangelho. Semanalmente está

0: 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Meio-dia e 53.
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0: uma hora.
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9: Uma e quatro. 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
10: Boa tarde, meus amados e amadas de Deus. Obrigado por estar aqui conosco mais uma vez nesta semana. E essa semana estamos vivenciando o passo a entregar. Mas antes de refletirmos sobre o passo, eu quero deixar para você um grande abraço. Um abraço a você que nos acompanha neste programa de vida nova da Pastoral da Sobriedade, aqui todo sábado, neste mesmo horário, na Tive FM, que há muitos anos fazemos este programa da Pastoral da Sobriedade. Ela nos acolheu e está, né, nós estamos com a Tive FM sempre. E este programa nos ajuda muito a vencer as nossas dificuldades. E como é difícil vencer as nossas dificuldades, as nossas limitações, os nossos vícios e os nossos pecados. E entregando, que é o passo desta semana, nós refletimos a semana toda, estamos aqui fechando o passo a entregar. Mas não significa que nós vamos parar de pensar neste entregar a Deus as nossas limitações, todos os nossos pecados, nossos vícios. Não, é uma batalha constante, mas entregamos a Deus todas as nossas preocupações, as nossas angústias, os nossos sofrimentos, as nossas ansiedades, as nossas dependências, os nossos pecados, para que perder o sentido, a vontade e a ternura de Deus. Para que a gente insistir nessas preocupações, nestes pecados e perder essa ternura de Deus que nos envolve a cada dia? Porque se eu faço opção pelo pecado, eu não me entrego a Deus, ele não vai ficar comigo, porque eu não quero que ele fique comigo. Então Deus, ele está conosco quando a gente chama. Ele está ali pertinho, sempre de nós. Mas quando a gente chama, ele não invade o nosso ser. Ele não exige que a gente mude. Não, É a minha vontade que tem que mudar. Aí, quando eu sinto vontade de tudo isso, de mudar, de deixar o pecado, de deixar as minhas dependências, aí Deus me acolhe, Deus me abraça e me dá força, coragem para vencer todos estes maus. Não devemos ficar carregando o fardo sozinho. O fardo ficará muito mais pesado e difícil. Então nós precisamos convidar a Deus para nos ajudar, para entregar a Deus e confiar. Não que a gente vai deixar o fardo todo para Ele, não. É estar conosco carregando esse fardo. É confiar que tudo isso vai passar. E muitas vezes somos muito pessimistas e até sentimos bem com o sofrimento. Como é triste encontrar com pessoas que só falam em sofrimento. Ou para chamar atenção, precisa de atenção, então faz uma de vítima, de sofrido, ou então está muito doente mesmo. Mas tem muitas pessoas que têm esse vício de tudo lamentar. É um vício. É uma dependência. Muitas vezes não conseguimos largar os problemas. Se o problema resolver, como eu vou reclamar? Como eu vou chorar para o outro dos meus problemas? Como eu vou reclamar? Nós achamos que o nosso problema é maior do que o de todo mundo. Porque a gente não convida Jesus para ajudar a gente. E porque abraçamos e queremos resolver tudo sozinho. E mostrar para o outro que eu estou resolvendo tudo sozinho. Mas não vai conseguir, com certeza. Infelizmente, muitas vezes, gira uma consequência. Sentimos até prazer em contar para todos, reclamar, sentir que eu sou a pior das pessoas, eu tenho o maior problema do mundo, eu sou a mais sofredora de todas. Mas podemos, sem perceber ou percebendo, estar apenas querendo a atenção de todos. Pede a atenção de Deus, que é mais tranquilo para você. Ou às vezes você quer a atenção de alguém especial, atingir alguém especial. E usar este problema para isso. Não, quando isso acontecer com você, chame Deus. Chame Deus para te ajudar a dividir essas questões, resolver essas questões. Ele vai te ajudar, ele vai te abraçar e não vai resolver para você, mas ele vai te dar força para você resolver. E com isso o problema serve para que as pessoas tenham pena de mim. Muitas pessoas carregam problema, é pessimista a vida inteira, porque é isso, a minha vida é assim, chora aqui, chora ali. Como é triste ficar ouvindo essas pessoas que não quer melhorar. Isto é uma grande dependência. Mas as pessoas não querem a confiança de Deus, o amor de Deus para curá-las. Eu digo a você, entregue seu vício, suas dependências, seja ela qual for. E vamos parar de achar que tudo dá errado comigo. A minha mãe falava assim, ó, pensamento ruim atrai pensamento ruim. Então tenha pensamentos bons para atrair pensamentos bons, coisas boas. Admita, confie, entregue Deus em todas as suas preocupações, entregue a Deus. Peça a Ele a cura dessa dependência de sofrer antecipadamente por tantas coisas. E se a gente vai ter que passar por ela, se eu sofro antecipado, eu vou sofrer 2, 3, 4 vezes, né? E o passo dessa semana vai nos alertar para isso. O terceiro passo, entregue a Deus. Se eu não ouvir Deus, se eu não estou com Deus, eu não vou conseguir. No Evangelho de Mateus, no capítulo 11, 25 a 30, ele vai dizer para nós, ele vai nos dar uma luz, nos orientar. E você preste bastante atenção para o recado que no Evangelho de Mateus traz para a gente. Diz assim: naquele tempo Jesus disse: eu te louvo, Pai, Senhor do céu e da terra, porque escondeste essas coisas aos sábios e inteligentes e as revelastes aos pequeninos. Sim, Pai, porque assim foi do teu agrado. Meu Pai entregou tudo a mim. Ninguém conhece o Filho a não ser o Pai, e ninguém conhece o Pai a não ser o Filho, e aquele a quem o Filho quiser revelar. Venham para mim todos vocês que estão cansados de carregar o peso do seu fardo, e eu lhes darei descanso. Carreguem a minha carga e aprendam de mim, porque sou manso e humilde de coração, e vocês encontrarão descanso para suas vidas, porque a minha carga é suave, meu peso é leve. Olha, como que uma pessoa ouve estas palavras e continue abraçando sozinha todos os problemas, e esses problemas vão crescendo, vão aumentando, o sofrimento vai aumentando e nada vai resolver. Carregue a minha carga e aprendam de mim, porque sou manso e humilde de coração, e vocês encontrarão descanso para suas vidas. Olha que maravilha. E Jesus está te convidando a entregar. Ele te convida sempre, mesmo que a gente finge que não ouve, ou tampa o ouvido para não ouvir mesmo, mas ele te chama. Todos os dias ele te convida. A ele convidar e entregar a ele todo o peso desse nosso fardo. Todo mundo tem fardo. Todos têm. Alguns sentem ele mais leve, alguns sentem muito pesado. Entregue a ele e ele te dará descanso. Carreguem a minha carga, pois ela é suave, meu peso é leve. São palavras de Deus. Somente os humildes são capazes de abrir seu coração e entregar a ele o fardo. A pessoa arrogante não vai fazer isso. Ela não admite que tem problema. Ela não admite que ela se sente humilhada a procurar ajuda. Não fiquem lamentando o tempo todo sobre seus problemas. Primeiro, porque vai chegar um ponto que ninguém quer conversar com você. Porque só fala, repete problemas, problemas, problemas. E outro, vai resolver você falar? Não. Você vai aumentar seus problemas. Eles precisam ser entregues. E não fazer disso uma muleta na sua vida. Porque tem tantas pessoas dependentes de problemas. Se o problema acabar, eu acho que acaba a vida delas. Ou seja, querer a atenção de todos com seu problema, muitas vezes inconscientemente. Eu não estou dizendo que todas as pessoas fazem assim para chamar atenção. Tem pessoas que são doentes mesmo, inconscientemente ela faz isso. Se faz de vítima. Reclamam 24 horas sobre as dores infinitas. O que precisamos fazer é pedir, sim, mas confiar e entregar. Pois Jesus está te revelando neste programa, revelando a vontade do Pai para curar você, e quer instaurar seu reino em sua vida. Ele quer restaurar, ele quer instalar seu reino em sua vida. Nós não podemos tornar dependentes os nossos problemas. Eu acho que eu já falei isso aqui umas 10 vezes. Mas é isso que acontece todos os dias. Você conversa com 10 pessoas, 9 falam de problemas. Como se eles movessem sua vida. Peça ao Pai esta cura e reconheça que com Deus no comando, tudo vai dar certo. Você continua com Deus ali no barco, mas deixa Ele comandar o barco. Você vai fazer as outras partes. Os humildes é que conseguem se entregar e entender o sentido do projeto de mudança de vida que Jesus nos propõe. Propõe a você, me proponho, propõe a todos nós a levar adiante esta missão. Jesus disse: assim como meu Pai entregou tudo a mim, eu entrego a vocês. Jesus vem tirar a carga pesada que carregamos. Joga essa carga fora, seja ela qual for, pois por mais pesada que você sentir, entregue, peça a Ele para te aliviar. E aí tudo vai clareando para nós, para você, porque quando a gente não vê só a carga na nossa frente, a gente consegue pensar, raciocinar, ver o caminho de Deus, porque até agora estava tudo nebuloso. A gente não conseguia enxergar nenhum caminho, porque o problema estava muito grande na nossa frente. A gente não via nem Deus. Aí vai clareando, vai mostrando as soluções, pois nosso coração vai acalmando, tranquilizando, confiando naquele que estará sempre conosco. E quando invocamos, quando não sentimos autossuficientes, que eu consigo resolver tudo sozinha, para resolver tudo, quando eu confio e não sinto essa autossuficiência, as coisas vão abrindo, o céu vai abrindo para mim. Sabemos que este é o pensamento de muitos, mas a atitude que não vai te livrar. Então você precisa de deixar o problema, afastar um pouquinho do problema, enxergar o problema de longe, para você conseguir ter domínio, achar caminhos, achar saídas para ele. E sempre rezando, sempre pedindo a presença do Pai com você. Entregue suas preocupações e Deus vai ajudar você. Confie. Tem uma música que diz assim: já tentei com minhas mãos construir meu próprio chão, mas só em ti encontrei paz e libertação. Vou repetir, eu acho essa frase linda. Já tentei com minhas mãos construir meu próprio chão, mas só eu em ti encontrei paz e libertação. É isso. Se você sente coragem, confia, entrega, o problema não vai sumir de uma hora para outra. Você vai encontrar caminhos, vai clarear para você e vai te dar paz, vai te libertar. Eu entrego a ti, Senhor, minha vida, meu clamor, cada sonho, cada dor. Tudo é teu, meu Salvador. Nada quero reter. Quero em ti viver. Me conduz, meu bom pastor. Olha que lindo. É uma música maravilhosa. Já tentei com minhas mãos construir meu próprio chão, mas só em ti encontrei paz e libertação. Eu entrego em ti, Senhor, minha vida, meu clamor, cada sonho, cada dor. Tudo é teu, meu Salvador. Nada quero reter, quero em ti viver. Me conduz, meu bom pastor. Amém. E até sábado, se Deus quiser. Um grande abraço, meus queridos, minhas queridas irmãs.
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1: Uma e 28.
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23: 1:34. 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
26: Que bom ter você pelas ondas das rádios de nossa diocese de Divinópolis. Fazemos uma pausa para uma reflexão bíblica comigo, Frei Jacir. Hoje ainda quero ler com vocês mais um trecho do Evangelho Apócrifo de Maria Madalena. Maria Madalena, uma mulher que não foi prostituta, uma mulher muito próxima de Jesus e que a tradição cristã atribuiu a ela um evangelho escrito por volta do ano 150. Nesse evangelho, publicado na nossa Bíblia Apócrifa, Jesus revela segredos a Maria Madalena e mostra como ela foi uma pessoa muito especial na vida de Jesus e dos apóstolos e da igreja primitiva. Na vez anterior, tínhamos visto sobre o Maria Madalena falando sobre a paz e nos convidando para seguir a vida em marcha. E eu queria fechar um pouco aquela reflexão para ler um outro texto e dizer o seguinte: a gente traduziu a palavra bem-aventurado por em marcha, assim como o Evangelho Canônico diz as 8 bem-aventuranças. É, bem-aventurado pode aparecer uma expressão muito estática, muito parada, e em marcha significa em movimento. E o bem-aventurado é aquele que está sempre em marcha, em movimento. Porque a nossa vida é sempre uma marcha. Nós fazemos um caminhar na nossa história, né? Uma trajetória, cada um de nós fazemos a nossa história. Como diz o poeta, cantor: um dia a gente chega, outro dia a gente vai embora. E assim a marcha da vida segue. Ai de nós se não soubermos caminhar, marchar bem. Ai daqueles que se perdem, que perdem o bonde da história. Na vida, né, tudo passa rápido. O que é hoje, amanhã não será. Então, o em marcha, o ser bem-aventurado no Evangelho de Maria Madalena nos lembra as bem-aventuranças dos evangelhos canônicos. É como se Jesus dissesse: em marcha os que sofrem, pois serão consolados. Em marcha os que têm sede e fome de justiça, porque serão saciados. Quem está em marcha é um bem-aventurado, pois está no caminho. E o caminho é, por isso, dinâmico. Exige estar de pé, disposto a não parar nunca. O bem-aventurado é aquele que caminha em Deus. Bem-aventurados os pobres que estão no Espírito de Deus. Beatos ou bem-aventurado não é uma boa tradução para o substantivo hebraico, como diria anteriormente, asherê. Melhor seria em marcha. Em marcha. Em marcha na sua trajetória de vida. Caminhe sempre com Deus, esteja Deus sempre no seu coração, que as dificuldades, todas elas, irão passar. O Evangelho continua assim. Maria Madalena disse,
0: não imponhais nenhuma regra além daquela, Jesus teria dito para Maria Madalena, não ponhais nenhuma regra além da qual eu fui o testemunho. Não ajunteis leis as dadas por aqueles que vos deu a Torá, que isto é, a lei, a fim de não se tornar de seus escravos. Tendo dito isto, ela partiu. Os discípulos estavam em aflição, eles derramaram muitas lágrimas, dizendo, como ir até os pagãos e anunciar o evangelho do reino do Filho do Homem? Eles não o pouparia, como ele nos pouparia. Então Maria se levantou, Madalena, ela os beijou a todos e disse a seus irmãos, não fiqueis pesarosos e indecisos, porque sua graça vos acompanhará e vos protegerá. Em vez disso, louvemos sua grandeza, porque ele nos preparou e nos convida a sermos plenamente humanos. Com essas palavras, Maria Madalena voltou seus corações para o bem, e as palavras do mestre tornaram-se claras para elas, para eles. Olha que interessante, não imponhais nenhuma regra. A regra é o próprio evangelho do reino. E a ele nada, e a ele, já dizia inclusive no evangelho canônico, nada deve ser acrescentado. Não que o mestre pregasse a superação da Torá, que é Torá é a lei, os cinco primeiros livros da Bíblia que os judeus têm como clareza de seguimento para encontrar a santificação ou a salvação. Mas ele mesmo viveu e foi, Jesus teve essa presença de Deus no meio de nós. Basta seguir o caminho ensinado por ele. Tudo pode ser feito, matar, roubar, cometer adultério. Mas no caminho de Jesus, o tudo pode tornar-se o não deve, e isto basta. A fim de nos tornar escravos da lei. A lei é importante, né? Mas ela regula a sociedade, e a lei não deve ser absoluta. Ela deve também mudar com o tempo, nós mudamos. Então acrescentar a lei é o que nos escraviza, não a lei. As regras podem adulterar a lei de Deus. O reino é como um grande mistério. As instituições religiosas fizeram desse mistério um amontoado de regras. As leis devem ser somente uma seta que aponta o caminho. Elas se tornam negativas quando alguém não é capaz mais de ir além delas. Cada caso é um caso. Os discípulos, então, diz o texto, que estavam em aflição. O mestre terminou sua fala e partiu. Os discípulos ficaram aflitos, chegaram a derramar lágrimas diante do fato de terem ido aos pagãos e anunciar o evangelho. A aflição dos discípulos era o sinal evidente de que ele não estava em paz, não tinham compreendido as palavras de Jesus, não tinham deixado a paz de Cristo ser gerada neles, estavam com medo dos pagãos. Eles mataram o Senhor e também vão matar a nós, pensavam. Os discípulos, homens, se mostraram incapazes de enfrentar os pagãos, os impuros. A eles restou somente a aflição e o medo, e foi preciso a ação corajosa de Maria Madalena. E aí vem um detalhe importante, ela se levanta e beija a todas, a todos. Maria Madalena, o feminino de todo discípulo do reino, se levantou. Interessante aqui, estar de pé é a posição do ressuscitado. Ela, que havia compreendido as palavras de Jesus, podia elucidá-las para os discípulos. Maria entrou em cena com um beijo. Conforme o testemunho do Evangelho de Filipe, diz o seguinte, o Senhor amava Maria Madalena mais do que todos os discípulos e a beijava com frequência. E os discípulos viram-no amando Maria e lhe disseram, por que amas mais do que a todos nós? O Salvador respondeu dizendo, está no Evangelho de Filipe, como é possível que eu não vos ame tanto quanto a ela? Muitos, em virtude da forma moral e teológica que receberam, se escandalizam, espero que você não esteja escandalizado, com essas informações do Evangelho apócrifo de Filipe, dizendo que Jesus e Maria Madalena se beijavam. Na verdade, o beijo, na visão desse grupo que não se tornou hegemônico, isto é, não se tornou preponderante, o beijo significa transmitir o saber, o conhecimento. E aqui então é uma expressão para dizer que Jesus passava para Maria Madalena os conhecimentos.
26: Então basta então entender a cultura daquela época. O hebraico, então, o beijo é nassá, e significa comunicar o espírito. Por isso que nós dizemos também que o beijo é, por excelência, o sacramento do amor. Maria Madalena recebia os ensinamentos do Mestre. Eles dois eram como espíritos unidos pelo amor ao reino de Deus. Histórias e grandes místicos também têm esse relacionamento de amor. Quem não sabe a história de Francisco e Clara de Assis, que viveram essa mesma experiência sublime de amor na consagração de suas vidas. Há uma lenda na história de São Francisco, um fiorete, que diz que São Francisco disse para Santa Clara, olha que estamos no ano 1200 e pouco: Clara, é bom que você vá para o mosteiro das monjas beneditinas, porque estão falando muito mal de nós dois, do nosso relacionamento. Diz que eles vão, era inverno, passaram pelo bosque, tudo era inverno, e Clara perguntou assim: Pai Francisco, quando nos veremos novamente? Francisco respondeu: quando a primavera chegar, quando os bosques florirem, nos encontraremos para sempre. E diz o fim da história, que naquele momento a primavera chegou, os bosques floriram e eles nunca mais se separaram. Bonito, né? Para dizer esse amor místico entre Maria, Francisco e Clara, e por que não também entre Jesus e Maria Madalena. Jacó, ao encontrar-se na beira do poço com Raquel, a mulher que ele tanto amou e que a tradição a fez mãe do povo hebreu, a beijou. Gênesis 29:11. Não seria essa atitude de Maria Madalena uma releitura desse fato? Jesus seria o novo Jacó e Maria Madalena a nova Raquel. Uma mãe, ao ver seu filho chorando, beijo para transmitir conforto, espírito de fortaleza. Jacó comunicou com o beijo os bons propósitos que tinha em relação à casa de Labão, pai de Raquel. Maria Madalena, ao beijar os discípulos aflitos, comunica-lhes com seu gesto as palavras do Mestre. Maria Madalena faz isso com a corporeidade que a liberta e humaniza os discípulos. E não pare por aí. Mas vamos parar e continuaremos na próxima vez. Um abraço. Um beijo para todos. Até a próxima quinta-feira, se Deus assim o permitir.
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2: 1:46. 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
16: 1:50.
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31: Eu trabalho para Deus.
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33: Eu trabalho para Deus.
34: Quando trabalhamos para Deus, não deve faltar motivação.
35: Por isso faço o meu melhor.
34: Fé.
36: Eu me sinto abençoado.
34: E com compreensão de que
0: e trabalhar para Deus é bom demais.
1: Eu sou parte de um todo.
34: A palavra de ordem é pertencimento. Compreender que eu faço parte de um todo. E esse todo é formado por muitos. Só aqui na Cúria Diocesana, sede administrativa da Diocese de Divinópolis, instalada na Rua Mato Grosso, no centro, são cerca de 30 colaboradores, mas somos dezenas. 385 empregos diretos, distribuídos nas 54 paróquias, atendendo a mais de 600 comunidades. E um público estimado de católicos de cerca de 1 milhão de pessoas, presentes em 25 cidades. Nossa matriz diocesana é a Catedral do Divino Espírito Santo, igreja mãe não só da cidade de Divinópolis, mas referência administrativa, litúrgica e espiritual. É nela que se encontra a cadeira do bispo, a cátedra, simbolizando a autoridade, o ensino e a unidade pastoral do bispo com seu povo. Do alto, majestosa, ela

Todos os domingos, Dona Lúcia fazia o almoço para a família. Era uma tradição antiga. Acordava cedo, preparava a comida preferida de cada filho, fazia sobremesa e deixava a mesa pronta. Os filhos chegavam, conversavam, comiam, riam, iam embora. E ela ficava. Durante anos, ninguém perguntava quanto trabalho dava preparar tudo. Ninguém percebia que ela passava a manhã inteira na cozinha enquanto os outros ainda dormiam. Às vezes, agradeciam. Muitas vezes, nem isso. Até que um domingo, cansada, Dona Lúcia decidiu não fazer o almoço. Quando os filhos chegaram, encontraram a casa silenciosa. "Mãe, não tem almoço?" Ela respondeu: "Hoje não. Hoje eu estou cansada." Eles estranharam, mas acabaram pedindo comida e o domingo continuou. Na semana seguinte, Dona Lúcia precisou ser internada. Quando os filhos chegaram ao hospital, encontraram a mãe dormindo. Sobre a mesa do quarto havia um pequeno caderno. Um deles abriu. Ali estavam anotadas durante anos as comidas preferidas de cada filho, o prato que cada um gostava, a sobremesa que outro pedia, o jeito que cada um preferia o café. Eles ficaram em silêncio. A mãe havia passado anos prestando atenção em detalhes que ninguém havia percebido. E então um dos filhos começou a chorar, não porque finalmente tivesse descoberto o que a mãe cozinhava, mas porque percebeu que durante todos aqueles anos, ninguém havia amado sua família nos detalhes como a mãe, enquanto eles estavam ocupados demais para perceber estes simples gestos. E talvez seja isso que aconteça conosco. Muitas vezes só percebemos o tamanho de uma presença quando ela deixa de estar ali.

Queridos irmãos e irmãs, a vida tem uma maneira muito curiosa de nos ensinar que nem sempre aquilo que oferecemos será reconhecido na mesma medida que entregamos. Nós vivemos em uma época em que somos muito estimulados a buscar reconhecimento, aprovação, elogios, validação. Queremos que as pessoas percebam nosso esforço, reconheçam nossa presença, agradeçam aquilo que fizemos e entendam o quanto algumas coisas nos custaram. E quando isso não acontece, podemos começar a acreditar que aquilo que fizemos não teve importância. Mas uma coisa não tem necessariamente relação com a outra. Alguém não reconhecer o que você fez não significa que aquilo não teve valor. Talvez uma das maiores dores da vida seja fazer muito por alguém e perceber que essa pessoa parece não enxergar. Você se preocupa, você está sempre presente, você ajuda, você escuta, você abre mão de coisas, você oferece tempo, você dá conselhos, segura a mão, permanece nos momentos difíceis e mesmo assim talvez a outra pessoa não perceba nada disso. E existe uma vontade muito humana de dizer: depois de tudo que eu fiz por você, você não consegue me reconhecer? Só que quando colocamos toda a nossa paz na resposta do outro, entregamos a ele o poder de decidir se aquilo que fizemos valeu a pena. E ninguém deveria ter esse poder sobre nós.

porque você sabe quanto custou levantar naquele dia. Você sabe quantas vezes precisou vencer o próprio cansaço para estar presente. Você sabe as renúncias que fez, as preocupações que carregou em silêncio, as vezes que sorriu para alguém enquanto por dentro estava exausto. O outro pode não saber, o outro pode não perceber, pode até interpretar de uma maneira errada, mas isso não apaga a verdade daquilo que você viveu. Existe uma diferença entre não ser reconhecido e não ter valor. São coisas completamente diferentes. Talvez você esteja vivendo isso em algum relacionamento. Talvez você tenha feito tudo o que podia e ainda assim a pessoa só consiga enxergar aquilo que você não fez. Talvez no trabalho você esteja cansado porque se dedica, resolve problemas, assume responsabilidades e no final parece que ninguém percebe. Talvez dentro da sua própria família você sinta que cuida de todo mundo, mas ninguém pergunta como você está. Talvez você seja aquela pessoa que está sempre disponível para os outros e quando chega a sua vez de precisar, percebe que quase ninguém aparece. E isso machuca, mas não permita que essa dor transforme você em alguém que você não é, porque existe um perigo muito grande quando somos feridos pela ingratidão. Começamos a fazer o bem com menos vontade, não porque deixamos de acreditar nele, mas porque estamos tentando nos proteger. Começamos a pensar, da próxima vez eu não vou ajudar, da próxima vez eu não vou me envolver, da próxima vez vou pensar primeiro em mim. E aos poucos uma experiência ruim começa a determinar a maneira como tratamos todas as pessoas. É claro que precisamos aprender com as nossas experiências, precisamos colocar limites, precisamos saber quando dizer não, precisamos reconhecer quando alguém está abusando da nossa disponibilidade. Bondade não significa ausência de limites e amor próprio também é saber até onde podemos ir. Mas colocar limites é diferente de deixar de ser bom. Você não precisa se tornar frio porque alguém foi frio com você. Não precisa se tornar indiferente porque alguém não se importou. Não precisa deixar de ajudar porque alguém não agradeceu. Não precisa diminuir aquilo que existe de bonito em você para se proteger da incapacidade de alguém de reconhecer isso. Faça o seu melhor porque o melhor fala de você. Talvez ninguém veja o esforço por trás de alguma coisa que você fez. Talvez ninguém saiba que para estar ali você precisou vencer uma batalha interior. Talvez ninguém saiba que aquele sorriso custou lágrimas, que aquela disponibilidade aconteceu mesmo quando você estava cansado, que aquela ajuda exigiu de você mais do que parecia. Mas você sabe. E se você tem fé, Deus também sabe. Há coisas que permanecem invisíveis aos olhos das pessoas, mas nunca são invisíveis para Deus. Existe uma fidelidade silenciosa que não recebe aplausos, um amor que não aparece nas fotografias, uma entrega que ninguém publica, uma oração que ninguém sabe que foi feita. E talvez sejam justamente essas coisas silenciosas que revelem quem realmente somos. Por isso, não viva tentando provar o seu valor. Quem precisa constantemente ser reconhecido acaba vivendo em função dos olhares dos outros. E os olhares dos outros são instáveis. Hoje alguém elogia, amanhã critica, hoje alguém agradece, amanhã esquece. Hoje alguém reconhece a sua importância, amanhã pode agir como se você nunca tivesse feito nada. Se a sua identidade depender disso, você nunca terá paz. Aprenda a fazer o bem sem precisar de plateia. Aprenda a trabalhar bem mesmo quando ninguém está fiscalizando. Aprenda a cuidar mesmo quando ninguém percebe.
Aprenda a amar sem transformar cada gesto em uma dívida que o outro precisa pagar com reconhecimento. Isso não significa aceitar qualquer coisa. Significa fazer as coisas certas pelas razões certas. Porque no fim, talvez a pergunta mais importante não seja quantas pessoas reconheceram o que eu fiz, mas talvez seja: eu fui fiel ao que acredito? Eu fui justo? Eu fui verdadeiro? Eu fiz o que estava ao meu alcance? Eu amei como eu pude? Eu dei o meu melhor? Se a resposta for sim, então não permita que a ausência de um obrigado roube de você a paz. Talvez algumas pessoas só percebam o que você fez muitos anos depois. Talvez algumas pessoas só compreendam sua importância quando você já não estiver por perto. Talvez algumas nem nunca possam compreender. E você precisa aceitar que não está sob o seu controle ser compreendido por todos. O que está sob o seu controle é a pessoa que você decide ser. Por isso, onde você estiver, faça o seu melhor. Se estiver em uma família que não reconhece tudo o que você faz, continue sendo aquilo que você pode ser, sem deixar de cuidar de si. Se estiver em um trabalho onde o seu esforço passa desapercebido, continue fazendo com excelência, mas não permita que isso determine o seu valor. Se estiver em uma amizade em que você sente que entrega mais do que recebe, tenha coragem de conversar, de colocar limites, de conversar e, se necessário, seguir em frente. Se estiver amando alguém que não reconhece o seu amor, não transforme esse amor em uma prisão. O seu melhor não precisa ser uma tentativa de convencer alguém a ficar. O seu melhor precisa ser uma expressão de quem você é. E talvez seja isso que a história de Dona Lúcia nos ensina. Durante anos, ela não precisou de grandes discursos para demonstrar amor. Ela fazia pequenas coisas. Ela preparava pratos, ela guardava detalhes, ela lembrava preferências, cuidava sem fazer barulho. E talvez, enquanto ela fazia tudo isso, os filhos estivessem ocupados demais para perceber. Mas o fato de eles não perceberem não fez com que ela tivesse amado menos. Essa é uma grande lição para nós. Não deixe que a falta de reconhecimento dos outros decidir quanto amor você ainda tem para oferecer. Continue fazendo bem, mas faça com liberdade. Continue cuidando, mas cuide também de você. Continue amando, mas não se abandone para ser amado. Continue servindo, mas não permita que ninguém transforme a sua bondade em obrigação. E quando você fizer tudo aquilo que podia fazer, entregue. Não fique cobrando mentalmente o reconhecimento que nunca veio. Não passe anos esperando que alguém finalmente perceba. Não transforme uma boa ação em uma ferida permanente porque a pessoa não respondeu como você imaginava. Você fez, você entregou, você esteve lá e agora pode seguir. Porque talvez a verdadeira maturidade seja conseguir olhar para uma história que não terminou como gostaríamos e ainda assim dizer: eu fiz a minha parte. Nem todo mundo vai agradecer, nem todo mundo vai perceber, nem todo mundo vai entender, mas isso não precisa mudar quem você escolheu ser. Faça o seu melhor, não para ser visto, não para receber aplausos, não para provar que você é bom. Faça porque você sabe que vale a pena viver assim. E talvez um dia, quando você nem estiver mais esperando, alguém se lembre do pequeno gesto seu, de uma palavra, de uma presença, de uma ajuda, de um cuidado que você já havia esquecido. E então você vai perceber que algumas sementes florescem muito depois de serem sido plantadas. Mas mesmo que você nunca veja a flor, continue plantando, porque o bem que você faz não perde o valor só porque alguém bateu palmas.
E talvez essa seja uma das formas mais bonitas de liberdade: fazer o bem, entregar o melhor de si e conseguir descansar o coração sabendo que o seu valor nunca esteve nas mãos de quem soube ou quem não soube reconhecer.

0: 2:12.
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0: 2:13.

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1: 2h48.
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0: 3 e 2.
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2: Na presença das Santas Chagas de Jesus, convido você e sua família para este momento abençoado na nossa programação. Vamos juntos colocar nas Santas Chagas de Jesus o nosso pedido de oração, a nossa intenção. Prepare o seu ambiente de oração com as fotos, as roupas de família e, de modo particular, lembrando dos enfermos. Traga os nomes por quem vamos interceder e pedir cura e libertação de todos os sofrimentos e dores.
3: Queridos filhos e filhas, é sábado, louvado seja Deus pela semana que passou. E juntos, vamos na hora da misericórdia rezar o texto das Santas Chagas, que tanto bem nos faz, levando-nos a contemplar onde Jesus esteve, por tanto nos amar. Rezemos. Em nome do Pai, e do Filho, e do Espírito Santo. Amém. Creio em Deus Pai Todo-Poderoso, Criador do céu e da terra, e em Jesus Cristo, seu único Filho, nosso Senhor, que foi concebido pelo poder do Espírito Santo, nasceu da Virgem Maria, padeceu sob Pôncio Pilatos, foi crucificado, morto e sepultado, desceu à mansão dos mortos, ressuscitou ao terceiro dia, subiu aos céus, está sentado à direita de Deus Pai Todo-Poderoso, de onde há de vir julgar os vivos e os mortos. Creio no Espírito Santo, na Santa Igreja Católica, na comunhão dos santos, na remissão dos pecados, na ressurreição da carne, na vida eterna. Amém. Ó Jesus, Divino Redentor, tende misericórdia de nós e do mundo inteiro. Deus Santo, Deus Forte, Deus Imortal, tende piedade de nós e do mundo inteiro. Graça, misericórdia, meu Jesus, nos perigos presentes, cobri-nos com vosso preciosíssimo sangue. Pai Eterno, tende misericórdia de nós, pelo sangue de Jesus Cristo, vosso Filho unigênito, tende misericórdia de nós, vos suplicamos. Amém. No primeiro mistério do texto das Santas Chagas, contemplamos a ressurreição de Jesus. Como fruto desta devoção, peçamos por todos aqueles que estão precisando de uma renovação em sua vida, uma efusão de um novo Pentecostes, um novo vigor, novo ânimo. Rezemos. Eterno Pai, eu vos ofereço as santas chagas de nosso Senhor Jesus Cristo, para curar as de nossas almas.
4: Meu Jesus, perdão e misericórdia.
2: Pelos méritos de vossas santas chagas.
4: Meu Jesus, perdão e misericórdia.
2: Pelos méritos de vossas santas chagas.
4: Meu Jesus, perdão e misericórdia.
2: Pelos méritos de vossas santas chagas.
4: Meu Jesus, perdão e misericórdia.
2: Pelos méritos de vossas santas chagas.
4: Meu Jesus, perdão e misericórdia.
2: Pelos méritos de vossas santas chagas.
4: Meu Jesus, perdão e misericórdia.
2: Pelos méritos de vossas santas chagas.
4: Meu Jesus, perdão e misericórdia.
2: Pelos méritos de vossas santas chagas.
4: Meu Jesus, perdão e misericórdia.
2: Pelos méritos de vossas santas chagas.
4: Meu Jesus, perdão e misericórdia.
2: Pelos méritos de vossas santas chagas.
4: Meu Jesus, perdão e misericórdia.
2: Pelos méritos de vossas santas chagas.
3: No segundo mistério do texto das Santas Chagas, contemplamos. Jesus aparece pela terceira vez aos discípulos e manda-os jogar a rede para o outro lado. Como fruto deste mistério e desta devoção, peçamos por todos os que estão paralisados pelo medo, que possam sentir a força do ressuscitado para continuar a lutar. Eterno Pai, eu vos ofereço as santas chagas de nosso Senhor Jesus Cristo, para curar as de nossas almas.
0: Meu Jesus, perdão e misericórdia.
2: Pelos méritos de vossas santas chagas.
0: Meu Jesus, perdão e misericórdia.
2: Pelos méritos de vossas santas chagas.
0: Meu Jesus, perdão e misericórdia.
2: Pelos méritos de vossas santas chagas.
0: Meu Jesus, perdão e misericórdia.
2: Pelos méritos de vossas santas chagas.
0: Meu Jesus, perdão e misericórdia.
2: Pelos méritos de vossas santas chagas.
0: Meu Jesus, perdão e misericórdia.
2: Pelos méritos de vossas santas chagas.
0: Meu Jesus, perdão e misericórdia.
2: Pelos méritos de vossas santas chagas.
0: Meu Jesus, perdão e misericórdia.
2: Pelos méritos de vossas santas chagas.
0: Meu Jesus, perdão e misericórdia.
2: Pelos méritos de vossas santas chagas.
0: Meu Jesus, perdão e misericórdia.
2: Pelos méritos de vossas santas chagas.
3: No terceiro mistério do texto das santas chagas, contemplamos o primado de Pedro. Tu me amas? Apascenta minhas ovelhas. Rezemos, como fruto desse mistério e dessa devoção, por todos aqueles que, se sentindo fracos e fragilizados, tenham a coragem de levantar, retomar a cruz e seguir Jesus, que na sua infinita misericórdia é capaz de nos perdoar sempre. Eterno Pai, eu vos ofereço as santas chagas de nosso Senhor Jesus Cristo, para curar as de nossas almas.
5: Meu Jesus, perdão e misericórdia.
2: Pelos méritos de vossas santas chagas.
5: Meu Jesus, perdão e misericórdia.
2: Pelos méritos de vossas santas chagas.
5: Meu Jesus, perdão e misericórdia.
2: Pelos méritos de vossas santas chagas.
5: Meu Jesus, perdão e misericórdia.
2: Pelos méritos de vossas santas chagas.
5: Meu Jesus, perdão e misericórdia.
2: Pelos méritos de vossas santas chagas.
5: Meu Jesus, perdão e misericórdia.
2: Pelos méritos de vossas santas chagas.
5: Meu Jesus, perdão e misericórdia.
2: Pelos méritos de vossas santas chagas.
5: Meu Jesus, perdão e misericórdia.
2: Pelos méritos de vossas santas chagas.
5: Meu Jesus, perdão e misericórdia.
2: Pelos méritos de vossas santas chagas.
5: Meu Jesus, perdão e misericórdia.
2: Pelos méritos de vossas santas chagas.
3: No quarto mistério do terço das santas chagas, contemplamos a ascensão do Senhor. Como fruto desse mistério, rezemos pelo Papa, pela Igreja, pelos ministros ordenados, pelos leigos, para que se sintam motivados. Ide e fazei discípulos meus todos os povos. Dai-nos, Senhor, a graça da missão, da missionaridade. Eterno Pai, eu vos ofereço as santas chagas de nosso Senhor Jesus Cristo, para curar as de nossas almas.
6: Meu Jesus, perdão e misericórdia.
2: Pelos méritos de vossas santas chagas.
6: Meu Jesus, perdão e misericórdia.
2: Pelos méritos de vossas santas chagas.
6: Meu Jesus, perdão e misericórdia.
2: Pelos méritos de vossas santas chagas.
6: Meu Jesus, perdão e misericórdia.
2: Pelos méritos de vossas santas chagas.
6: Meu Jesus, perdão e misericórdia.
2: Pelos méritos de vossas santas chagas.
6: Meu Jesus, perdão e misericórdia.
2: Pelos méritos de vossas santas chagas.
6: Meu Jesus, perdão e misericórdia.
2: Pelos méritos de vossas santas chagas.
6: Meu Jesus, perdão e misericórdia.
2: Pelos méritos de vossas santas chagas.
6: Meu Jesus, perdão e misericórdia.
2: Pelos méritos de vossas santas chagas.
6: Meu Jesus, perdão e misericórdia.
2: Pelos méritos de vossas santas chagas.
3: No quinto mistério do terço das santas chagas, contemplamos Jesus envia o Espírito Santo. Como fruto deste mistério e desta contemplação, nós pedimos, Senhor, dai-nos a graça de um novo Pentecostes, de um reavivamento da nossa fé e da unção do Espírito Santo em nós. Eterno Pai, eu vos ofereço as santas chagas de nosso Senhor Jesus Cristo, para curar as de nossas almas.
5: Meu Jesus, perdão e misericórdia.
2: Pelos méritos de vossas santas chagas.
5: Meu Jesus, perdão e misericórdia.
2: Pelos méritos de vossas santas chagas.
5: Meu Jesus, perdão e misericórdia.
2: Pelos méritos de vossas santas chagas.
5: Meu Jesus, perdão e misericórdia.
2: Pelos méritos de vossas santas chagas.
5: Meu Jesus, perdão e misericórdia.
2: Pelos méritos de vossas santas chagas.
5: Meu Jesus, perdão e misericórdia.
2: Pelos méritos de vossas santas chagas.
5: Meu Jesus, perdão e misericórdia.
2: Pelos méritos de vossas santas chagas,
5: meu Jesus, perdão e misericórdia.
2: Pelos méritos de vossas santas chagas,
5: meu Jesus, perdão e misericórdia.
2: Pelos méritos de vossas santas chagas,
5: meu Jesus, perdão e misericórdia.
2: Pelos méritos de vossas santas chagas.
3: Rezemos três vezes. Eterno Pai, eu vos ofereço as santas chagas de nosso Senhor Jesus Cristo, para curar as de nossas almas. Eterno Pai, eu vos ofereço as santas chagas de nosso Senhor Jesus Cristo, para curar as de nossas almas. Eterno Pai, eu vos ofereço as santas chagas de nosso Senhor Jesus Cristo, para curar as de nossas almas. Amém. Queridos filhos e filhas, tendo rezado o terço das Santas Chagas, vamos agora fazer a oração de todos os dias, que é a novena das Santas Chagas de nosso Senhor Jesus Cristo. Rezemos. Por suas Santas Chagas, suas chagas gloriosas, o Cristo Senhor me proteja e me guarde. Senhor Jesus, foste levado na cruz para que por vossas santas chagas sejam curadas as de nossas almas. Eu vos louvo e agradeço pelo vosso ato redentor. Carregaste em vosso próprio corpo os meus pecados e de toda a humanidade. Nas vossas santas chagas, coloco minhas intenções, minhas preocupações, ansiedades e angústias, minhas enfermidades físicas e psíquicas, meus sofrimentos, dores, alegrias e necessidades. Em vossas santas chagas, Senhor, coloco minha família. Envolvei, Senhor, a mim e meus familiares, protegendo-nos do mal. Coloque a sua intenção. Senhor, ao mostrar vossas santas chagas gloriosas a Tomé e o mandando tocar em vosso lado aberto, o curaste da incredulidade. Eu vos peço, Senhor, permita-me refugiar em vossas santas chagas e, por mérito desses sinais de vosso amor, curai a minha falta de fé. Ó Jesus, pelos méritos de vossa paixão, morte e ressurreição, dai-me a graça de viver os frutos da nossa redenção. Amém. Fique conosco, depois do intervalo, vamos refletir, escutar e rezar o Evangelho do dia.
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0: filhos, povo de Deus, família querida. Hoje é sábado. Obrigado a você que ligou, que participou da Hora da Misericórdia. Filhos queridos, povo amado, hoje é dia 5, amanhã dia 6 e tem um feriadão, né? Dia 7, para todo o Brasil, dia 7, dia da independência do Brasil. E para nós em Curitiba, não sei se você sabe, na terça-feira vai ser feriado também, porque é dia da padroeira da cidade, Nossa Senhora da Luz. Então, para nós curitibanos, um grande feriado. Para você de todo o Brasil, vamos pedir a bênção de Deus, que os motoristas na ida e na volta sejam protegidos e amparados, que São Cristóvão, livre do acidente, de todo o perigo. Nós vamos terminar hoje invocando os arcanjos de Deus, né? E São Cristóvão, que é o padroeiro dos motoristas.
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Deus não passa por nós não, sem deixar um sinal. E vamos escutar qual é o sinal que Deus vai nos dar neste dia 5, perto de um feriadão grande. Mas Deus tem algo a nos dizer, através de Lucas capítulo 6, de 1 a 5. O Senhor esteja convosco, Ele está no meio de nós. Proclamação do Evangelho de Jesus Cristo segundo São Lucas. Glória a vós, Senhor. Num sábado, Jesus atravessava umas plantações. Seus discípulos iam colhendo espigas de trigo. As debulhavam na mão e comiam. Alguns dos fariseus lhe diziam: por que fazeis o que não é permitido no sábado? Jesus respondeu: acaso não tendes lido o que fez Davi quando teve fome? Ele e seus companheiros, como entrou na casa de Deus, tomou os pães da proposição e deles comeu e deu a comer aos seus companheiros? Se bem que só os sacerdotes era permitido comê-los. E ajuntou: o Filho do Homem é também Senhor do sábado. Palavra da salvação. Glória a vós, Senhor. É a famosa briga do sábado. Uma das razões que mais Jesus arrumou inimigo era porque Jesus não guardava o sábado. Ele tinha uma liberdade muito grande entre cumprir a lei e as necessidades. A gente percebe que Jesus era muito vigiado, principalmente pelos fariseus. E quando os fariseus notavam qualquer atitude que mostrasse um certo desrespeito às tradições religiosas, eram rápidos em criar problema. Veja, os discípulos estavam passando por um campo de trigo e eles pegaram sim espigas para comer. Um gesto simples. Eles tinham fome. E Jesus disse: vocês estão criando caso. O que é mais importante, a fome ou a lei pela lei? Senhor, que não fiquemos preso tradição pela tradição, costume pelo costume, mas que na prática dos ritos e das tradições cheguemos à verdadeira fé. Cheguemos à verdadeira fé. Hoje, eu quero dizer, motorista que vai sair de viagem, aqueles que já estão em viagem, coloca sua vida nas mãos de Deus, vai. Bom, não preciso nem dizer, né? Bebida e direção é uma combinação que leva ao caixão, que mata. Então, pelo amor de Deus, discernimento, juízo, paciência. E vamos pedir, arcanjos de Deus, proteja os motoristas, as famílias que vão sair de viagem. Ao mesmo tempo, aqueles que ficarem, dá um final de semana de paz, Senhor. É feriado, e que se esse feriado não seja de briga, que esse feriado não seja de bate-boca, muito menos de gente bêbada dentro de casa. Entrega a tua vida nas mãos de Deus, vai. Olha, eu tenho certeza que existem pessoas que estão me acompanhando agora, mas eu tenho certeza, como o sol que brilha lá fora, que quando pensa num feriado, o coração bate forte. Porque o feriado é sinônimo de bebedeira, de briga, muito churrasco, muita besteira, muito palavrão e muito bate-boca. Entrega a sua vida nas mãos de Deus e diga: Senhor, que esse final de semana seja diferente. Repita comigo: Senhor, eu entrego a minha vida nas tuas mãos e este final de semana vai ser diferente. Maravilhas Deus vai fazer.

Senhor Deus, abençoai os que vão, os que voltam e os que ficam em casa. Abençoai a água e todos os objetos. Em nome do Pai, do Filho e do Espírito Santo. Amém.

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1: Ó, minha Senhora, e também minha mãe.
2: Queridos ouvintes da Rádio Divinópolis FM, que a paz de Jesus e o amor de Nossa Senhora estejam com cada um de vocês. Estamos vivendo este precioso momento de oração. Iniciamos rezando juntamente com o Padre Reginaldo Manzotti o Terço da Misericórdia, suplicando a infinita misericórdia de Deus sobre a nossa vida, nossas famílias e sobre o mundo inteiro. Agora, vamos nos preparar para a consagração à Nossa Senhora Aparecida. É um momento muito especial, em que nos colocamos nos braços da Mãe de Deus, confiando a ela tudo o que trazemos no coração. Nossas famílias, nossos trabalhos, nossas alegrias, preocupações, intenções particulares, nossos enfermos e todas as pessoas que nos confiaram as suas orações.

todos os domingos, Dona Lúcia fazia o almoço para a família. Era uma tradição antiga. Acordava cedo, preparava a comida preferida de cada filho, fazia sobremesa e deixava a mesa pronta. Os filhos chegavam, conversavam, comiam, riam, iam embora. E ela ficava. Durante anos, ninguém perguntava quanto trabalho dava preparar tudo. Ninguém percebia que ela passava a manhã inteira na cozinha enquanto os outros ainda dormiam. Às vezes, agradeciam. Muitas vezes, nem isso. Até que um domingo, cansada, Dona Lúcia decidiu não fazer o almoço. Quando os filhos chegaram, encontraram a casa silenciosa. "Mãe, não tem almoço?" Ela respondeu: "Hoje não. Hoje eu estou cansada." Eles estranharam, mas acabaram pedindo comida e o domingo continuou. Na semana seguinte, Dona Lúcia precisou ser internada. Quando os filhos chegaram ao hospital, encontraram a mãe dormindo. Sobre a mesa do quarto havia um pequeno caderno. Um deles abriu. Ali estavam anotadas durante anos as comidas preferidas de cada filho, o prato que cada um gostava, a sobremesa que outro pedia, o jeito que cada um preferia o café. Eles ficaram em silêncio. A mãe havia passado anos prestando atenção em detalhes que ninguém havia percebido. E então um dos filhos começou a chorar, não porque finalmente tivesse descoberto o que a mãe cozinhava, mas porque percebeu que durante todos aqueles anos, ninguém havia amado sua família nos detalhes como a mãe, enquanto eles estavam ocupados demais para perceber estes simples gestos. E talvez seja isso que aconteça conosco. Muitas vezes só percebemos o tamanho de uma presença quando ela deixa de estar ali.

Queridos irmãos e irmãs, a vida tem uma maneira muito curiosa de nos ensinar que nem sempre aquilo que oferecemos será reconhecido na mesma medida que entregamos. Nós vivemos em uma época em que somos muito estimulados a buscar reconhecimento, aprovação, elogios, validação. Queremos que as pessoas percebam nosso esforço, reconheçam nossa presença, agradeçam aquilo que fizemos e entendam o quanto algumas coisas nos custaram. E quando isso não acontece, podemos começar a acreditar que aquilo que fizemos não teve importância. Mas uma coisa não tem necessariamente relação com a outra. Alguém não reconhecer o que você fez não significa que aquilo não teve valor. Talvez uma das maiores dores da vida seja fazer muito por alguém e perceber que essa pessoa parece não enxergar. Você se preocupa, você está sempre presente, você ajuda, você escuta, você abre mão de coisas, você oferece tempo, você dá conselhos, segura a mão, permanece nos momentos difíceis e mesmo assim talvez a outra pessoa não perceba nada disso. E existe uma vontade muito humana de dizer: depois de tudo que eu fiz por você, você não consegue me reconhecer? Só que quando colocamos toda a nossa paz na resposta do outro, entregamos a ele o poder de decidir se aquilo que fizemos valeu a pena. E ninguém deveria ter esse poder sobre nós. Porque você sabe quanto custou levantar naquele dia, você sabe quantas vezes precisou vencer o próprio cansaço para estar presente, você sabe as renúncias que fez, as preocupações que carregou em silêncio, as vezes que sorriu para alguém enquanto por dentro estava exausto. O outro pode não saber, o outro pode não perceber, pode até interpretar de uma maneira errada, mas isso não apaga a verdade daquilo que você viveu. Existe uma diferença entre não ser reconhecido e não ter valor. São coisas completamente diferentes. Talvez você esteja vivendo isso em algum relacionamento. Talvez você tenha feito tudo o que podia e ainda assim a pessoa só consiga enxergar aquilo que você não fez. Talvez no trabalho você esteja cansado porque se dedica, resolve problemas, assume responsabilidades e no final parece que ninguém percebe. Talvez dentro da sua própria família você sinta que cuida de todo mundo, mas ninguém pergunta como você está. Talvez você seja aquela pessoa que está sempre disponível para os outros e quando chega a sua vez de precisar, percebe que quase ninguém aparece. E isso machuca. Mas não permita que essa dor transforme você em alguém que você não é. Porque existe um perigo muito grande quando somos feridos pela ingratidão. Começamos a fazer o bem com menos vontade, não porque deixamos de acreditar nele, mas porque estamos tentando nos proteger. Começamos a pensar: da próxima vez eu não vou ajudar, da próxima vez eu não vou me envolver, da próxima vez vou pensar primeiro em mim. E aos poucos uma experiência ruim começa a determinar a maneira como tratamos todas as pessoas. É claro que precisamos aprender com as nossas experiências, precisamos colocar limites, precisamos saber quando dizer não, precisamos reconhecer quando alguém está abusando da nossa disponibilidade. Bondade não significa ausência de limites e amor próprio também é saber até onde podemos ir. Mas colocar limites é diferente de deixar de ser bom. Você não precisa se tornar frio porque alguém foi frio com você. Não precisa se tornar indiferente porque alguém não se importou. Não precisa deixar de ajudar porque alguém não agradeceu. Não precisa diminuir aquilo que existe de bonito em você para se proteger da incapacidade de alguém de reconhecer isso. Faça o seu melhor porque o melhor fala de você. Talvez ninguém veja o esforço,
por trás de alguma coisa que você fez. Talvez ninguém saiba que para estar ali você precisou vencer uma batalha interior. Talvez ninguém saiba que aquele sorriso custou lágrimas, que aquela disponibilidade aconteceu mesmo quando você estava cansado, que aquela ajuda exigiu de você mais do que parecia. Mas você sabe, e se você tem fé, Deus também sabe. Há coisas que permanecem invisíveis aos olhos das pessoas, mas nunca são invisíveis para Deus. Existe uma fidelidade silenciosa que não recebe aplausos, um amor que não aparece nas fotografias, uma entrega que ninguém publica, uma oração que ninguém sabe que foi feita. E talvez sejam justamente essas coisas silenciosas que revelem quem realmente somos. Por isso, não viva tentando provar o seu valor. Quem precisa constantemente ser reconhecido acaba vivendo em função dos olhares dos outros. E os olhares dos outros são instáveis. Hoje alguém elogia, amanhã critica, hoje alguém agradece, amanhã esquece. Hoje alguém reconhece a sua importância, amanhã pode agir como se você nunca tivesse feito nada. Se a sua identidade depender disso, você nunca terá paz. Aprenda a fazer o bem sem precisar de plateia. Aprenda a trabalhar bem mesmo quando ninguém está fiscalizando. Aprenda a cuidar mesmo quando ninguém percebe. Aprenda a amar sem transformar cada gesto em uma dívida que o outro precisa pagar com reconhecimento. Isso não significa aceitar qualquer coisa. Significa fazer as coisas certas pelas razões certas. Porque no fim, talvez a pergunta mais importante não seja quantas pessoas reconheceram o que eu fiz, mas talvez seja: eu fui fiel ao que acredito? Eu fui justo? Eu fui verdadeiro? Eu fiz o que estava ao meu alcance? Eu amei como eu pude? Eu dei o meu melhor? Se a resposta for sim, então não permita que a ausência de um obrigado roube de você a paz. Talvez algumas pessoas só percebam o que você fez muitos anos depois. Talvez algumas pessoas só compreendam sua importância quando você já não estiver por perto. Talvez algumas nem nunca possam compreender. E você precisa aceitar que não está sob o seu controle ser compreendido por todos. O que está sob o seu controle é a pessoa que você decide ser. Por isso, onde você estiver, faça o seu melhor. Se estiver em uma família que não reconhece tudo o que você faz, continue sendo aquilo que você pode ser sem deixar de cuidar de si. Se estiver em um trabalho onde o seu esforço passa desapercebido, continue fazendo com excelência, mas não permita que isso determine o seu valor. Se estiver em uma amizade em que você sente que entrega mais do que recebe, tenha coragem de conversar, de colocar limites, de conversar e, se necessário, seguir em frente. Se estiver amando alguém que não reconhece o seu amor, não transforme esse amor em uma prisão. O seu melhor não precisa ser uma tentativa de convencer alguém a ficar. O seu melhor precisa ser uma expressão de quem você é. E talvez seja isso que a história de Dona Lúcia nos ensina. Durante anos, ela não precisou de grandes discursos para demonstrar amor. Ela fazia pequenas coisas. Ela preparava pratos, ela guardava detalhes, ela lembrava preferências, cuidava sem fazer barulho. E talvez, enquanto ela fazia tudo isso, os filhos estivessem ocupados demais para perceber. Mas o fato de eles não perceberem não fez com que ela tivesse amado menos. Essa é uma grande lição para nós. Não deixe que a falta de reconhecimento dos outros decidir quanto amor você ainda tem para oferecer. Continue fazendo bem, mas faça com liberdade. Continue cuidando, mas cuide também de você.
Continue amando, mas não se abandone para ser amado. Continue servindo, mas não permita que ninguém transforme a sua bondade em obrigação. E quando você fizer tudo aquilo que podia fazer, entregue. Não fique cobrando mentalmente o reconhecimento que nunca veio. Não passe anos esperando que alguém finalmente perceba. Não transforme uma boa ação em uma ferida permanente porque a pessoa não respondeu como você imaginava. Você fez, você entregou, você esteve lá e agora pode seguir. Porque talvez a verdadeira maturidade seja conseguir olhar para uma história que não terminou como gostaríamos e ainda assim dizer: eu fiz a minha parte. Nem todo mundo vai agradecer, nem todo mundo vai perceber, nem todo mundo vai entender, mas isso não precisa mudar quem você escolheu ser. Faça o seu melhor, não para ser visto, não para receber aplausos, não para provar que você é bom, faça porque você sabe que vale a pena viver assim. E talvez um dia, quando você nem estiver mais esperando, alguém se lembre do pequeno gesto seu, de uma palavra, de uma presença, de uma ajuda, de um cuidado que você já havia esquecido. E então você vai perceber que algumas sementes florescem muito depois de serem sido plantadas. Mas mesmo que você nunca veja a flor, continue plantando, porque o bem que você faz não perde o valor só porque alguém bateu palmas. E talvez essa seja uma das formas mais bonitas de liberdade: fazer o bem, entregar o melhor de si e conseguir descansar o coração sabendo que o seu valor nunca esteve nas mãos de quem soube ou quem não soube reconhecer.

0: Queridos irmãos e irmãs em Cristo, invoquemos o Senhor nosso Deus para que se digne abençoar esta água que você traz consigo. Ela nos recorda o nosso batismo, pelo qual fomos feitos filhos e filhas de Deus, e será para nós sinal da bênção, da proteção e da presença do Senhor em nossos lares. O Senhor esteja convosco, Ele está no meio de nós. Deus eterno e todo-poderoso, quisestes que pela água, fonte da vida e princípio de purificação, nossas almas fossem renovadas e recebessem a esperança da vida eterna. Abençoai esta água que agora vos apresentamos, que ela seja sinal da vossa graça e da vossa proteção. Livrai-nos de todo mal, fortalecei a nossa fé e concedei-nos a alegria de caminhar sempre em vossa presença, com o coração purificado e aberto à vossa vontade. Por Cristo nosso Senhor. Amém. Caros ouvintes, neste instante consagremos mais uma vez a nossa vida ao Senhor pelas mãos de Nossa Senhora Aparecida. Entreguemos a ela nossa família, o nosso trabalho, nossas preocupações, nossos sonhos e nossos projetos. Coloquemos também em seu coração materno todos os enfermos, aqueles que sofrem, os que estão desanimados e todas as pessoas que nos pediram orações. Ó Maria Santíssima, pelos méritos de nosso Senhor Jesus Cristo, em vossa querida imagem de Aparecida, espalhais inúmeros benefícios sobre todo o Brasil. Eu, embora indigno de pertencer ao número dos vossos filhos e filhas, mas cheio do desejo de participar dos benefícios de vossa misericórdia, prostrado a vossos pés, consagro-vos o meu entendimento, para que sempre pense no amor que mereceis. Consagro-vos a minha língua, para que sempre vos louve e propague a vossa devoção. Consagro-vos o meu coração, para que depois de Deus vos ame sobre todas as coisas. Recebei-me, ó Rainha incomparável, vós que o Cristo crucificado deu-nos por mãe. No ditoso número de vossos filhos e filhas, acolhi-me debaixo de vossa proteção, socorrei-me em todas as minhas necessidades espirituais e temporais, e sobretudo na hora de minha morte. Abençoai-me, ó celestial cooperadora, e com vossa poderosa intercessão, fortalecei-me em minha fraqueza, a fim de que, servindo-vos fielmente nesta vida, possa louvar-vos, amar-vos e dar-vos graças no céu por toda a eternidade. Assim seja. Amém. Que Nossa Senhora Aparecida interceda por cada um de nós e nos conduza sempre mais para perto do seu Filho, Jesus Cristo. O Senhor esteja convosco, Ele está no meio de nós. Por intercessão de Nossa Senhora Aparecida, São Bento, São Miguel Arcanjo, abençoe-vos Deus Todo-Poderoso, Pai e Filho e Espírito Santo. Amém.
1: Dai-nos,

0: Deus.
1: Queridos irmãos e irmãs, muito obrigado pela presença nesta prece, neste momento. Sempre precisamos recordar: rezar resolve, entregar e consagrar nas mãos de Deus sempre os nossos sonhos, nossos projetos, aqueles que amamos. Que Deus abençoe você, tenha uma excelente tarde, continuemos em oração uns pelos outros. O Senhor esteja convosco, Ele está no meio de nós. Abençoe-vos Deus Todo-Poderoso, Pai e Filho e Espírito Santo.

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1: Quatro e seis.

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7: 4 e 17.
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0: 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Música não para. 4:18.

0: 4:28.
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0: 4:28.
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0: 4:31.

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Hora do Ângelus. 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

0: Amados irmãos e irmãs, nesta hora em que recordamos o sublime mistério da encarnação de Jesus Cristo, elevemos nossa voz ao Deus da vida, recordando a presença de Maria na história da salvação. Em nome do Pai, e do Filho, e do Espírito Santo. Amém. O anjo do Senhor anunciou a Maria, e ela concebeu do Espírito Santo. Ave Maria, cheia de graça, o Senhor é convosco. Bendita sois vós entre as mulheres, e bendito é o fruto do vosso ventre, Jesus. Santa Maria, Mãe de Deus, rogai por nós, pecadores, agora e na hora de nossa morte. Amém. Eis aqui a serva do Senhor. Faça-se em mim segundo a vossa palavra. Ave Maria, cheia de graça, o Senhor é convosco. Bendita sois vós entre as mulheres. Bendito é o fruto do vosso ventre, Jesus. Santa Maria, Mãe de Deus, rogai por nós, pecadores, agora e na hora de nossa morte. Amém. O Verbo se fez carne e habitou entre nós. Ave Maria, cheia de graça, o Senhor é convosco. Bendita sois vós entre as mulheres. Bendito é o fruto do vosso ventre, Jesus. Santa Maria, Mãe de Deus, rogai por nós, pecadores, agora e na hora de nossa morte. Amém. Rogai por nós, Santa Mãe de Deus, para que sejamos dignos das promessas de Cristo. Oremos. Derramai, ó Deus, a vossa graça em nossos corações, para que, conhecendo pela mensagem do anjo a encarnação do vosso Filho amado, cheguemos por sua paixão e cruz à glória da ressurreição. Por Cristo nosso Senhor. Amém. Amados irmãos e irmãs, juntos invoquemos a proteção da Virgem Maria, a Mãe de Deus. Rezemos juntos a oração à Nossa Senhora, na sua Imaculada Conceição. Ela é a padroeira da nossa amada Diocese de Divinópolis. Ó Maria, Imaculada desde a sua concepção, fostes preservada do pecado original para ser a Mãe de Jesus Cristo. Ensinai-nos a acolher o mistério de Deus em nossa vida. Ajudai-nos a percorrer a estrada da santidade. Acompanhai-nos com a ternura do vosso olhar. Guiai-nos na escuta aos apelos do vosso amado Filho Jesus. E intercedei por nós para que sejamos firmes na fé, corajosos no amor e alegres na esperança. Amém. Senhor esteja convosco, Ele está no meio de nós. Pela intercessão da Virgem Maria, a Imaculada Conceição, padroeira da nossa amada Diocese, abençoe-vos o Deus Todo-Poderoso, Ele que é Pai, Filho e Espírito Santo. Amém.
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6:36. 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

0: 6:50.
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Creio em Deus Pai Todo-Poderoso, Criador do céu e da terra, e em Jesus Cristo, seu único Filho, nosso Senhor, que foi concebido pelo poder do Espírito Santo, nasceu da Virgem Maria, padeceu sob Pôncio Pilatos, foi crucificado, morto e sepultado, desceu à mansão dos mortos. Ressuscitou ao terceiro dia, subiu aos céus, está sentado à direita de Deus Pai Todo-Poderoso, donde há de vir a julgar os vivos e os mortos. Creio no Espírito Santo, na Santa Igreja Católica, na comunhão dos santos, na remissão dos pecados, na ressurreição da carne, na vida eterna. Amém.

7 e 2. 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

0: 7:16.
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7:34. 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

0: 7:38.
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0: 7h49.
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0: 8h22.
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